0: das urnas apurados, votos apurados no Brasil todo, Flávio Bolsonaro 47,35%, Lula 44,78%.
1: Trazendo aqui em números, né, Wesley, fazendo uma projeção aqui, né, Flávio Bolsonaro tem nesse momento 54 milhões e 400 mil votos aproximadamente, Lula tem 52 milhões 480 mil votos, né, considerando que nós temos aí mais ou menos 2 milhões e 800 mil votos a serem contabilizados ainda, né. É praticamente um empate técnico, né, entre os candidatos, né, e a gente ainda não tem essa confirmação de qual candidato vai para o segundo turno como o mais votado do primeiro turno, né? Então é provável que só aí nos próximos minutos aí que a gente vai saber, com certeza, após 100% das urnas apuradas, a gente vai ter os números finais, né, João Carlos? De realmente quem é que vai como o primeiro colocado no primeiro turno das eleições.
0: É que está mantendo quase 3 milhões de votos a mais o Flávio, né? 55 milhões, 553 mil e Lula 52 milhões, 683 mil. Então na faixa aí quase 3 milhões de votos.
2: Não chega a 3 milhões,
0: não,
2: né?
0: Chega, mas
2: a nível Brasil, a diferença pequena, né?
0: É, exatamente, apertado, né? Não chega a 3 milhões de votos nesse momento pró Flávio Bolsonaro, né? Eleição bem apertada, então, como dizia o Alisson, um bom número de votos ainda para serem apurados, mas o que é o de confirmação realmente aí, situação concreta, é que haverá segundo turno, então, no país para o cargo de presidente, mais 21 dias, né? 25 de outubro, então, o segundo turno, mais 25 dias de campanha, e enfim, aí, para que o eleitor possa voltar, então, no dia 25 de outubro para as urnas aí para votar para presidente. No Paraná, definido, Sérgio Moro é o governador. Fechamos assim o nosso trabalho, mais algo para trazer aí para a gente, Alisson?
1: Seria isso mesmo, né, Wesley? Falando que é 21 horas e 3 minutos, né? É claro que provavelmente que os números finais a nível de país, né? Demora um pouquinho mais para chegar ao final 100%, né? Contabilizados, né? Provável que nós ultrapássemos aí as 22 horas para ter esses números finais das eleições, né? Mas o essencial já sabemos, né? Que no governo do estado nós temos já um governador eleito mais uma vez no primeiro turno. Não teve mudança de 20 anos atrás, né, que foi a última vez que teve segundo turno aqui no Paraná, em 2006, né? Esse ano tivemos um governador eleito no primeiro turno e agora decidiremos também no segundo turno as eleições presidenciais. Os paranaenses irão à urna dia 25 para votar para presidente. Em outros estados, alguns estados aí vai ter o segundo turno, então os eleitores vão para votar para governador e para presidente, mas dessa forma aí a gente já vai desenhando como é que serão os próximos 4 anos a nível de Brasil, né, João Carlos?
2: Exatamente, vai ser uma eleição rápida, né? Dia 25, vai lá, não é
0: apenas
2: que nem
0: um
2: agora.
0: Voto, né?
2: Agora são seis votos que deveria ser feito, né? Então vai ser ou na ordem por números aqui, ou 13 ou 22, né? Que vai disputar então o segundo turno, Flávio e também Lula.
0: Muito bem, são 21 horas e 4 minutos, a gente iniciou a nossa transmissão ininterrupta aqui a partir das 16h30, mais ou menos, então já estamos aí com 5 horas e alguma coisa no ar, né, transmitindo e levando, mantendo a tradição da independência na cobertura das eleições. E é claro que a gente estará de volta no segundo turno com esse mesmo trabalho e durante o período aí da campanha, trazendo as informações com o nosso departamento de jornalismo. Já deixamos o convite também para 25 de outubro, você, ouvinte, estar conosco novamente na cobertura aqui do segundo turno da eleição presidencial. Obrigado a todos pela audiência. JC, obrigado também.
2: Beleza, Wesley, ouvintes da programação também, nosso muito obrigado, como você destacou também, né, amanhã nos nossos Jornal da Manhã, R Notícias também, todas as informações mais detalhadas, inclusive, aí na nossa programação também. Então, muito obrigado aí pela sua audiência, 25 aí, nos encontramos novamente com mais uma cobertura das eleições 2026, Alisson.
1: Exatamente, João Carlos, um abraço para você, um abraço ao Wesley, obrigado pela parceria de sempre, ao Clóvis também, na técnica, né, nos auxiliando sempre, a Nayara, nos auxiliando nas redes sociais também, aí logo os números irão para as redes sociais da Independência, onde trouxemos várias informações ao longo desse domingo, e dia 25 de outubro não será diferente, traremos mais uma cobertura completa, contando mais sobre as eleições 2026. Números finais nesse momento, 98,65% das urnas contabilizadas no país, logo logo chega ao 100% e amanhã nos noticiários todas as informações. Grande abraço a todos e bom final de domingo.
0: Obrigado, Alisson, obrigado, João Carlos, Clóvis, Nayara, todos que estiveram com a gente, obrigado você, ouvinte, que nos deu mais uma vez aí a honra da sua audiência e demonstrando toda a sua confiança também no departamento de jornalismo aqui da nossa emissora. Obrigado, tenham todos uma excelente noite de domingo e uma ótima semana.
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0: 9h20.
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0: 9:32.
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0: coração mais uma vez. Que Deus possa abençoar grandemente a vida de cada um de vocês. 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Obrigado, Brasil!
1: Valeu, moçada!

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0: FM 10h44.
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2: 11 e 9.
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O original vocês sabem qual é, né? Laona Prado Raiz é o nome. Quem sabe canta comigo assim, ó.

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1: 4:24.
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1: É isso aí, moçada. 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

0: FM 4:56.
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2: O amor é o sentimento dos seres imperfeitos. 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

0: FM 5:16.
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1: Bom dia, 5:34.

0: 5h47.
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0: 5h47.

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0: Creio em Deus Pai Todo-Poderoso, Criador do céu e da terra, e em Jesus Cristo, seu único Filho, nosso Senhor, que foi concebido pelo poder do Espírito Santo, nasceu da Virgem Maria, padeceu sob Pôncio Pilatos, foi crucificado, morto e sepultado, desceu à mansão dos mortos, ressuscitou ao terceiro dia, subiu aos céus, está sentado à direita de Deus Pai Todo-Poderoso, donde há de vir a julgar os vivos e os mortos. Creio no Espírito Santo, na Santa Igreja Católica, na comunhão dos santos, na remissão dos pecados, na ressurreição da carne, na vida eterna. Amém. Ave Maria, cheia de graça, o Senhor é convosco. Bendita sois vós entre as mulheres, e bendito é o fruto do vosso ventre, Jesus. Santa Maria, Mãe de Deus, rogai por nós, pecadores, agora e na hora de nossa morte. Amém.
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17: 6:13 da manhã já, bom dia. Bom dia, segunda-feira. Bom dia. Céu nublado, gente. Como é que tamo aí? Tudo certo? Bom dia, Dona Vânia. Bom dia, Paulo Alves, que também já está acordado. 6:13. Bom dia, Darcy. Bom dia, Tiago, Baldessar. Um abraço para você, Tiago. Uma ótima semana. Estamos aí já no dia 5, meus amigos. Dia 5 de outubro. Passa, né, piazada? Bom dia, Nedia Toschi, Ivo Aguiar. Bom dia, seu Itacir Ferrari. Uma semana abençoada. Bom dia, Serjão, família do Sérgio, lá do Piracema. Bom dia. 6:14, já 6:14. 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É segunda-feira, meus amigos. Tem que ter disposição pra encarar a segunda, né? Azedou o pé do frango, hein? Tá fácil? Mas vamos lá, gente. Golão d'água gelada ali pra dar aquela esfriada no bucho. Que tudo normaliza de novo, né?

0: Bom dia, bom dia. 6:18 agora já da madrugada. 6:18. Bom dia. Bom dia, Ned. Olá no Mato Grosso, bicho velho. Um abraço aí, Ned. Bom dia também pro Sadir Rondão. Osíris, bom dia. Bom dia, Osíris. Bom dia, dona Claudete, também pra vocês aí. Um abraço, tudo de bom. Vamos acordar, minha gente. Vamos.
1: Ô, Cos, bom dia, boa
0: bom
1: semana.
0: Bom dia, Piazão.
1: Bom trabalho. Vamos Deus de abençoe.
0: Amém.
1: Pra estrada, né, Cos?
0: Vamos.
1: Acabou as eleições aí.
0: Vamos.
1: Aproveitou, agora vamos trabalhar tudo de novo aí. Eu acho que tinha uns ontem aí, Cos, aqui pras bandas aqui, que não queria saber quem ganhava, quem perdia. Queriam fazer festa mesmo.
0: Meu Deus. Agora tem segundo turno ainda. Barbaridade. Dizer que vai voltar as propagandas eleitorais de novo. Meu Deus. Né, Mitrute? Um abraço aí, Mitrute.
2: Bom dia, Cláudio.
0: Bom dia.
2: Segunda-feira, né? Pra nós aqui, ruim. Estamos desde ontem, cara, sem...
0: Capaz.
2: Sem luz. É uma vergonha isso aí. Nós produtores aí, pagamos caro aí. Estamos sem luz, né, cara? Todo mundo aqui tá louco. O Copel aí tá matando nós a pau, né? Nós não estamos jogando leite fora, porque nós temos um gerador, mas tem
0: meu Deus do céu,
2: vai ter que jogar leite fora.
0: Que é isso?
2: Tá louco, né? Valeu, Cláudio, um abração.
0: Um abraço. Um abraço, viu, seu Silvio? Vamos ter atualizações aí no Jornal da Manhã, né? Da previsão do tempo, né? Como é que foi o temporal que atingiu de sábado para domingo, né? A madrugada aí de domingo também, a nossa região aqui de Sal do Lontra, principalmente, né? Foi atingida aí por fortes ventos no sábado e também no domingo. Do sábado para domingo, né? Madrugada aí já de domingo. E também a atualização aí das eleições 2026. Todas as informações dos candidatos eleitos, principais capitais aí do país, né, sobre aqui o nosso estado, os deputados eleitos, mais votados, enfim, no Jornal da Manhã, a partir das 7:30 da manhã para você, tá bom? Bom dia, dona Neiva Fraga, também tá ouvindo aí o nosso Café e Viola, Rodrigo Oliveira de Nova Prata do Iguaçu também, um abraço aí, bicho velho. Bom dia para Nova Prata do Iguaçu, Nova Esperança, Enéas Marques, Santa Isabel, Realeza, Francisco Beltrão Ampere. Bom dia também aí para os amigos de lá de Boa Esperança do Iguaçu, Cruzeiro, pessoal lá do Chupim. Esse dia tinha um pescador lá, que mora na Vila do Chupim lá, um abraço pra ele lá. Barbaridade. Agora foi esquecer o nome do vivente lá. 6:22, agora 6:22. 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É pai, filho e também o Jocenei. 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Bom dia, Joel Viana, como é que tá? Bicho, velho, 6h24 da madrugada já. E vamos de novo, né? Paulo Sérgio, Dona Madalena, o Jair, pessoal da linha Gonçalves. Ô, Dona Madalena, na hora que vocês virem pra cá, mais pra cá, pro centrão ali da linha Gonçalves, se puder dar uma passadinha ali no Neudir Camine, ou no Neivor ali, talvez, né? Que eles não deram mais notícia aí, o Neudir, né? Eu tô preocupado. Nesses dias nublados aí, que o Neudir é acostumado a acordar com o sol alto, né? E agora que esses dias nublados aí é complicado, viu? Então dá uma passadinha ali, Dona Madalena. O Jair, talvez, né? Quando vir mais pra cá. Só dá uma tenteada assim, não precisa chegar. Só pra ver se tá tudo bem ali, tá bom?

0: 6h32 da manhã já. Bom dia, Duarte. Ô Duarte, bom dia, piazada aí do transporte escolar aí também, bom dia. Piazadinha que vão pra escola. Bom dia. Bom dia aí, Ivo Aguiar. Bom dia, seu Itacir. Olha, o Thiago lá do Varja Alegre, ali do outro lado do saltão ali, tá pedindo aí se alguém viu, né, uma cachorrinha boiadeira australiana, tá? Ela disse que desapareceu na manhã de ontem e não retornou até o momento aí, tá? Se alguém viu essa cachorrinha boiadeira, né, australiana, entrar em contato aí com o Tiagão, a gente passa o contato dele aí, tá bom? 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Bom dia, seu Volmir Silva.
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0: Bom dia, dona Marli Rodrigues. Bom dia para você que acordou agora. Estamos vivendo a segunda-feira já, meus amigos. Dia 5 de outubro. O mês de Nossa Senhora Aparecida, o mês das crianças. A nossa padroeira, Nossa Senhora Aparecida. 6h37, bom dia.

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0: Programação Independência, agora são 6 horas e 42 minutos. Falecimento. A PASC, Funerária São Luís de Nova Esperança do Sudoeste, comunica com pesar a parentes e amigos o falecimento de Edverlich Branger, 89 anos. 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Às 11 horas de hoje, celebração de corpo presente logo após sepultamento no cemitério de Nova Esperança do Sudoeste. 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A família enlutada, as nossas condolências.
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0: 6h46 da manhã já, dona Carmen, bom dia. Kemily Vitória de Jesus, Nova Prata do Iguaçu. 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Ô Galdério, bom dia, ô Galdério. Galdério tá indo. Um abraço, viu, Galdério? Ah, Isa Galdério, velho. 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Ó, Thiago.
11: Bom dia.
0: Thiago, Cláudio. Bom dia, Zé.
11: Viu, Cláudio, é. Deixa eu te dizer uma coisa. Essa cachorrinha aí ontem estava bem em cima do morro ali, do Saltão ali. Uhum. No que desce lá para a banda do Saltão e no que vem aqui para cá, bem em frente àquele açude ali do Dr. Jorge. Isso. Ali é uma cachorrinha pequinha, pequenininha, dá uns 25 de altura mais ou menos. Bem salininha ela.
0: Isso.
11: Né? Se é essa aí, ela estava ali chorando ali. Daí eu passei com o cara lá, ela veio até uma altura, eu acelerei o carro porque... Eu me costumo largar cachorro ali, os cachorros acompanham a gente e vêm até em casa. Uhum. Né? Daí ela voltou, eu vi pelo retrovisor que ela tinha voltado para trás. Mas ela tá por ali ainda. Pode dizer para eu procurar ali que ela tá por ali.
0: Então tá bom, Zé. Ô, Thiago, tô ouvindo aí, Thiago, ó. O nosso amigo Zé aí disse que viu tua cachorrinha próximo ali, então, o De Paulo, né? Perto dos aviários ali também do De Paulo. E próximo ali a chácara ali do Dr. Jorge também. Então ela deve estar nessa região ali, tá bom, Thiago? Deve estar nessa região ali. 6 horas e 51 minutos agora, 6h51. Bom dia, Márcio Manfredini. Ó, o Márcio. Acordou o Márcio. Agora mesmo ia falar pro Vander Martins, mas o Vander Martins não acordou ainda. Então tu dá uma passada lá, viu, Márcio? No Vander Martins, talvez. Bom dia também pro Rudimar. Meu amigo aí também já tá acordado. Né, já estamos aí na segunda-feira. Tem gente que nem acredita que é segunda, né, Jairo? O Jairão alemão, ali de São Valentim. E o seu Boger também. O Gibra, o pessoal do setor rodoviário de Nova Esperança aí. Seu Dino Mazurek. O Mauro também, o rei da avicultura. Não tem, não existe. Ali é forte, viu? Um abraço pro Fernando, né? O Fernando tem uma história engraçada, né, Mauro? O Fernando é um cara que... O único cara que enfrentou um galo de frente. Ele enfrentou um galo de mano. Ele brigou com o galo. E saiu esporado ainda do galo. O galo avançou nele de um jeito... Não, é... Quando deu a primeira pua nele, né? Deu certeiro, né? Deu certeiro no Fernando. O homem caiu, não se equilibrou mais, né? Daí o pau pegou. O único cara que eu conheço que peleou com um galo foi o Fernando. E olha, levou a pior. Não, a primeira puada ali foi feio, foi de tontear, né, Pia? 6h52 agora.

6h54 da manhã, já 6h54. Ah, tá bebendo mate. Oh, então, hoje não vai dar pra secar o poço, né, Márcio? Tá na cidade, né? Então vai faltar água na Sanepar hoje, né, Pia? Bom dia, Vande Martins. Acordou o Vande Martins, ó, tá no mate já. O Zé Laurindo, bom dia, Zé Laurindo. Como é que tamo ali, Zé? Tudo na paz? Um abraço pra ti, viu, Zé? Acordou o Zé, né? Um abraço também aí pro Valdecir Paz, nosso amigo Tacho. O Tacho tá de aniversário, né, Tacho? O Tachão aí de aniversário, bicho velho. Ô, Dirceu, bom dia, Dirceu. Pessoal da Estofaria do Albusco aí também, um abraço, viu? Um abraço pro Sadi Marafon. O Sadi Marafon também estava de aniversário, né, dona Vilma? Parabéns aí pro Sadi Marafon, então. Tudo de bom aí, meu guri. Mas aniversariantes, velho. Aniversariantes aí do final de semana, desta segunda-feira também. O Getúlio! Ô, Getúlio! Mas Getúlio, velho. Parabéns aí, Getúlio, pelo aniversário, tá bom, guri? O Celso Júnior Calfs também. Mas Celso Calfs. Nosso amigo Júnior Calfs também esteve de aniversário. Ou tá, não, tá de aniversário hoje. Tá de aniversário hoje, tá bom? Gente, vamos lembrando aí que toda a cobertura, todas as atualizações das eleições no Jornal da Manhã, daqui a pouquinho, às 7h30 da manhã, tá bom? Também vamos atualizar vocês sobre o temporal que atingiu aqui a nossa região, né? Regiões aí do Paraná também, de sábado para domingo, madrugada de domingo aí, com fortes ventos. 6h56... Bom dia, vamos de novo, é segunda-feira. Bom dia, Luiz Mensor, seu Luiz Mensor, acho que é o seu Luiz Mensor. Claudir, bom dia, dona Isolete Pedroso também, bom dia.

0: mas voltei.
1: 7 horas e 2 minutos já, 7:02. Bom dia. Bom dia, Luizinho. Como é que tá, Luizinho? Ô, Luizinho, show de bola, hein, Luizinho? Show de bola. Um abraço pro Geraldo, né, inclusive, né, Pia? Bom dia, Valmir. Bom dia também aí pro nosso amigo Anilton Borges. Ô, Anilton, bom dia. Um abraço aí, bicho velho. Um abraço, uma ótima semana. Semana cheia do mês de outubro, né? Ah, mês de outubro já, meus amigos. Estamos quase na metade do mês já essa semana, né? Barbaridade. Feriado na outra segunda ainda, né? Ah, coisa boa. Programação Independência, agora 7 horas e 3 minutos. O PASC e Funerária São Luís de Nova Esperança do Sudoeste comunicam com pesar o falecimento de Ed Verlich Branger, 89 anos. 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A família enlutada, as nossas condolências.
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1: 7:05, vambora! Obrigado pelo carinho, pela audiência. Boa tarde. Tardinha, viu? Às 5 nos encontramos aqui. Fitrolão. Valeu, uma ótima semana, uma semana abençoada, cheia de realizações e coisas boas aí pra vocês. Valeu, gente. Bom dia, tchau.

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4: Olá, minha gente, tudo certo? Nós estamos começando mais uma semana e mais um programa, O Homem e a Terra. 10 minutos de muita informação para toda a família rural. Aqui na apresentação, eu, Roberto Monteiro, e na sonoplastia, Oswaldo Hagemeyer. Hoje é dia 5 de outubro de 2026, uma segunda-feira de lua minguante, dia de Santa Faustina Kowalska, São Plácido e de São Mauro. E o meu calendário indica que hoje é o dia das aves, dia do empreendedor e dia mundial dos professores. Pessoas idosas costumam sofrer mais com as doenças respiratórias. Por isso mesmo, é importante a gente seguir nos cuidados com a saúde dessa população. Sobretudo com as vacinas. Em diversas unidades de saúde, já está disponível a vacina Pneumo 20, voltada a pessoas com 85 anos ou mais. Essa vacina protege contra alguns tipos de pneumonia, meningite, infecções generalizadas e infecções de ouvido. Uma orientação importante é que, ao ir ao posto de saúde, a pessoa leve a caderneta de vacinação. Assim, a equipe responsável pode definir se a pessoa deve ou não tomar a Pneumo 20. Sabemos que a atividade agrícola exige o uso de agrotóxicos e as embalagens desses produtos merecem uma atenção especial. Por lei, o produtor deve dar um destino adequado para esse material. Mais que uma exigência legal, esse cuidado com as embalagens evita a contaminação do meio ambiente e prejuízos à saúde das pessoas. Então, aqui vão algumas dicas. Primeiro, as embalagens devem passar pela tríplice lavagem, ou seja, elas precisam ser lavadas 3 vezes antes de serem armazenadas ou enviadas para uma unidade de coleta. A água resultante dessa limpeza deve ser despejada no pulverizador. Assim você aproveita melhor o produto e ainda prepara a embalagem para ser reciclada. As embalagens devem ser guardadas na caixa de papelão original, abrigadas da chuva, em local com boa ventilação. Os rótulos originais devem ser mantidos para identificação do produto. Embalagens vazias podem ser guardadas por até 1 ano a partir da data de compra. Já aquelas que têm algum resto de produto, o prazo é de 6 meses a partir do vencimento do produto. Informe-se também onde tem um posto de coleta aí na sua região para entregar as embalagens. A produção de hortaliças enfrenta muitos desafios, principalmente com o clima, que não tem ajudado o produtor ultimamente. Uma hora é chuva demais, outra é o calor que castiga as plantas. Uma alternativa para esses problemas todos é o SPDH, o Sistema de Plantio Direto de Hortaliças. A tecnologia vem sendo difundida entre os produtores por ser uma prática que dá resultado. O João Reis, agrônomo do IDR Paraná, fala para a gente a respeito desse sistema. João, o SPDH pode ser aplicado em qualquer região do estado?
1: Sim, o SPDH, ele é um método de produção que ele pode ser implantado em todas as regiões do estado do Paraná, independente da sua condição climática. É importante que o agricultor, ao definir que ele vai trabalhar com o SPDH, ele siga os seus princípios de produção.
4: E, João, que vantagens o SPDH traz para o produtor?
1: Entre seus diversos benefícios, o SPDH vai reduzir problema de erosão na área. Né? A gente está vivendo esse período de mudanças climáticas com chuvas torrenciais muito fortes, ou seja, são volumes de água grandes em um curto espaço de tempo. Ao longo do trabalho do SPDH, quando a gente está preparando o solo e protegendo também, porque a gente o SPDH vai trazer a reestruturação do solo pelo seu manejo com as plantas de cobertura ou as plantas de serviço, e mantendo o solo coberto com uma boa palhada sobre o solo, né, onde a gente prega que pelo menos nós precisamos ter ou aportar na área no mínimo umas 10 toneladas de matéria seca por hectare ano. Essa cobertura de solo e o seu sistema radicular dessas plantas que estão ali vai reduzir o carreamento de partículas de solo, né? Então, com isso, a gente reduz problema de erosão nas propriedades, carreamento de partículas de solo para a água. Então, assim, reduz a poluição, reduz perda de recurso, né? Porque às vezes o agricultor fez adubação nessas áreas e a enxurrada em um curto espaço de tempo leva essa terra adubada para os leitos dos córregos. Então, o SPDH propicia uma redução de custo e de impacto ambiental nas suas propriedades, além de a gente conseguir reduzir o uso de agrotóxico, o uso de fertilizantes químicos, produzir um produto de boa qualidade, né? No padrão comercial, e permitir também que o agricultor consiga fazer um processo de transição de sistema. Ele pode até, caso seja do seu interesse, sair de um sistema convencional de produção para o sistema agroecológico.
4: Ô João, quais são os passos para quem tem interesse em adotar esse sistema?
1: O agricultor que esteja interessado em adotar o SPDH como uma prática, né, na sua propriedade, ele deve procurar um escritório do IDR Paraná, conversar com o técnico. É importante que ele faça a sua lavoura de estudo, né, para ele experimentar em uma pequena área, mas uma área que seja boa, que esteja corrigida para a produção dele. E assim, os primeiros passos que a gente diz que ele deve adotar é o quê? Começar com uma análise de solo, uma avaliação do perfil do solo para fazer uma avaliação qualitativa desse solo. E a partir da análise de solo e de uma avaliação qualitativa, o técnico poder definir junto com o agricultor a estratégia de intervenção no sistema de produção, para que ele possa iniciar os trabalhos. Então, ele vai, caso tenha pé de grade ou compactação de solo, ele vai entrar com o primeiro serviço após a correção da fertilidade do solo, ele vai entrar descompactando o solo e daí entrar com as plantas de serviço. E só após uma boa implantação e manejo dessas plantas de serviço é que ele vai entrar com a cultura econômica, que vai estar dando renda para o agricultor. Então, isso aí precisa ser bem construído, bem discutido com o técnico, para que ele possa fazer um bom plano de trabalho, um bom plano de intervenção na propriedade, propiciando a ele fazer todo um processo de rotação de cultura na propriedade e sem perder, né, a questão de estar produzindo alimentos para o mercado ao qual esse agricultor já está estabelecido aí inicialmente.
4: Bem, o SPDH só dá certo quando o produtor segue as orientações técnicas. Então, procure informações com quem entende do assunto. Os extensionistas do IDR Paraná estão aí para isso. E, gente, era esse o nosso recado de hoje. Eu vou ficando por aqui, deixando um forte abraço a todos vocês. Mas amanhã estaremos de volta para mais um programa O Homem e a Terra. Um forte abraço. Tchau.
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8: Olá gente, tudo bem? Bom dia, são 7 horas e 31 minutos, hora oficial do Brasil, 7h31, manhã de segunda-feira, 5 de outubro, ano 2026, céu com bastante nuvens, previsão de chuva para o decorrer do dia aqui no sudoeste paranaense. E nós vamos a partir de agora junto com você até as 8 horas aqui na nossa Independência com tudo sobre as eleições 2026.
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8: Flávio Bolsonaro vence Lula no primeiro turno, mas eleições serão decididas no segundo turno. PL lidera a vitória de governadores e senadores em todo o país. Sérgio Moro é eleito governador do Paraná. Felipe Barros, do PL, e Deltan Dallagnol, do Novo, são eleitos senadores pelo Paraná. Você vai saber também quem são os deputados federais eleitos e os deputados estaduais eleitos aqui no Paraná. E ainda, tudo sobre o resultado da eleição em Salto do Lontra, Nova Prata do Iguaçu e Nova Esperança do Sudoeste, deputados mais votados, cargo para presidente, governador, como foi a eleição também nos três municípios que integram a nossa comarca. 7h32, o Jornal da Manhã está no ar para você.
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8: 7h33, a nossa cobertura das eleições tem também o apoio especial dos nossos parceiros e a gente agradece a eles que estiveram e estão conosco nas eleições 2026.
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8: 7h34 na Hora Oficial do Brasil, 7h34. Em uma eleição presidencial marcada pela polarização e a consolidação dessa polarização entre bolsonarismo e petismo, o senador Flávio Bolsonaro do PL e o presidente Luiz Inácio Lula da Silva do PT vão disputar o segundo turno das eleições presidenciais no próximo dia 25 de outubro. A confirmação de que haverá segundo turno foi anunciada pelo Tribunal Superior Eleitoral, TSE, ontem, às 20h56, quando 96,78% das urnas já tinham sido apuradas. Àquela altura, Flávio Bolsonaro tinha 47,39% dos votos e Lula tinha 44,74%. Às 10 da noite, mais 10 minutos, conforme o TSE, Flávio estava com 47,07%, mais de 56 milhões de votos. Já Lula estava com 45,12%, mais de 53 milhões e 700 mil votos. Daqui a 3 semanas, os eleitores voltam às urnas para definir se Flávio Bolsonaro governará o país pelos próximos 4 anos ou se Lula terá um quarto mandato presidencial. Se Flávio for eleito, tomará posse aos 45 anos, no dia 5 de janeiro de 2027, na cadeira ocupada por seu pai, Jair Bolsonaro, entre 2019 e 2022. Se vencer, Lula assumirá o quarto mandato aos 81 anos de idade e será o primeiro brasileiro a presidir o país 4 vezes. Flávio e Lula deixaram para trás Augusto Cury do Avante, Renan Santos do Missão, Ronaldo Caiado do PSD, Romeu Zema do Novo, Edmilson Dias do PCB, Hertz Dias do PSTU, Samara Martins do UP, Wilson Grassi do Democrata, Clariana Barão do Democracia Cristã e Rui Costa Pimenta do PCO. E o candidato do PL à presidência, Flávio Bolsonaro, comentou ontem o resultado do primeiro turno das eleições para o Palácio do Planalto. Ele afirmou estar muito feliz com o desempenho que o Brasil quer e que o Brasil quer mudança. Flávio também destacou que, se eleito, poderá indicar pelo menos 4 ministros do Supremo Tribunal Federal, STF, que vão, nas palavras do candidato, não vão tentar interferir nas eleições. A realização do segundo turno foi confirmada pelo Tribunal Superior Eleitoral, TSE, às 20h56 deste domingo. Flávio Bolsonaro disse ainda: "Estou muito feliz com o resultado. São quase 56 milhões de brasileiros que me deram esse voto de confiança para a mudança. A palavra é mudança." E declarou ainda: "O Brasil quer mudança. Essa é a leitura do que aconteceu hoje", emendou Flávio. Já o presidente Luiz Inácio Lula da Silva do PT discursou na noite de ontem após o resultado do primeiro turno das eleições presidenciais. O próximo presidente da República será escolhido em um segundo turno de votação. Lula disse que o resultado muitas vezes é inesperado, mas que o segundo turno é a prova dos 9. Em uma referência a um método matemático para verificar se cálculos foram feitos corretamente. Lula afirmou: "O resultado muitas vezes é inesperado. A gente nunca consegue tudo aquilo que a gente queria. Confesso que estava convencido de que ia ganhar as eleições em primeiro turno", disse Lula. E o PL liderou as eleições para o Senado. O partido formará a maior bancada. Os detalhes agora com Diego Brião.
9: O Partido Liberal, PL, conquistou a maior quantidade de assentos no Senado Federal nas eleições gerais de 2026. Nesta ocasião, 54 dos 81 lugares foram renovados. O PL elegeu 19 senadores. Junto aos 9 que já integravam a bancada da sigla na casa, serão 28 senadores do PL dentro do total de 81, ou seja, mais de um terço. Nesta eleição, o PL elegeu 35% dos senadores. Na passada, quando foram renovados 27 assentos, o percentual da sigla foi de 29%. O professor Rodrigo Stumpf Gonzalez, do Departamento de Ciência Política da Universidade Federal do Rio Grande do Sul, URGS, analisa este cenário.
10: A composição do Senado, de alguma forma, ficou muito colada com os resultados das eleições estaduais. Em vários casos, a gente verifica que os candidatos a governador foram puxadores de voto que ajudaram a ou manter bancadas, por exemplo, Bahia e PT, ou conquistar bancadas, como no caso do Rio Grande do Sul, o Zuco e os candidatos aliados ao bolsonarismo, ou seja, nem sempre ligados ao partido, ou seja, não é que os partidos fizeram bancadas grandes, mas as alianças políticas locais, seja de um bloco, o bloco mais lulista ou o bloco mais bolsonarista, nas eleições estaduais acabaram puxando votos, o que faz com que o PL seja um dos grandes vitoriosos, em especial por essa votação na região sul-sudeste.
9: O Partido dos Trabalhadores, PT, por outra parte, obteve 6 assentos no Senado, o que corresponde a 11% dos lugares em disputa. Na eleição anterior, o percentual deste partido foi de 14%.
10: O PT perdeu um pouco, mas ainda conseguiu manter uma bancada razoável. E o MDB conseguiu, apesar de nos estados, como candidatos próprios a governador, não ter tido um grande êxito, mas conseguiu manter uma bancada razoável em nível nacional. E o resto é pulverizado, ou seja, o que poderíamos chamar de centrão continua forte, mas pulverizado numa série de partidos em que nenhum deles se destaca. O único que realmente se destaca nesse caso, que até não pode ser considerado exatamente do centrão, é o PL, que esse realmente cresceu e provavelmente vai se tornar o partido mais importante da casa e é provável que venha a pleitear futuramente a presidência do Senado, o que pode interferir também na política nacional.
9: O segundo partido que mais elegeu senadores neste ano foi o Movimento Democrático Brasileiro, MDB. A sigla elegeu 7 senadores. A partir de fevereiro do próximo ano, quando ocorre a posse dos eleitos, o PL terá a maior bancada, com 28 representantes, o PT com 9 e o MDB com 8, são os outros partidos com mais parlamentares no Senado. 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
8: Obrigado, Diego, pelas suas informações. E o PL foi também o partido que mais elegeu governadores diretamente no primeiro turno neste domingo. Foram 5 vitórias. A legenda venceu em todos os 3 estados da região sul. Aqui no Paraná com Sérgio Moro, em Santa Catarina com Jorginho Melo e no Rio Grande do Sul com Luciano Zucco. No norte foram eleitos Marcos Rogério em Rondônia e Arthur Henrique em Roraima. O número de governadores do partido ainda pode aumentar no segundo turno, já que candidatos da legenda seguem na disputa em 2 estados, Rio de Janeiro e Amazonas. E um dos governadores do PL eleito já no primeiro turno, como a gente citou anteriormente, foi Sérgio Moro, aqui no Paraná. Venceu a eleição já em primeiro turno e a gente confere agora os detalhes na reportagem de Fernanda Nardo.
11: O senador Sérgio Moro, do PL, foi eleito governador do Paraná no primeiro turno neste domingo, dia 4, com 50,10% dos votos válidos. Foram 3.127.685 votos. O candidato do atual governo, Sandro Alex, do PSD, terminou na segunda posição com 25,36%. E Requião Filho, do PDT, em terceiro, com 23,47% dos votos. Em entrevista no Tribunal Superior Eleitoral do Paraná, Moro afirmou que pretende iniciar já nesta segunda-feira os trabalhos de transição e disse que pretende manter obras e projetos da atual gestão.
12: Não existirá da minha parte nenhuma iniciativa contra quem não me apoiou. Nós vamos construir parcerias com todos os prefeitos, porque nós nos importamos com o cidadão da planta. Nós, como eu disse, desde o início dessa campanha, vamos dar continuidade às obras e os projetos do atual governo. E em relação a todos os prefeitos, prefeitos do Paraná, podem ter certeza que terão no governo do Estado um aliado incondicional para nós atendermos os cidadãos do Paraná. Em relação ao Ratinho, nós vamos conversar oportunamente e discutir a transição de governo. Eu sempre falei muito claramente, nunca fui adversário do Ratinho Júnior. Respeito o governo que ele fez, respeito o entendimento dele de querer fazer um sucessor, mas as urnas deram a resposta, acreditaram no nosso projeto, na nossa proposta, e nós vamos trabalhar juntos para fazer a melhor transição possível. Porque no final, quem ganha com uma transição republicana é o paranaense.
11: Aos 54 anos, Sérgio Moro é natural de Maringá. Ele ficou conhecido nacionalmente pela atuação como juiz federal em processos da Operação Lava Jato e depois foi ministro da Justiça e Segurança Pública durante o governo Jair Bolsonaro. Atualmente exerce mandato de senador pelo Paraná. Após a vitória, o governador eleito também afirmou que pretende reduzir o número de secretarias estaduais e diminuir gastos burocráticos. Questionado sobre críticas de adversários relacionados à formação da equipe, Moro disse que pretende fazer uma composição técnica. Na disputa pelo Senado, duas vagas estavam em jogo no Paraná. Felipe Barros, do PL, foi o mais votado, com 27,25%, cerca de 3 milhões e 150 mil votos. Deltan Dallagnol, do Novo, ficou em segundo, com 25,14%, aproximadamente 2 milhões e 900 mil votos. A candidatura de Dallagnol foi alvo de decisões judiciais às vésperas da eleição. O registro havia sido indeferido pelo TSE na véspera, mas o presidente da corte, ministro Cássio Nunes Marques, suspendeu a decisão e determinou a contabilização dos votos. A validade definitiva ainda depende do julgamento do plenário do TSE. Para a Câmara dos Deputados, Jeffrey Chiquini, do Novo, foi o candidato mais votado da história do Paraná, ultrapassando a marca de 400 mil votos. O Paraná elegeu 30 deputados federais. Na Assembleia Legislativa, Paulo Melo, do PL, terminou na primeira colocação entre os candidatos. Ao todo, são 54 cadeiras na Assembleia. 6.829.615 eleitores paranaenses compareceram às urnas. Os votos brancos representaram 4,08% e os nulos 4,50%. A abstenção ficou em 20,59%. 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
8: Obrigado, Fernanda, pelas suas informações. Portanto, então, Sérgio Moro, eleito governador do Paraná em primeiro turno. Felipe Barros, do PL, Deltan Dallagnol, do Novo, eleitos senadores aqui pelo Paraná. O eleitor paranaense terá que voltar às urnas no dia 25 de outubro, apenas para votar para o cargo de presidente da República.
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8: Conferindo agora para você que nos ouve nessa manhã de segunda-feira, quem são os deputados federais eleitos aqui no Paraná. Os eleitores do nosso estado escolheram ontem os 30 deputados federais que vão representar o estado na Câmara dos Deputados a partir de 2027, lá em Brasília. Pelo Podemos, os eleitos foram Felipe Francischini, com 106.907 votos, e da Costa do Perdeu Piá, com 86.070 votos. Pelo PL, foram eleitos Sargento Farrur, com 242.643 votos, Rosângela Moro, 146.417 votos, e Vermelho, 72.166 votos. Ainda o delegado Francischini, também do PL, 53.207 votos, Ricardo Arruda, do PL, 51.663 votos. Do Partido Republicanos, os eleitos para deputado federal pelo Paraná foram Pedro Lupion, com 109.874 votos, e Newton Bonin, com 54.935 votos. Pelo Partido Novo, foram eleitos deputados federais Jeffrey Chiquini, com 425.399 votos, Guilherme Kilter, 269.832 votos, Henrique Mecabô, 65.706 votos, Paulo Martins, com 44.029 votos. Pelo PSD, foram eleitos deputados federais no Paraná. Beto Preto, com 177.032 votos, Paranhos, 99.070 votos, Leandre, 90.185 votos e Luizão Goulart, 63.480 votos. Pelo MDB foi eleito Sérgio Souza, 69.791 votos. Pelo partido do PT, eleitos para deputado federal pelo Paraná, Ana Júlia com 184.691 votos, Zeca Dirceu 160.650 votos, Renato Freitas 115.227 votos, Carol D'Artora 101.823 votos e Arilson Chiorato 77.671 votos. Pelo PV foi eleito Aliel Machado com 118.691 votos. Pelo partido PP Progressistas foi eleito Ricardo Barros com 94.050 votos, Toninho Vancher 88.157 votos, Tião Medeiros 85.951 votos e Marcelo Belinati 83.906 votos. Pelo União foi eleito delegado Matheus Laiola 113.690 votos e Paulo Litro com 88.601 votos. A gente confere agora como fica então a bancada por partido ou federação em relação à Câmara Federal aqui pelo Paraná. Federação Brasil da Esperança, PT, PV e PCdoB, 6 vagas. Federação União Progressista, PP e União Brasil, 6 vagas. Partido Liberal, 5 vagas. Partido Novo, 4 vagas. Partido Social Democrático, PSD, 4 vagas. O Podemos, 2 vagas. Republicanos, 2 vagas. E Movimento Democrático Brasileiro, MDB, 1 vaga. 7h49 aqui no nosso Jornal da Manhã, da Câmara Federal, nós vamos agora para a Assembleia Legislativa. Os deputados estaduais eleitos no Paraná para iniciar o mandato no ano de 2027. Bruno Seco do Novo, eleito com 82.898 votos, também pelo Novo foi eleito Luiz Fernando Guerra com 64.788 votos. E ainda David Weasley, com 31.935 votos. Pelo Partido Republicanos, os eleitos a deputado estadual, Neyle Prevot, 53.372 votos, Gerson Goulart, 50.693 votos, Alexandre Amaro, 42.031 votos. Pelo Partido Podemos, eleito do Carmo, 83.445 votos. Fabiana Parro, 42.192 votos. Lu Bonato, 39.738 votos. Pelo MDB, eleitos deputados estaduais, Anibele Neto, 52.038 votos. Gerson Colodel, 41.766 votos. Pelo partido PL, eleitos deputados estaduais, Paulo Melo, 192.409 votos, Jessicão, 131.673 votos, delegado Jacovós, 76.373 votos, Denian Couto, 71.370 votos, delegada Tatiana Guzela, 65.046 votos, Flávia Francischini, 63.831 votos. Mauro Moraes, 51.372 votos. Matheus Vermelho, 51.316 votos. Paulo Gomes da TV, 48.876 votos. Fã do Bolsonaro, 48.309 votos. Ricardo Zampier, 47.231 votos. Itamar Paim, 42.880 votos. Emerson Basil, 38.400 votos. Gilberto Ribeiro, 37.846 votos. Esses são os deputados estaduais eleitos pelo partido PL. Pelo PDT foi eleito Goura, com 49.778 votos. Pelo PSD, os deputados estaduais eleitos, Márcio Nunes, 119.707 votos, Gugu Bueno, 105.124 votos, Hussein Bacri, 99.700 votos, Romanelli, 83.364 votos, Traiano, 75.694 votos, Cobra Repórter, 65.282 votos, Artagão Júnior, 64.572 votos, Tião Burrer, 63.192 votos, Moacir Fadel, 60.446 votos, Ulisses Maia, 56.388 votos, Soldado Adriano José, 54.848 votos, Adão Litro, 54.826 votos, Bazana, 51.207 votos, Batatinha, 46.483 votos, deputados estaduais eleitos pelo PSD. Pelo partido PT, Eleitos, professor Lemos, 123.338 votos. Miss Preta, 45.566 votos. Mário Verri, 45.047 votos. Yasmin Hashem, 43.343 votos. Beto Vissoto, 36.097 votos. Ângelo Vagnoni, 35.862 votos. Tiago Foltran, 32.831 votos. Doutor Antenor, 30.467 votos. Esses os deputados estaduais eleitos pelo PT.

PC do BPV e PT, 8 vagas, Federação União Progressista, União Brasil e PP, 6 vagas, Partido Novo, 3 vagas, Republicano, 3 vagas, Podemos, 3 vagas, Movimento Democrático Brasileiro, MDB, 2 vagas, Partido Democrático Trabalhista, PDT, 1 vaga, é a composição da Assembleia Legislativa do Estado do Paraná a partir do ano que vem para a próxima legislatura. 7:53, a gente traz agora para você como foi a eleição em Salto do Lontra, Nova Prata do Iguaçu e Nova Esperança do Sudoeste nesse domingo. Começamos então aqui por Salto do Lontra. Para presidente, Lula recebeu 4.257 votos, 48,73%. Flávio Bolsonaro, 3.931 votos, 45%. Escritor Augusto Cury, 201 votos, 2,30%. Renan Santos, 186 votos, 2,13%. Ronaldo Caiado, 151 votos, 1,73%. Os demais candidatos receberam menos do que 5 votos. Para governador, Sérgio Moro recebeu em Salto do Lontra 3.111 votos, 38,53%. Requião Filho, 2.954 votos, 36,58%. Sandro Alex, 1.964 votos, 24,32%. Luiz França, 33 votos, 0,41%. Os demais candidatos, 5 votos ou menos. Para o cargo de senador em Salto do Lontra, Felipe Barros, do PL, obteve 3.261 votos, 22,10%. Gleisi, do PT, 3.177 votos, 21,53%. Deltan Dallagnol, do Novo, 2.705 votos, 18,33%. Alexandre Cury, do Republicanos, 2.614 votos, 17,71%. Doutor Rosinha, do PT, 2.206 votos, 14,95%. Cristina Grimmel, 714 votos, 4,84%. Para a Câmara Federal, Câmara dos Deputados. Candidatos a deputado federal que receberam mais votos em Salto do Lontra. Deputado Vermelho, do PL, 20,51%, 1.731 votos. Beto Preto, 1.330 votos. Alião Machado, 832 votos. Paulo Litro, 806 votos. Zeca Dirceu, 610 votos. Luciana Rafaim, 372 votos. Tião Medeiros, 326 votos. Welter, 233 votos. Leandre, 179 votos. Jeffrey Chiquini, 178 votos. Ricardo Barros, 156 votos. Ana Júlia, 104 votos. Túlio Bandeira, 100 votos. Nilton Bonin, 98 votos. Sargento Farrur, 85 votos. Guilherme Kilter, 81 votos. Paranhos, 72 votos. Roberto Requião, 69 votos. Rosângela Moro, 55 votos. Carlize, 50 votos. Os demais candidatos, votação abaixo de 50 votos. Portanto, os três mais votados para deputado federal em Salto do Lontra: Vermelho, com 1.731 votos. Beto Preto, 1.330 votos. Alião Machado, 832 votos. Para a Assembleia Legislativa, deputados estaduais mais votados em Salto do Lontra: Traiano, 1.656 votos. Matheus Vermelho, 1.195 votos. Adão Litro, 729 votos. César Silvestre, 623 votos. Anibele Neto, 363 votos. Artagão Júnior, 310 votos. Luiz Corte, 247 votos. Professora Neuci Welter, 247 votos. Professor Lemos, 240 votos. Inácio Verli, 211 votos. Maria Vitória, 175 votos. Mauro Moraes, 100 votos. Paulo Melo, 87 votos. Gugu Bueno, 82 votos. Bazana, 81 votos. Cantora Mara Lima, 78 votos. Beto Vissoto, 75 votos. Emanuel Venço, 60 votos. João Rios, 58 votos. Professora Raquel Barros, 56 votos. Bruno Seco, 54 votos. Os demais candidatos, abaixo de 50 votos. Os três mais votados para deputado estadual em Salto do Lontra: Traiano, 1.656 votos. Matheus Vermelho, 1.195 votos. Adão Litro, 729 votos. Agora, o resultado da eleição por Nova Prata do Iguaçu. Para o cargo de presidente, Flávio Bolsonaro, 3.665 votos, 51,70%. Lula,
3.075 votos, 43,38%.

0: Heitor Augusto Cury, 142 votos, 2%. Renan Santos, 102 votos, 1,44%. Ronaldo Caiado, 98 votos, 1,38%. Os demais candidatos abaixo de 10 votos. Para o cargo de governador em Nova Prata do Iguaçu, Sandro Alex recebeu 2.763 votos, 41,24%. Sérgio Moro, 2.482 votos, 37,05%. Requião Filho, 1.413 votos, 21,09%. Luiz França, 27 votos, 0,40%. Doutor Alexandre Salomão, 10 votos, 0,15%. Os demais candidatos abaixo de 10 votos. Para o cargo de senador em Nova Prata do Iguaçu, Alexandre Cury, 3.329 votos, 26,41%. Deltan Dallagnol, 2.549 votos, 20,22%. Gleisi, 2.420 votos, 19,20%. Felipe Barros, 2.413 votos, 19,14%. Doutor Rosinha, 975 votos, 7,74%. Cristina Grimmel, 877 votos, 6,96%. Os candidatos ao Senado mais votados em Nova Prata do Iguaçu. Para deputado federal, maior votação em Nova Prata do Iguaçu, os mais bem votados: Beto Preto, 1.200 votos. Paulo Litro, 1.101 votos. Vermelho, 529 votos. Luciana Rafaim, 329 votos. Leandre, 315 votos. Zeca Dirceu, 312 votos. Marcelo Rangel, 281 votos. Beto Richa, 281 votos. Jeffrey Chiquini, 265 votos. Delegado Francischini, 254 votos. Felipe Francischini, 207 votos. Welter, 166 votos. Rogério Carboni, 159 votos. Darlan Scalco, 135 votos. Guilherme Kilter, 94 votos. Carlize, 94 votos. Ana Júlia, 85 votos. Delegado Matheus Laiola, 80 votos. Sargento Farrur, 71 votos. Rosângela Moro, 60 votos. Gilson de Souza, 60 votos. Os candidatos que tiveram de 50 votos acima em Nova Prata do Iguaçu. Os três primeiros colocados para deputado federal em Nova Prata: Beto Preto, 1.200 votos, Paulo Litro, 1.101 votos, Vermelho, 529 votos. Para cargo de deputado estadual em Nova Prata do Iguaçu, Traiano recebeu 2.636 votos, Adão Litro, 886 votos, Hussein Bacri, 313 votos, Mauro Moraes, 290 votos, Gugu Bueno, 222 votos, Inácio Verli, 171 votos, Professor Lemos, 140 votos, Batatinha, 117 votos, Matheus Vermelho, 114 votos, Dr. Fabrício Klinibin, 113 votos, Luiz Corte, 107 votos, Paulo Melo, 101 votos, Luiz Fernando Guerra, 93 votos, Professora Nelci Welter, 65 votos, Itamar Paim, 54 votos, os demais abaixo de 50 votos. Os três mais bem votados em Nova Prata do Iguaçu para deputado estadual: Traiano, 2.636 votos, Adão Litro, 886 votos, Hussein Bacri, com 313 votos. Agora, o resultado da eleição por Nova Esperança do Sudoeste. Para presidente, Flávio Bolsonaro teve 1.985 votos, Lula, 1.971 votos. Flávio Bolsonaro, 47,05%. Lula, 46,72%. Escritor Augusto Cury, 105 votos, 2,49%. Ronaldo Caiado, 79 votos, 1,87%. Renan Santos, 74 votos, 1,75%. Os demais, abaixo aí de 10 votos. Para governador, em Nova Esperança do Sudoeste, Sandro Alex, 1.560 votos, 38,90%. Sérgio Moro, 1.468 votos, 36,61%. Requião Filho, 967 votos, 24,11%. Luiz França, 11 votos, 0,27%. Os demais abaixo de 10 votos. Para o Senado, Alexandre Cury teve em Nova Esperança do Sudoeste 1.906 votos, 25,91%. Felipe Barros, 1.595 votos, 21,68%. Gleisi, 1.443 votos, 19,62%. Deltan Dallagnol, 1.301 votos, 17,69%. Doutor Rosinha, 756 votos, 10,28%. Cristina Grimmel, 318 votos, 4,32%. Para a Câmara Federal, deputados federais mais votados em Nova Esperança do Sudoeste, Sérgio Souza, 961 votos, Vermelho, 531 votos, Ricardo Barros, 403 votos, Zeca Dirceu, 303 votos, Paulo Litro, 288 votos, Aliel Machado, 239 votos, Luciana Rafaim, 220 votos, Beto Preto, 205 votos, Jeffrey Chiquini, 131 votos, Leandre, 94 votos, Marcelo Dal Negro, 91 votos. Sargento Varrur, 53 votos. Os demais abaixo de 50 votos. Os três mais votados em Nova Esperança do Sudoeste para cargo de deputado federal: Sérgio Souza, 961 votos. Vermelho, 531 votos. Ricardo Barros, 403 votos. Deputado estadual, os mais votados em Nova Esperança do Sudoeste: Traiano, 1.028 votos. Maria Vitória, 846 votos. Luiz Corte, 527 votos. Gugu Bueno, 304 votos. Adão Litro, 169 votos. Matheus Vermelho, 159 votos. Inácio Verli, 113 votos. Emanuel Venço, 65 votos. Os demais abaixo de 50 votos. Os deputados estaduais, os três primeiros em Nova Esperança do Sudoeste: Traiano, 1.028 votos. Maria Vitória, 846 votos. Luiz Corte, 527 votos. 8 horas e 4 minutos, cobertura das eleições 2026 aqui na sua Independência. Fechamos assim a edição dessa segunda-feira do nosso Jornal da Manhã. Continue aqui na nossa programação, outras notícias a qualquer momento, mais informações sobre as eleições também ao meio-dia no RI Notícias. Obrigado pela sua audiência, um ótimo dia e uma excelente semana.
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20: 8:13, bom dia pra você.
21: Classificação livre.
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0: Bom dia, Independência está no ar com você a partir de agora, amanhã de segunda-feira. Ô, coisa boa, hein? Dia 5 de outubro do ano de 2026 e a partir de agora tá começando mais uma edição do Bom Dia Independência, edição dessa segundona maravilhosa. Eu espero que esteja tudo tranquilo por aí para você começar muito bem essa segunda-feira, mais uma semana chegando com tudo e que a gente possa, com certeza, colher bons frutos nessa semana maravilhosa. Por aqui, eu, Marcelo Henrique, tô chegando feliz da vida.
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0: E a partir de agora, conto com a sua companhia, conto com o carinho da sua audiência para nós irmos juntos até às 10 horas da manhã, compartilhando de muitas alegrias, compartilhando de muitas emoções aqui nas ondas da 94.1, a sua rádio Independência FM. E aí, como é que você passou o seu final de semana? Tranquilo? Sossegado por aí? Viajou, descansou, foi votar, fez a sua parte? Que legal, hein? Obrigado pela sua companhia. A partir de agora, com certeza, eu, Marcelo Henrique, tô chegando aqui com o nosso Bom Dia Independência. Já desejo para você um excelente dia, uma excelente semana para você que tá começando a sua manhã de trabalho, um bom trabalho para você nessa segundona, para você que está de folga hoje, eita, boa folga para você, bom dia, tudo de bom, para você que já está viajando pelas rodovias de nossa região, bom dia para você, para você que já tá horas ouvindo aqui a programação, fica à vontade com o nosso Bom Dia Independência, tá bom? 991181390, tá liberado aqui o nosso WhatsApp para você fazer parte aqui da nossa programação, que é sempre feita com muito carinho pra você. Bom dia, Independência! Está no ar com você a partir de agora.
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0: A gente começa com a nossa mensagem do dia.
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0: Como sempre, esse momento especial das nossas mensagens aqui na programação da 94.1. Tem coisa que a gente só percebe quando sai um pouco do automático. Você já percebeu isso? Às vezes, nós temos esse costume de fazer algumas coisas repetitivas todos os dias, da mesma forma, seja no trabalho, seja na sua casa, seja no seu ambiente e assim por diante. Às vezes repetimos uma rotina por tanto tempo que paramos de perguntar se aquilo ainda faz sentido pra gente. Ou esquecemos de perguntar se de repente não tem outra forma de fazer aquilo de uma forma até melhor. Fazemos porque sempre fizemos. Aceitamos porque sempre aceitamos e, às vezes, adiamos grandes mudanças simplesmente porque mudar dá trabalho. Não é fácil, às vezes, uma mudança. Depende da nossa energia, da nossa disposição, da nossa vontade também e, às vezes, de sair daquele lugarzinho ali que está confortável, né? Portanto, nessa segunda, experimente olhar para uma parte da sua rotina com outros olhos. Não para mudar tudo, mas para perceber se existe alguma coisa que poderia ser mais simples, mais leve, ou quem sabe até mais eficiente, ou quem sabe diferente totalmente, o oposto do que você vem fazendo. Pequenas mudanças também reorganizam a nossa vida por inteiro. Portanto, guarda isso. Maturidade não é manter tudo como sempre foi, é saber preservar aquilo que funciona e ter coragem de ajustar aquilo que já não funciona mais para um outro resultado. Pensa nisso e que essa mensagem faça sentido para você nessa segunda-feira. Às vezes, adiamos a nossa vida, adiamos as nossas decisões, os nossos projetos por conta do medo de que às vezes a mudança pode ser até melhor do que a gente imagina. Portanto, pensa nisso. E que essa mensagem faça sentido para você nessa segunda-feira, tá bom? E aí, me conta, você já deu um bom dia para alguém hoje? Para você, bom dia! Que o seu dia seja repleto de coisas maravilhosas. Vem comigo, Bom Dia Independência está no ar!

0: Zezé de Camargo e Luciano, Eu Te Amo. Fechando por aqui nossa primeira sequência musical do nosso Bom Dia Independência com você nessa manhã especial de segundona. E por falar em segunda-feira, a gente zera por aqui a nossa lista especial dos aniversariantes dessa semana, né? Começa tudo de novo a brincadeira e você tem a oportunidade de participar junto comigo, mandar aqui a sua mensagem e homenagear também aquela pessoa que está de aniversário. Ou seja, tem alguém que está de aniversário hoje, segunda-feira, dia 5, já manda para cá o nome completo dessa pessoa, já manda para cá a sua homenagem. Faça parte aqui do nosso quadro Aniversariante do Dia com a sua homenagem. Quando você for mandar a sua homenagem, não esqueça de mandar o nome completo de quem está de aniversário no dia de hoje. Então já capricha nessa participação, 991181390, participa e com certeza será um prazer ter a sua participação aqui no nosso Bom Dia Independência. Por aqui eu vou seguindo com você e na sequência já trago por aqui também as nossas primeiras previsões astrais para você de Áries, Touro, Gêmeos e Câncer. 8h22.
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0: São 8 horas e 23 minutos. Nota de falecimento. A Pasque Funerária São Luís comunica com pesar o falecimento de Ed Verlich Branger, 89 anos. Seu corpo está sendo velado na Capela Mortuária de Nova Esperança do Sudoeste. Hoje, às 11 horas da manhã, celebração de corpo presente logo após sepultamento no Cemitério Municipal de Nova Esperança do Sudoeste. Noticiamos com pesar o falecimento de Ed Verlich Branger. A família enlutada, as nossas condolências.
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0: Horóscopo. Vamos lá para o nosso primeiro bloco das previsões astrais aqui do nosso Bom Dia Independência. Previsões astrais para você de Áries, Touro, Gêmeos e Câncer. Áries. Arianos e arianas, presta atenção, hein? A semana começa agitada, com destaque para criatividade, boas ideias e comunicação eficiente no trabalho. Sorte aparece na manhã e no fim do dia também, favorecendo apostas e investimentos. No amor, solteiros podem mudar de status. Na vida 2, tudo se resolve. A cor para hoje, Áries, é a cor violeta. O dia favorece compras para o lar e momentos em família. No trabalho, o dia é ideal para cuidar de tarefas diárias, mesmo que inicialmente haja dificuldades com os colegas. Mas a melhora é esperada. No amor, os relacionamentos estáveis permanecem protegidos apesar do ciúme. A cor para hoje é a cor azul. Gêmeos. No trabalho, sua comunicação acelera tarefas, mas atenção à distração pela manhã. Nas amizades, as redes sociais promovem conexões. Já no amor, o clima é bem leve, com boas conversas e possibilidade de paixão instantânea. O dia favorece também interação, aprendizado e aproximações. A cor para hoje é a cor verde. Há boas energias para conquistar reconhecimento ou investir no lar, mas é preciso cuidado para evitar prejuízos. À tarde, o foco aumenta para alcançar metas e profissionais e também buscar novas oportunidades no trabalho. Já no amor, o ciúme e a possessividade pode gerar conflitos, então mantenha cuidado. A cor para hoje é cor creme. Dessa forma, fechamos aqui nosso primeiro bloco das previsões astrais do Bom Dia Independência. Já já tem mais previsões astrais para você de Leão, Virgem, Libra e também Escorpião.
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0: Vamos lá para mais um bloco das previsões astrais para você de Leão, Virgem, Libra e também Escorpião. Leoninos e leoninas, sua energia fica elevada, favorecendo amizades, sonhos e estudos. Pode haver um clima tenso em casa pela manhã, mas mantenha calma, porque tudo se resolve. No trabalho, seja paciente e focado. No amor, bom humor e conversas agradáveis fortalecem o relacionamento ou conquistam a pessoa amada. A cor para hoje é a cor preta.
16: Virgem.
0: Atenção à comunicação pela manhã, para evitar mal-entendidos em contatos importantes, Virgem. Nas finanças, a chance de receber uma quantia inesperada favorecendo o encerramento de um ciclo problemático. No amor, podem surgir novidades na conquista, mas cuidado com os segredos que podem ser revelados. A cor para hoje é a cor verde.
16: Libra.
0: O dia começa com energia renovada, mas atenção ao separar amizade e dinheiro para evitar perdas. No trabalho, colaboração e diálogo são essenciais para alcançar metas. No amor, alguém conhecido pelas redes sociais ou pelos amigos podem despertar interesse com romance protegido. A cor para hoje é a cor lilás.
16: Escorpião.
0: O astral favorece o planejamento e superação de desafios pessoais, especialmente de manhã. No trabalho, é um momento de reavaliar direções com maior concentração à tarde para finalizar tarefas. No amor, investir na aparência aumenta o charme, impulsionando relacionamentos e novas conquistas. A cor para hoje é a cor verde. Dessa forma, fechamos aqui mais um bloco das previsões astrais do nosso Bom Dia Independência. Já já tem as últimas previsões astrais para você de Sagitário, Capricórnio, Aquário e Peixes.
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0: Esse é o Bom Dia Independência, seguindo com você nessa manhã maravilhosa de segunda-feira. Nesse exato momento, temperatura na casa dos 19 graus, umidade relativa do ar em 84%. Por aqui, eu, Marcelo Henrique, sigo com você até às 10 da manhã, aqui na sua
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0: A rádio que ouve você e também toca as melhores músicas. 8h34, e aí, tá tudo certo? Nessa segundona, tomando aquele chimarrão, tomando café da manhã, se organizando aí no seu trabalho, já pegando no tranco nessa segundona. Bora que bora, agora tem Christian Ralph pra gente curtir aqui no Bom Dia Independência. Música.

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1: Daniel, e agora? Rolando por aqui na programação do nosso Bom Dia Independência, fechando mais uma super sequência com você nesta manhã maravilhosa. Tudo certo por aí? Só alegria, tranquilidade total. Bom demais ter a sua companhia nessa manhã de segundona. Tá na hora de mandar aquele alô todo especial pra quem tá participando com a gente aqui, né? A Carmen de Santa Isabel tá mandando o seu bom dia por aqui. Bom dia, Carmen. Tudo certo? Grande abraço pra você. Obrigado aí pela sua companhia aqui na programação. A Jaqueline também já tá mandando o seu bom dia. Tá ouvindo aqui a programação. A Dona Irene também já tá mandando um alô todo especial. Já mostrou até a foto aqui da Cui Chimarrão, né? Tá no capricho tomando aquele chimarrão. Grande abraço pra você, tudo de bom. Muito obrigado pela sua companhia nesta manhã de segundona. Fique à vontade também pra participar aqui do nosso Bom Dia Independência. Mandar sua mensagem, mandar o seu alô especial e me contar também de onde você tá curtindo a programação. Pra você que tá aí no seu trabalho, organizando tudo no seu trabalho. Se agora são 8 horas e 45 minutos, já deu pra pegar no tranco, já deu pra organizar tudo aí, saber o que tá pendente na segunda-feira, saber o que precisa resolver também, né? Faz parte. Pra você que está de folga hoje na segundona também, né? Pra você, meu amigo do interior, amigos das comunidades, sempre ouvindo aqui a programação da Independência, você aqui no interior de Salto do Lontra, Nova Prata, Nova Esperança do Sudoeste, Enéas Marques, Realeza, Santa Isabel, Ampere, Beltrão, dois vizinhos, obrigado pela companhia, tá bom? Por aqui eu vou seguindo com o Bom Dia Independência. Na sequência eu trago por aqui também o nosso último bloco das previsões astrais para você de Sagitário, Capricórnio, Aquário e Peixes. 15 minutos faltando para as 9.
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1: Vamos lá para o nosso último bloco das previsões astrais para você de Sagitário, Capricórnio, Aquário e Peixes.
2: Sagitário.
1: Seu otimismo contagia as pessoas e é um bom momento para ampliar conhecimento ou viajar, se possível. No trabalho, tarefas em grupo têm boas energias. Na vida amorosa, seu jeito animado atrai admiradores e o bom humor favorece o romantismo com o parceiro ou com a parceira. A cor para hoje é a cor branca. Seu sexto sentido fica nas alturas, facilitando a conclusão de tarefas mesmo com possíveis imprevistos. É um momento de encarar e finalizar uma situação pendente antes de iniciar novos ciclos na carreira. No amor, destaque na sua sensualidade, mas uma amizade com benefícios pode se encerrar também. A cor para hoje é a cor amarela. Aquário. Hoje os relacionamentos se fortalecem com boas interações, mas evite críticas para manter a harmonia. No trabalho, a concorrência aumenta de manhã, mas à tarde, a disposição para melhorar o ambiente com tarefas em equipe. À noite, o clima é ideal para curtir o amor e conquistar alguém especial. A cor para hoje é a cor rosa. Peixes. No campo de saúde, você consegue seguir tratamentos e manter aí a disciplina da dieta e atividades físicas. No trabalho, o foco pode estar difícil, mas é hora de resolver tarefas pendentes. Seus esforços podem gerar uma renda a mais. No amor, é importante se dedicar mais, mesmo com a rotina. A cor para hoje é a cor laranja. E dessa forma, fechamos aqui as previsões astrais do Bom Dia Independência. Previsões astrais que voltam amanhã, a partir das 8.

0: 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Por aqui eu vou seguindo com o Bom Dia Independência com você nessa segundona maravilhosa, especial, mais uma semana começando com tudo, novas oportunidades pra gente fazer acontecer, né? Pra gente correr atrás aí dos nossos sonhos, dos nossos planos, dos nossos objetivos também, tá bom? E qual que é o melhor dia pra gente começar? É hoje. É o famoso, jogou pra segunda-feira, não tem como escapar, né? Eita coisa, muita gente fala, não, segunda-feira eu começo. Segunda-feira eu começo a dieta, segunda-feira eu vou começar a academia, segunda-feira eu vou começar isso, eu vou fazer aquilo. Agora vamos aproveitar que é início de mês e que é segunda-feira, então bora fazer acontecer, não tem escapatória, né? Tem que. Mandar aqui um abraço especial para quem tá participando junto comigo aqui. O Juarez mandou um bom dia Juarez, tudo certo por aí? O Ademir também tá ouvindo aqui a programação. Forte abraço, obrigado aí pela companhia. E o carinho da audiência aqui na programação do nosso Bom Dia Independência.
1: Cristal quebrado, não.
0: Mas tá saudade do final de semana dos bailão, né? 9 minutos faltando pras 9.

0: G10, Cristal Quebrado rolando por aqui na programação do nosso Bom Dia Independência nessa manhã de segundona. As melhores músicas desfilando aqui na programação.
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2: Oi, Marcelo, bom dia, tudo certo? O Marcelo, tô pedindo uma música aí na rádio, então sou ouvindo todos os dias. Ah, e pela música Os Quatro Cantos da Casa. Não lembro quem canta. Um abraço, Marcelo, tudo é bom. Tenha um bom dia.
0: Valeu, Neide, obrigado pela sua participação. Tá ouvindo aqui a programação do nosso Bom Dia Independência. Pediu, vai conferir.

0: Juliano César e José Rico, Faz Ela Feliz, fechando mais uma sequência musical do nosso Bom Dia Independência com você nessa segundona maravilhosa. Para você que tá aí ligado comigo, excelente manhã de segunda-feira para você. Muito obrigado pela sua companhia. Por aqui eu vou seguindo com você até as 10 horas da manhã. Não esqueça que às 9h30 da manhã a gente tem aqui o nosso quadro Aniversariante do Dia, que você pode participar com a gente, né? Mandar aqui a sua homenagem para aquela pessoa que está de aniversário no dia de hoje. Se tem alguém que está de aniversário hoje, nessa segundona, já manda para cá a sua mensagem com a sua homenagem. Quando você for mandar aqui a sua homenagem, não esqueça de mandar aí o nome completo de quem está de aniversário, tá bom? Então já capricha agora na sua participação. 991-18-1390 participa e com certeza será um prazer ter a sua participação aqui no nosso Bom Dia Independência. 92! 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
0: Trazendo informação do trânsito para você, mãe e criança ficam feridas em acidente com moto elétrica em Francisco Beltrão. Uma mulher de aproximadamente 30 anos e uma criança de cerca de 3 anos ficaram feridas após um acidente envolvendo um Fiat Doblô e uma moto elétrica na manhã de hoje, segunda-feira, em Francisco Beltrão, no sudoeste do Paraná. A colisão aconteceu na rua Florianópolis com a Duque de Caxias, nas proximidades do acesso à rodovia PR-483. Segundo as informações iniciais, a mulher conduzia a moto elétrica e levava a criança para o CEMEI quando ocorreu a colisão com o veículo. A mãe e a criança receberam atendimento do SAMU e do Corpo de Bombeiros e foram encaminhadas para atendimento médico. A Polícia Militar esteve no local para o registro da ocorrência. 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
0: 99. Por aqui eu vou seguindo com o Bom Dia Independência com você nessa segundona. Quero mandar aqui um abraço especial ao meu amigo Natálio, lá de Joinville, tá ligado comigo aqui ouvindo a programação. Alô, Natálio, bom dia, tudo certo?
3: Bom dia, Marcelo. Segundou de novo, né?
0: Segundou.
3: Vamos levantar, né, pra escutar pelo menos o resto da programação aí, né? Misericórdia.
0: Um forte abraço pra você. Tudo de bom, obrigado pela companhia. Quem mais tá ouvindo aqui a programação, mandar um abraço pra turma de Nova Esperança do Sudoeste. Quem tá mandando mensagem, que é a Cirleide Arruda, de Nova Esperança, pediu que quero que toque aquela música Duas Vidas em Um Só Coração, Marcelo. Ótima segundona pra você e pra todos nós aí. Valeu! Forte abraço pra você. Tudo de bom aí. Obrigado pela sua companhia nessa manhã especial. Vamos trazer esse clássico aqui do Calmon, né? Duas Vidas em Um Só Coração. 9:10, bom dia!
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0: João Mosca, Vinícius e Leonardo, deixaria tudo rolando por aqui na programação do Bom Dia Independência, fechando mais uma super sequência com você nessa segundona. E por aqui eu vou seguindo com você nessa segunda-feira, mais uma semana, né? Bora que bora, segundona, dia 5 de outubro. Hoje estamos vivendo o dia de número 278, 41ª semana do ano. Em termos de porcentagem, ó, 76,2% já de 2026. Concluído com sucesso, né? O sucesso, né? Ah, bem lembrado, bem lembrado. Fala nisso, como é que tá a sua listinha de tarefas aí do ano? Aquela listinha que você fez ano passado, por exemplo, opa, ano que vem eu vou fazer tal coisa, vou fazer isso, vou fazer aquilo outro e não sei mais o quê. Tá tudo mais ou menos dentro dos conformes já?
1: Não.
0: Como?
1: Não.
0: Ai, ai, ai, ai, aí complica, né, bicho? Mas faz parte. Dá tempo. Temos ainda alguns meses pela frente pra acabar o ano. Então bora fazer acontecer e com certeza bora correr atrás dos nossos sonhos, dos nossos planos, dos nossos objetivos. Deixa eu trazer um pouquinho aqui das datas comemorativas do dia de hoje. Hoje comemora-se o dia de São Benedito. São Benedito, essa data é comemorada por toda a comunidade católica como uma homenagem e devoção ao santo considerado o padroeiro dos afrodescendentes, cozinheiros e donas de casa. Oh, que maravilha, hein? São Benedito. Parabéns, então, para você que é devoto. Parabéns a São Benedito e parabéns para você que é devoto também, né? De São Benedito. Interessante, né? O conjunto de classes, né, que o São Benedito é padroeiro. Afrodescendentes, cozinheiros. Alô, cozinheira, cozinheiro. Olha aí, ó, São Benedito tá abençoando hoje você aí, ó. E também donas de casa, para você que fica em casa, cuidando do lar também. Parabéns por essa data tão especial, comemoração de São Benedito. Hoje também comemora-se o Dia Nacional da Micro e Pequena Empresa. O Dia Nacional da Micro e Pequena Empresa é celebrado anualmente em 5 de outubro. E essa comemoração está associada à data da criação do Estatuto da Micro e da Empresa de Pequeno Porte, através da Lei 9.841, de 5 de outubro de 1999, que atualmente é regulamentada, né, pela Lei Complementar de 14 de dezembro de 2006. A micro e pequenas empresas afetam diretamente a economia nacional, pois, entre outras consequências, são as fontes de criação de postos de trabalho. De acordo com informações do Senado Federal, as pequenas empresas são responsáveis pela geração de 52% dos empregos com carteira assinada em todo o país. Os empresários de micro e pequenas empresas representam aproximadamente 99% dos negócios ativos no Brasil, segundo pesquisa feita pelo Sebrae. Tá, informação para você aqui na nossa programação. E hoje também comemora-se, apesar de ter o Dia Nacional, dia comemorado aqui no Brasil também, hoje comemora-se o quê? Dia Mundial. Dia Mundial de quem? Dia Mundial dos Professores. Dia Mundial dos Professores é celebrado anualmente em 5 de outubro, essa data que homenageia os professores de todo o mundo e também um momento para refletir sobre a importância desses profissionais para a educação e também para o desenvolvimento da sociedade. Mais do que transmitir conhecimentos, professores ajudam estudantes a desenvolver habilidades, pensamento crítico, autonomia e capacidade de conviver com diferentes pessoas e também ideias, né? Por isso, valoriza aí a profissão também, que significa investir na qualidade também da educação. Então, tá aí um pouquinho da informação. E sobre a origem do Dia Mundial dos Professores, essa data foi escolhida para lembrar a adoção da recomendação da Organização Internacional do Trabalho e também da Unesco relativa ao Estatuto dos Professores, que foi aprovada em 1966, e também uma conferência intergovernamental que foi realizada em Paris lá em 5 de outubro. Por isso, a data então estabelece hoje como o Dia Mundial dos Professores. E claro, você sempre bem informado aqui com a programação da Independência FM, com o nosso Bom Dia Independência. Por aqui eu vou seguindo com o Bom Dia Independência. Daqui a pouquinho trago por aqui aquele alô especial para os nossos aniversariantes dessa segundona. Tem alguém que tá de nível por aí? Já participou? Não ainda? Então manda 991181390, manda aqui a sua homenagem para essa pessoa que está de aniversário hoje. 922.

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2: São 9 horas e 24 minutos. 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
2: 9:30, bom dia pra você.
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2: Por aqui eu vou seguindo com o Bom Dia Independência nesta segundona. Curtir as melhores músicas por aqui também, né? Paulinho Mocelin pra gente curtir.

0: Eduardo Costa e César Menotti, Fabiano, enquanto o sol brilhar, rolando por aqui na programação do nosso Bom Dia Independência. Ô, moda boa demais, hein? Rolando por aqui nessa segundona maravilhosa. Fechando mais uma sequência musical com você aqui do Bom Dia Independência. E, na sequência, eu já trago por aqui o nosso quadro aniversariante para você que não participou. Você tem um minuto para mandar aqui a sua homenagem no 991181390. 9h37.
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0: 9h42.
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0: Tá na hora de mandar aquele alô todo especial pra você que completa idade nova hoje. Parabéns, parabéns, parabéns, parabéns. Felicidades, tudo de bom, muitos e muitos anos de vida. Mas antes, bora cantar os parabéns.

0: por aqui o destaque, os nossos aniversariantes dessa segunda-feira. Bom dia, Marcelo. Os pais de Seu Secato e Andriele Blasio Secato estão homenageando Eduardo Secato, que hoje está completando idade nova, 15 anos. Os irmãos Igor e Cauã Secato também estão homenageando o Eduardo Secato, que hoje está completando 15 anos, dizer que amamos muito ele, que Deus abençoe sempre. Parabéns então, felicidades, que Deus abençoe. Quem mais? Olá, bom dia, quero parabenizar pelo meu aniversário, o aniversário do meu filho, Lorenzo Emanuel, na data de ontem que esteve de aniversário. Parabéns pro Lorenzo, felicidades, tudo de bom, muitos e muitos anos de vida. Quem mais? Bom dia, quero homenagear a minha filha, Evelyn Ribeiro, que está de aniversário hoje, colocar no quadro aniversariante. Valeu, parabéns, felicidades, tudo de bom. Muitos e muitos e muitos e muitos anos de vida. Recebe os parabéns com o alô todo especial. A Adriana também está mandando um alô todo especial para a mãe Jaqueline, que está de aniversário no dia de hoje. Felicidades, tudo de bom, muitos e muitos e muitos anos de vida. Quem mais? A Mariana também está mandando um alô todo especial para Idalina, que está de aniversário no dia de hoje. Felicidades, tudo de bom, muitos e muitos e muitos anos de vida. Esse é o nosso quadro aniversariante do dia. Parabéns para você, aniversariante, que essa data se repita muitas e muitas vezes. Receba aí os parabéns especiais e com certeza, né, que você possa brindar essa idade nova, sempre, sempre reconhecendo esse novo ciclo na sua vida. Receba aí os parabéns também de toda a equipe aqui da Independência, você aniversariante do dia. 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Por aqui eu vou seguindo com o Bom Dia Independência. Na sequência eu trago por aqui o nosso momento de fé, momento de oração no finalzinho aqui do nosso Bom Dia Independência. 15 minutos faltando para as 10.
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0: 10 minutos faltando para as 10 horas da manhã, nota de falecimento. A Pasque Funerária São Luís comunicam com um pesar o falecimento de Ed Verlich Branger, 89 anos. Seu corpo está sendo velado na Capela Mortuária de Nova Esperança do Sudoeste. Hoje, às 11 horas da manhã, celebração de corpo presente logo após sepultamento no Cemitério Municipal de Nova Esperança do Sudoeste. Noticiamos com pesar o falecimento de Ed Verlich Branger. A família enlutada, as nossas condolências.
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0: Está na hora do nosso momento de fé, momento de oração aqui na programação do nosso Bom Dia Independência. Esse momento especial aqui na programação da Independência FM, que a gente sempre usa para desacelerar, né? Eu sei que você deve ter começado aí a segundona com aquele pique total para deixar tudo em dia, para começar sempre muito bem a sua semana, mas é bom também a gente ter momentos como esse na nossa vida, no nosso dia principalmente, para que a gente possa respirar mais profundamente, que a gente possa desacelerar um pouquinho. Como é bom também ter esse momento especial com as nossas participações. Quem participa junto comigo aqui é a Jaqueline, colocando toda a sua família em oração, participando aqui do nosso momento de fé, momento de oração. A Denise, também toda a sua família. A dona Carmen de Santa Isabel, também participando junto comigo. Obrigado, dona Carmen, pela participação aqui no nosso momento de fé. Tem áudio aqui também. Bom dia.
1: Bom dia, Marcelo. É atrasada que já estou hoje, né? Manda oração para mim, Nilza Moraes, para o meu pai Marciano, para minha mãe Maria e para meus dois filhos, tá? Simeone e Silimar.
0: Obrigado pela sua participação aqui no nosso momento de fé. A Nilza que está mandando para a gente, né, Nilza? Obrigado pela sua participação. Quem mais? Bom dia, Maria de Fátima Gaspar pede oração para toda a sua família também. Obrigado, Maria de Fátima, pela sua participação aqui no nosso momento de fé. A Mari também participou mais cedo com a gente aqui pedindo oração também. Obrigado, Mari, pela sua participação, pedindo oração para toda a sua família. E que essa semana possa ser uma semana com uma chuva de bênçãos. Obrigado pela sua participação, tá bom? Quem mais participa com a gente? Bom dia.
2: Que a Nália Aparecida Batista, Marcelo. Quero pedir oração para minha família, para meus filhos, meus netos, bisnetos. Para minha saúde, Marcelo, também. Que Deus abençoe vocês aí da rádio também.
0: Obrigado, dona Nália, participando junto com a gente aqui do nosso momento de fé, momento de oração. E a você que está aí, como eu sempre falo, naquela famosa correria da segundona, que você possa parar por alguns instantes, que você possa elevar o seu pensamento a Deus e que possamos juntos trazer aqui a nossa oração desta segunda-feira, que diz assim: Deus Criador de todo o universo, agradeço por mais esse dia que chegue com ele uma nova semana. Agradeço a Jesus pelas bênçãos recebidas na semana que se foi. E agradeço aos anjos guardiões por toda a proteção que nos foi concedida. Que esta possa ser uma semana de paz, saúde e

Abençoa, Senhor, a nossa família. Obrigado pela sua companhia nesta manhã de segunda-feira. Amanhã, terça-feira, eu, Marcelo Henrique, estarei de volta a partir das 8 horas da manhã em mais uma edição do Bom Dia Independência. Para você, um forte abraço, boa segundona, boa semana e até amanhã. Tchau, tchau.

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5: Muito bom dia, meu povo! Chegando por aqui o nosso Manhã 94, segundona. O tempo novamente amanhece nublado aqui em Saldo do Lontra, mas a gente tá por aqui, hein? Eu sou o Eduardo Mati e a partir de agora te dou as boas-vindas aqui na programação da nossa Independência FM. O Manhã 94 tá chegando para ficar com vocês até as 11h30 da manhã. Para você da cidade, para você do interior, para você que está passando aqui por Salto do Lontra, que está nos dando uma carona, um bom dia mais do que especial. A gente vai por aqui com informação, com diversão e, é claro, com muita moda boa, com muita música boa aqui na programação da nossa Independência FM. É para alegrar a sua manhã, tá bom? 10 horas em ponto. Vamos assim, a primeirinha de hoje está na conta do Diego e Arnaldo. Conta para mim o que você está fazendo hoje aí. Manda uma mensagem aqui para o nosso WhatsApp, 991 18 13 90. E assim a gente vai até as 11h30 da manhã.

Emílio e Eduardo aqui na nossa programação Camisa 10, aqui mais uma moda boa, aqui na nossa Independência FM. Seguimos por aqui, minha gente. Nosso WhatsApp tá liberado, tá esperando o recadinho de cada um de vocês, tá bom? 991-18-1390, tá tomando um chimarrão, manda foto do chimarrão, tá limpando a casa, manda foto. Vem com nós, participa aqui, tá bom?

Aí, João Neto e Frederico na nossa programação Crime Perfeito. 10 e 9, a gente segue por aqui. A dona Neide, o seu Celestino, bom dia, um abração pra vocês aí. Obrigado pela companhia. Aqui também a Lourdes e o Nelson, Andreta, um abração pra vocês. A Lourdes tá fazendo faxina hoje, pelo jeito lá. Obrigado pela companhia aí, tá bom? Elisete de Souza tá por aqui também. Valeu, Elisete. Sempre sintonizada com a gente. Tá chegando mais moda boa por aqui, hein? Renan e Raí.

0: 10h14.
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0: 10h18. Seguimos por aqui, 10h18, amanhã 94, que fica com você até as 11h30 da manhã. Tem muita coisa boa pra rolar por aqui, tem moda boa. Tá chegando agora o aroma e sabor dessa segunda-feira. Alô, dona de casa! Aquela dica culinária especial para você, a gente confere agora aqui no Manhã 94.
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8: A você que nos acompanha, uma excelente semana cheia de muito aroma, muito sabor e muitas coisas deliciosas para você. Aqui é a Kelly Gomes e para essa segunda-feira, dia 5 de outubro, vamos de bolo de limão. Você anota os ingredientes, tá? Você vai precisar de 3 ovos, meia xícara de óleo, uma xícara de leite, meia xícara de limão espremido, uma xícara e meia de açúcar, duas xícaras de farinha de trigo e uma colher de sopa de fermento em pó. E agora você vai para o preparo, batendo todos os ingredientes no liquidificador, menos a farinha e o fermento, tá? Que devem ser misturados depois em uma vasilha. Então você vai untar uma forma de 18 cm de diâmetro com furo no meio e vai levar para assar em forno pré-aquecido a 180 graus por 45 a 50 minutos. E tá pronto! É isso, tá feito o seu bolo de limão, uma excelente opção para o seu lanchinho da tarde ou para o seu café da manhã. Beijo para você, uma ótima segunda e muita música na sua vida. Tchau, tchau!
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0: Aí, minha gente, o nosso Aroma e Sabor por aqui, 10h20, agora na nossa programação. Quero mandar um abraço especial aqui pro Pablo, pessoal que tá mandando mensagem, tá sintonizado com a gente aqui também, a Juliana, pessoal participando aí também da nossa promoção Sessão Pipoca. Tá chegando o dia do sorteio aí, então se você não participou ainda, manda mensagem aqui pro nosso WhatsApp que você recebe aí o link de cadastro automático aí, entra no link, se cadastra e é só esperar o dia do sorteio, tá bom? Corpo e Alma chegando por aqui.

0: Aí, minha gente, 10h25 por aqui, Hotel Califórnia, na nossa programação, sucesso do Corpo e Alma, passando por aqui também. 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
0: 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Tá chegando o Paulinho Mocelin.
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0: 10h32.
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6: 10h36. 10h36 por aqui, para você sintonizado com a nossa Independência. Para você da cidade, para você do interior, bom dia. Mais do que especial, aumenta o volume do rádio, vem com nós. Manda mensagem aqui no WhatsApp da nossa Independência, que eu tô aqui. Dê, tá bom? Pede a sua música aí. Manda foto do chimarrão, enfim, manda foto do que você tá fazendo aqui pra nós.
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7: Olá, pessoal, tudo bem? Uma excelente segunda. Está no ar o nosso quadro Papo Sério. Você sabia que o acidente vascular cerebral, famoso AVC, é uma das principais causas de emergência médica no mundo? Ele acontece quando o fluxo de sangue para uma parte do cérebro é interrompido de forma súbita. Essa interrupção pode ser de dois tipos principais. O isquêmico, quando um vaso sanguíneo é entupido por um coágulo ou por placas de gordura, ou o hemorrágico, quando um vaso se rompe. O rompimento do vaso ocorre frequentemente devido ao estouro de um aneurisma ou à pressão alta descontrolada, que deixa as artérias mais finas e frágeis. Em qualquer uma das situações, identificar os sinais rapidamente e buscar socorro imediato faz toda a diferença para salvar vidas. Sintomas como assimetria no rosto, perda de força em um dos braços ou dificuldade para falar exigem ligação imediata para o resgate. Quanto mais rápido for o atendimento médico especializado, menores serão as lesões cerebrais e os riscos de sequelas graves. Cuide da sua saúde, controle sua pressão arterial e mantenha seus exames em dia para prevenir essa condição. A informação certa e a agilidade no socorro são as melhores ferramentas para proteger quem você ama. Fique atento aos sinais do seu corpo e valorize a sua vida todos os dias. O nosso quadro fica por aqui, mas não perca o próximo. Até lá!
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6: Aí, minha gente, o Papo Sério por aqui. Aquela dica de saúde para você também, sempre aqui na nossa Independência. Falando sobre saúde, falando sobre informação. JC tá chegando por aqui também para trazer pra gente um pouco da programação do R Notícias dessa segunda-feira. Bom dia, João.
8: Exatamente, bom dia, Eduardo. Ouvintes da programação aqui da Independência, né? Momento da gente contar um pouquinho do que a gente vai trazer no nosso R Notícias a partir das 12 horas aqui nos 94.1 da Independência. Estamos nos preparativos aí trazendo para você todas as informações das eleições 2026, primeiro turno, como que foram as votações, tanto aqui em Salto do Lontra, quanto Nova Esperança, Nova Prata do Iguaçu, as informações também, né, a nível estadual, nacional também. A gente vai trazer, claro, em destaques para você aí no R Notícias, né? Como que foram as votações, os eleitos, enfim, né? Um R especial a gente está preparando aí também. Claro, com informações do tempo, né? Previsão do tempo. Segunda-feira começando nublada aqui na nossa região. Como vai ficar o tempo também a gente destaca. E, claro, as informações também do setor policial.
6: Aí com o nosso jornalismo aqui da Independência, o pessoal sempre muito bem informado. Muito obrigado, João. A gente segue por aqui, tá chegando KLB.

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1: A programação da nossa Independência, Manhã 94, com sucesso do KLB por aqui. Ela não está aqui. Meu amigo Mário Mazurek, a dona Augusta, um abração pra vocês aí. Que estão sem luz lá na linha Santo Antônio ainda. Que barbaridade, né, Mário? Mas um abraço aí, obrigado. Nem luz não tem, estão escutando nós. É um bom ouvinte, né, Mário? Valeu. Aí a participação também, tá bom? Vamos ver quem mais tá por aqui. O Pablo pedindo aí Folgado com Marília Mendonça. Daqui a pouco sai por aqui também. Obrigado pela sua companhia, tá bom? Christian e Ralf chegando.

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0: 10h54.

0: sucesso da banda Passarela desfilando aqui na programação da nossa Independência, também amiga.com. Para você sintonizado com a gente, daqui a pouco tem mais moda boa por aqui.
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0: 11 horas.

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4: 11:04. 11:04 por aqui, seguimos com o nosso Manhã 94. Tá chegando agora o Clima Brasil Sul dessa segunda-feira aqui pra gente. Essa segunda amanheceu um tanto quanto nublada. A chuva ainda não deu as caras por aqui, mas tem tudo aí pra dar uma chuvinha hoje de tarde. Enfim, vamos conferir agora Clima Brasil Sul.
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13: Clima Brasil. Olá, ótimo dia para você. Na região sul, o dia hoje se comporta com previsão de chuva volumosa e tempestades severas. Rio Grande do Sul, Santa Catarina e Paraná enfrentam uma frente fria que traz instabilidade generalizada, com acumulados de chuva podendo chegar a 200 milímetros em partes do Rio Grande do Sul. As temperaturas caem sob influência da massa de ar polar, com mínimas em torno de 15 graus e máximas próximas a 23 graus. Ventos fortes acima de 60 km por hora aumentam o risco de alagamentos e quedas de árvores na região. Atenção para os avisos de tempestades severas e possibilidade de granizo em áreas do Paraná e oeste de Santa Catarina. A umidade relativa do ar permanece elevada, variando entre 70% e 85%.
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4: 11:06 por aqui, é o nosso Manhã 94, minha gente. O pessoal tá pedindo aqui também Impasse com o Henrique Juliano. Daqui a pouquinho sai por aqui. Obrigado pela companhia também, nossos ouvintes aí. Vou mandar um abraço especial lá pra dona Olívia Pedroso. Um abração aí, tá sempre sintonizada com a gente. A dona Olívia, o Luizão também, tá bom? Obrigado pela companhia aí, meu povo.

0: Aí, minha gente, Portal do Sul na nossa programação. Valeu a noitada, mais um sucesso desfilando aqui na programação do Manhã 94. Daqui a pouquinho tem mais, daqui a pouquinho tem resenha esportiva também. A gente tem muita coisa para falar aí sobre seleção brasileira, sobre campeonato brasileiro, o esporte local aqui também. Amanhã tem salto jogando aí pela Isupar, tem esperança jogando pelo Isupar também. Tem muita coisa boa pra gente falar por aqui, não sai daí.
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0: 11:16.
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3: Amiga, quem disse que a calça jogger serve apenas para looks descontraídos na sua rotina, hein? É, a versão em alfaiataria é a prova perfeita de que o modelo esportivo pode sim se transformar em uma produção por elegância e sofisticação. E para criar um contraste moderno entre diferentes estilos, combine a jogger com uma bota de salto marcante para arrasar nos eventos noturnos. Renove seu estilo diário com muita atitude, sofisticação e personalidade.
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1: Arrase.
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11: 11:20. 11:20 por aqui, seguimos com o nosso Manhã 94, que vai até as 11:30 da manhã, minha gente. Tá chegando mais moda boa por aqui, daqui a pouquinho, como eu falei pra vocês, tem resenha esportiva, tem muita informação pra você conferir aqui na nossa Independência. Aumenta o volume, vem com nós!
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1: Aí, minha gente, 11h28 por aqui. Vou me despedindo de vocês aqui do nosso Manhã 94, tá bom? Daqui a pouquinho eu já volto por aqui com a resenha esportiva, juntamente com o professor Cis. Muito assunto pra gente falar hoje por aqui também, tá bom? Não sai daí, deixo vocês com o Chico Rei Paraná. Daqui a pouquinho nós estamos aqui de volta. Até já!

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4: 11h37, falecimento. A PASC e Funerária São Luís comunicam com pesar o falecimento de Edi Welch Branger, de 89 anos. Seu corpo está sendo velado na Capela Mortuária de Nova Esperança do Sudoeste, hoje por volta aí das 11, celebração de corpo presente, que será seguida aí do sepultamento no Cemitério Municipal de Nova Esperança do Sudoeste. Noticiamos com pesar o falecimento de Edi Welch Branger. A família enlutada, as nossas condolências.
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4: 11h39, bom dia mais uma vez. Sejam todos bem-vindos à Resenha Esportiva.
6: Eduardo Mate.
4: Professor Ciso está por aqui também.
6: Eduardo Mate.
4: Aí sim. Aí sim. Essa coisinha aqui tá teimoso comigo.
7: Tá teimoso, né? Teimoso. Tá travando, né? Mas bom dia, Eduardo. Bom dia, aqueles que estão ligados na Resenha Esportiva.
6: Seleção Brasileira.
4: Começamos falando sobre a Seleção Brasileira por aqui, porque nesse sábado aí a gente teve aí mais um amistoso, dessa vez entre o Brasil e a Índia. E o Brasil acabou vencendo a Índia aí por 4-0. O Felipe Medeiros tem mais detalhes.
8: Mesmo com a seleção indiana mais fechada na defesa, o Brasil conseguiu transformar o domínio em gols ainda no primeiro tempo. Aos 28 minutos, o Estevão recebeu pela direita, passou pela marcação, cortou para o meio e bateu de canhota para abrir o placar. No fim do primeiro tempo, foi a vez do Pedro ampliar. Ele recebeu o passe do Estevão e, depois de um desvio do goleiro indiano, mandou para o fundo da rede. Aos 13 minutos do segundo tempo, o Samuel Lino marcou o terceiro da seleção. O atacante recebeu um passe de letra do Pedro e bateu. E no último minuto de jogo, em Calcutá, ele de novo, o Lino, confirmou a goleada, marcando o segundo com a camisa do Brasil e o quarto da partida em cima da frágil seleção indiana. Carlo Ancelotti aproveitou o amistoso para dar oportunidades a jogadores que tiveram menos minutos em campo nos dois últimos jogos contra a Austrália.
9: Conhecemos muito melhor esses jogadores. Eu acho que Jair jogou muito bem. Bom tempo, o primeiro jogo foi melhor que o segundo jogo. Breno entrou mostrando suas qualidades. Arthur Dias fez muito bem. Os goleiros também. Estamos... Neste aspecto estamos, eu acho, muito bem. Temos que dar-lhe oportunidade, porque se vê que jogadores que têm mais dificuldade, jogadores que não têm minutos no clube, têm mais dificuldade para jogar um jogo competitivo, como pode ser Estevão e como pode ser Hendrick.
8: O próximo jogo da seleção brasileira na data FIFA será contra o Japão, no dia 14 de novembro. Agência Rádio Web, produção e reportagem, Felipe Medeiros.
4: 11h41 por aqui, Cis. Então, sabadão aí, Brasil vencendo a Índia por 4-0. O que que fala desse jogo aí, Cis?
7: Olha, foi de dar sono esse jogo, viu? Um jogo de seleções, onde o Brasil cometeu apenas 5 faltas. Olha, o Brasil cometeu mais faltas que a Índia. A Índia apenas 3 faltas. Praticamente ninguém tocava um no outro, as faltinhas assim comuns. E um jogo tecnicamente também muito fraco, a equipe adversária muito fraca. Eu acho que serviu, né, para o Ancelotti testar alguns jogadores. Com isso ele vai põe na cabeça dele, né, quem merece ou não estar na seleção, mas ele vai ter que definir logo, né, uns 11 titulares, né, para ter assim uma base quando chegar a Copa América, quando chegar a eliminatórias, quando chegar, enfim, aí a seleção dos amistosos. Mas foi muito tranquilo, 4-0, poderia ser mais, e pelo menos valeu para ele ter assim uma noção do que pode fazer esses jogadores mais novos que ele convocou.
4: Isso aí, vamos falar agora do Campeonato Brasileiro. Campeonato Brasileiro. Olha só aí, pela Série A, o Atlético Mineiro venceu o Bragantino por 1-0. Carolina Prazeres trazendo mais informações sobre esse jogo também.
10: O Atlético Mineiro venceu o Bragantino por 1-0 neste sábado na Arena MRV, em jogo atrasado da 21ª rodada do Campeonato Brasileiro. A vitória deixou o time mineiro mais próximo da zona de classificação à Copa Libertadores de 2027. O único gol do jogo foi marcado ainda no primeiro tempo, quando Bernardo aproveitou uma falha da defesa do time paulista e balançou as redes. Na segunda etapa, o Bragantino pressionou em busca do empate, empilhou chances, mas esbarrou na grande atuação de Gabriel Delfim, goleiro do Galo. Com o resultado, o Atlético Mineiro chegou aos 43 pontos e subiu para a 7ª colocação do Campeonato Brasileiro. Já o Bragantino permaneceu com 36 pontos e caiu para a 11ª posição na tabela. Agência Rádio Web, produção e reportagem, Carolina Prazeres.
4: Obrigado, Carol. E aí, Cis, a vitória importante para o Atlético Mineiro também. Tem 43 pontos aí, está o Cruzeiro em sexto com 45, Bahia com 46. Mais uma vitória aí, dependendo dos outros resultados, também se aproxima aí da classificação, né?
7: Eu acho que foi importante a vitória. Tivemos também, né, o Santos vencendo. Isso. Um jogo atrasado, né, vencendo São Paulo. O Santos vem de uma recuperação. Ele contratou bons jogadores, o Cebolinha, né, que para mim é um grande jogador. E outro jogador esteve desfalcado, e dois jogadores que estavam na seleção, bons jogadores. Olha, o Santos vem surpreendendo e vai buscar uma Libertadores com certeza.
4: Barbosa também.
7: Fez dois gols, né? Eu acho que o Santos venceu então São Paulo e com isso está aí numa ótima recuperação. E o Atlético Mineiro conseguiu uma vitória importante. Importante que ele dá condições de estar na 7ª colocação também, sonhando com uma Libertadores, tem chance para isso. Temos agora somente um jogo atrasado, né? Nessa, se não me engano, 29ª rodada. E aí no jogo da 28ª, que é o Vasco da Gama e a Chapecoense. Acho que vão ter que se enfrentar, e as duas em má situação. A Chapecoense dificilmente vai escapar do rebaixamento. E o Vasco está aí na boca do rebaixamento. Tem a chance, nesse jogo atrasado, se distanciar um pouco das últimas colocações. Portanto, é o brasileiro que reinicia. Acho que amanhã deve reiniciar, né, já o brasileiro.
4: Isso, amanhã já tem rodada aí. Amanhã, dia 7. Não, na verdade tem pra Série B.
7: Série, né? B, né?
4: Série B.
7: Série B.
4: E aí também. Deixa eu conferir aqui, Sisu. Amanhã não, mas é amanhã também aí. A partir das 19h30 aí. Já tem jogos.
7: Bragantino e Mirassol, né?
4: Isso aí.
7: E daí tem.
4: Dia 7, quarta-feira.
7: Ah, dia 7. Quarta-feira. Tá. Quarta-feira, então não é amanhã. Então amanhã não temos jogos da Série A. Só da Série B pra amanhã, então.
4: Isso aí. Bragantino e Mirassol amanhã. Depois de amanhã, dia 7, quarta-feira. Internacional e Corinthians também. Remo e Grêmio. Aí Vitória e Chapecoense. E ainda Botafogo e Vasco também. Cruzeiro e São Paulo. Aí no dia 8, na quinta-feira, Santos e Flamengo, Atlético Paranaense e Atlético Mineiro, Fluminense e Coritiba, e fechando aí Palmeiras e Bahia. Seguimos por aqui, Cis, porque também teve título aí do
7: futebol feminino.
4: São Paulo venceu o Corinthians aí, conquistou o título do Brasileirão Feminino 2026 e bateu o recorde de público aí. Mais uma vez a Carol Prazeres trazendo os detalhes também.
10: Neste sábado, as soberanas do São Paulo empataram em 1-1 com as brabas do Corinthians e conquistaram o título do Brasileirão Feminino de 2026. A conquista do título nacional aconteceu diante de um público recorde. Foram 49.405 torcedores que assistiram ao jogo no estádio do Morumbis. O recorde anterior pertencia ao Corinthians, quando 44.529 torcedores acompanharam a final do Brasileirão de 2024. O clube alvinegro venceu por 2-0 e ficou com o título naquele ano. Depois da vitória de 2-1 no primeiro jogo, o São Paulo só precisava do empate. Bia Menezes fez o gol são paulino, enquanto Juliette empatou para o lado corintiano. As brabas tiveram a chance de virar o jogo para o Corinthians, mas a goleira do São Paulo, que havia falhado no gol de empate do primeiro tempo, se redimiu ao defender o pênalti de Gabi Zanotti no segundo tempo. Além do troféu, o tricolor encerrou uma sequência de 6 títulos consecutivos do Corinthians na competição. Esta foi a segunda vez que o São Paulo conquistou o Brasileirão Feminino. O primeiro título foi em 1997. Agência Rádio Web, produção e reportagem, Carolina Prazeres.
4: Daí, Ciso, 29 anos depois, então. Aí o primeiro foi em 1997, agora em 2026, então, São Paulo levando mais um aí, o segundo título do Brasileirão Feminino aí, então, um belo jogo também.
7: Né? Quebrou a hegemonia do Corinthians, que vinha de 6 títulos, né? O Corinthians sempre teve uma forte equipe, sempre teve grandes jogadoras, mas foi um clássico no qual tivemos empate no tempo normal, nos pênaltis, as meninas do São Paulo foram mais felizes.
4: Isso aí, 11h48, rápido intervalo aí, daqui a pouquinho a gente volta com as informações do esporte local.
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4: 11:53.
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4: Tá aí, minha gente, vamos pro esporte local. Aqui de Salto Lontra, tá rolando aqui o salto na Exupar de futsal masculino, Esperança, na Exupar de futsal masculino, também tem a Taça Esperança lá de Boa Esperança do Iguaçu, que a gente tem informação também. Seguinte, começando por aqui com as informações aí sobre a Taça Esperança, a gente teria mais uma rodada no próximo domingo, dia 11, mas por questão do tempo aí, desses vendavais, dessas chuvas fortes, aí acabaram danificando não só o estádio lá, o campo em Boa Esperança, como as casas também, enfim, algumas construções por lá. O Leandro Secato está falando para a gente então que vai ser adiado. O secretário de esportes, Leandro Secato, está aqui com a gente também comentando sobre isso aí. Bom dia.
5: Bom dia, Eduardo. Bom dia, amigos do Resenha Esportiva, em especial nosso povo de Boa Esperança do Iguaçu. Então, Eduardo, no último final de semana aí, né, nosso município acabou sendo atingido por um temporal no sábado à noite, na madrugada e domingo, onde acabou danificando várias estruturas, tanto secretarias, público, né, repartições públicas, quanto residências aí dos munícipes, tanto na cidade quanto no interior. Então, com isso, nosso campo também foi atingido, a casa de transmissões e também banco de reserva, muro, várias estruturas foram atingidas lá do nosso campo municipal. Com isso, a gente está cancelando a rodada do próximo dia 11, né? Transferindo ela automaticamente para o final de semana do dia 18 do 10. Então, a gente gostaria de agradecer, pede compreensão a todos, né? Mas, infelizmente, como eu falei, acabou sendo atingida várias repartições.

0: o futsal masculino, 10 Isopar 2026. Amanhã a gente tem Planalto, Salto do Lontra, tem aí Coronel Vivida e Nova Esperança do Sudoeste também, na expectativa. E amanhã, é claro, a gente vai comentar um pouco mais, mas vamos falar um pouquinho já. Ciso está acompanhando mais o salto aí também. Pro salto é uma vitória importantíssima, né, Ciso?
1: Importante, né? O salto começou mal o campeonato, começou empatando em casa com o Marmeleiro, depois veio a derrota em Vitorino por 4-0, perdeu em casa para o Planalto por 3-1, mas veio de uma ótima recuperação jogando em Marmeleiro, vencendo por 3-2, jogando em casa, venceu até então invicto a equipe de Vitorino por 4-1, então mostrou a sua força, mostrou que vem de uma ótima recuperação, jogadores novos adquirindo cada vez mais experiência. E amanhã à noite, lá em Planalto, só depende do salto para buscar uma classificação. Não é fácil, a gente não precisa iludir também, não pode iludir o torcedor, não vai ser fácil. Planalto precisa somente de um empate para se classificar e o salto tem que vencer. Mas por aquilo que mostrou nos últimos dois jogos, tem sim a chance de buscar essa vitória. Então estaremos amanhã à noite diretamente lá de Planalto, acompanhando a equipe do salto.
0: E eu, juntamente aí com o Renato William, também vamos até Coronel Vivida, então, para acompanhar o Esperança lá, Esperança praticamente classificado já, mas é uma vitória importante até, e pela campanha das duas equipes aí, o Esperança vem fazendo belos jogos, aí perdeu só um até agora, só perdeu a estreia fora de casa pro Sulina, depois disso, tá fazendo uma bela campanha aí. E o Coronel Vivida, um dos possíveis rebaixados, né? Aí, que vai
1: eu
0: ser
1: acho que não tem como escapar.
0: Não,
1: né?
0: Pontuou, né?
1: Não pontuou.
0: Até agora não pontuou. Ainda, então, uma provável vitória da equipe de Nova Esperança que...
1: Eu acredito até de goleada do Esperança lá.
0: E o Esperança precisa até pela questão de pegar o primeiro lugar ali para ter o mando de quadra, digamos assim.
1: Eu acho que a gente também vai ser justo. Vai ficar difícil para o Esperança. Eu acho que ele vai chegar a 15 pontos juntamente com a equipe de Sulina e com a equipe de Vitorino. Vitorino pega o Marmeleiro em casa. Tem tudo para vencer. O Sulina joga contra doisinho, tem tudo para vencer. E o Esperança vai lá em Coronel jogar com o Coronel em condições de vencer. Eles vão terminar, para mim, essas três equipes com 15 pontos. Talvez a primeira colocada realmente seja Sulina, tem um saldo muito grande de gols. O Esperança vai brigar pela segunda colocação, provavelmente. E, lógico, matematicamente ainda pode chegar em primeiro no geral, mas vai ter dificuldades.
0: É difícil. Tem que fazer muito gol.
1: Mas ele, né? Assim, se ela conseguir aí uma segunda colocação, vai praticamente levar vantagem de fazer todas as decisões em casa. Isso é muito importante, porque o Esperança, para ser batido em casa, olha, é muito difícil.
0: Tá aí, Ciso. Ainda a gente tem, então, amanhã aí pela Copa Isopar de Futsal masculino, Vitorino e Marmeleiro, como você falou, Chopinzinho e Enéas Marques, Francisco Beltrão e Mangueirinha, aí no dia 7, dois Vizinhos e Sulina, e fechando a rodada no dia 9, Honório Serpa e Salgado Filho, e Ampere e Coronel Domingo Soares, aí fechando, então, essa fase de grupos aí, o último jogo para todo mundo que ocorre essa semana. E 11:59, vamos fechar, Ciso?
1: Um abração a todos e até quarta-feira.
0: Um abraço para todo mundo. Me encontro com vocês novamente às 3 da tarde no Comitiva. Valeu!
2: Aquele abraço!

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4: Muito boa tarde para você, segunda-feira, 5 de outubro de 2026. Estamos no ar com a edição 8.504 do RI Notícias.
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4: Salto do Londra registra 9.035 eleitores no primeiro turno das eleições 2026. Nova Esperança do Sudoeste registra 4.335. Nova Prata do Iguaçu, 7.237 eleitores. Confira também os deputados estaduais e federais eleitos no Paraná. Estado elege Sérgio Moro governador. Felipe Barros e Deltan Dallagnol conquistam vagas no Senado. 20 estados definem governadores no primeiro turno. PL, PSD, Republicanos e PT somam mais governadores eleitos. 6 estados e o Distrito Federal terão segundo turno para governador. Flávio Bolsonaro e Lula se enfrentam no segundo turno da presidência da República. PL lidera eleições para o Senado e formará a maior bancada. Vendaval atinge vários municípios do Sudoeste. Polícia Militar apreende 92 porções de crack e prende 2 homens. Suspeito de feminicídio é preso após 6 dias de buscas. Essas informações a partir de agora no RI Notícias.
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4: Iniciando nosso RI Notícias nesta segunda-feira, hoje dia 5 de outubro de 2026. O município de Salto do Londra contou com 37 sessões eleitorais no primeiro turno das eleições gerais de 2026, realizado neste domingo ontem, portanto. Dos 11.161 eleitores que poderiam votar, 9.035 compareceram às urnas, enquanto 2.126 não compareceram, representando uma abstenção de 19,05%. Entre os votos registrados, foram 8.735 votos válidos, 148 votos em branco e 152 votos nulos. Confira então os candidatos mais votados em Salto do Londra. Para presidente, Luiz Inácio Lula da Silva obteve 4.257 votos, Flávio Bolsonaro 3.931, escritor Augusto Cury 201 votos, Renan Santos 186, Ronaldo Caiado 151, Zema 3 votos, Samara 2 votos, Clariana Barão 2 votos, Edmilson Costa 1 voto, Rui Costa Pimenta, 1 voto. Para governador em Salto do Londra, Sérgio Moro, 3.111 votos. Requião Filho, 2.954 votos. Sandro Alex, 1.964. Luiz França, 33 votos. Tainá Miesa, 5 votos. Doutor Alexandre Salomão, 4 votos. Samuel de Matos, 2 votos. Adriano Funileiro, 2 votos. Para senador em Salto do Lontra, Felipe Barros, 3.261 votos. Gleice, 3.177. Deltan Dallagnol, 2.705 votos. Alexandre Cury, 2.614. Doutor Rosinha, 2.206 votos. Cristina Grêmio, 714 votos. Karen Guerreiro, 69 votos. Joaquim do MLB, 8 votos. Marcelo Marcelino, 4 votos. Deputados estaduais votados em Salto do Lontra. Traiano, 1.656 votos. Matheus Vermelho, 1.195 votos. Adão Litro, 729 votos. César Silvestre, 623. Anibele Neto, 363. Artagão Júnior, 310. Luiz Corte, 247 votos. Professora Neuci Velter, 247. Professor Lemos, 240. Inácio Verle, 211. Maria Vitória, 175. Mauro Moraes, 100 votos. Paulo Melo, 87. Gugu Bueno, 82. Bazana, 81. Votos. Cantora Mara Lima, 78. Beto Vissoto, 75 votos. Emanuel Venço, 60. João Rios, 58. Professora Raquel Barros, 56. Bruno Seco, 54. Tássia Castelli, 46 votos. Luiz Fernando Guerra, 44. Tiago Foutran, 44. Dani Pato, 41 votos. Yasmin Rachem, 40 votos. Bill Zanetti, 26 votos. Evandro Araújo, 24 votos. Denian Couto, 23. Sargento Carlos Souza, 22. Fabinho Gaspar, 21 votos. Júnior Weiler, 19 votos. Aline Biasus, 19. Doutor Cosmos, 18. Tadeu Requião, 18 votos. Professora Lurdinha, 17 votos. Márcio Nunes, 16. Gilberto Ribeiro, 16. Artidor Soares, 16. Miss Preta, 15 votos. João Betega, 15 votos. Goura, 14 votos. Itamar Paim, 14. William Rocha, 14. Flávia Francischini, 13 votos. Ângelo Vagnone, 13. Professora Ângela, 12 votos. Fran Boni, 12 votos. Fão do Bolsonaro, 11 votos. Tenente Hélio, 11 votos. Anderson Preto da Silva, 11 votos. Coronel Zocchi, 11 votos. Andressa Bianchese, 10 votos. Os demais candidatos receberam menos de 10 votos em Salto do Lontra. Deputados federais, Vermelho, 1.731 votos, Beto Preto, 1.330 votos, Aliel Machado, 832, Paulo Litro, 806, Zeca Dirceu, 610, Luciana Rafaim, 372, Tião Medeiros, 326 votos, Welter, 233, Leandre, 179, Jeffrey Chiquini, 178, Ricardo Barros, 156, Ana Júlia, 104 votos. Túlio Bandeira, 100 votos. Nilton Bonin, 98 votos. Sargento Faur, 85. Guilherme Kühler, 81 votos. Paranhos, 72. Roberto Requião, 69. Rosângela Moro, 55 votos. Carlise, 50 votos. Renato Freitas, 44. Delegado Matheus Laiola, 42 votos. Carol D'Artora, 34 votos. Solitário, 33 votos. Da Costa, do Perdeu Piá, 31 votos. Sérgio Souza, 31. Márcio Pacheco, 31. Pedro Deirotti, 30 votos. Marcelo Dal Negro, 24 votos. Marley Fernandes, 23. Henrique Mecabô, 21 votos. Beto Richa, 17 votos. Paulo Martins, 17. Delegado Francischini, 16. Felipe Francischini, 14. Pedro Lupion, 12 votos. Marcelo Rangel, 12 votos. Pastor Carlos Eduardo, 12 votos. Amin Hanouche, 12 votos. Santinho Roveda, 11 votos. Gilson de Souza, 11 votos. Ratinho de Colombo, 11 votos. Diego Garcia, 10 votos. Os demais candidatos receberam menos de 10 votos em Salto do Lontra. O município de Nova Esperança do Sudoeste possui 16 sessões eleitorais e no primeiro turno das eleições gerais 2026, realizado ontem, registrou comparecimento de 4.335 eleitores. Ao todo, 830 eleitores não compareceram às urnas. Entre os votos registrados, foram 4.219 votos válidos. 67 votos em branco e 49 votos nulos. Confira então os candidatos mais votados em Nova Esperança do Sudoeste. Para presidente da República, Flávio Bolsonaro recebeu 1.985 votos, Lula, 1.971, escritor Augusto Cury, 105 votos, Ronaldo Caiado, 79, Renan Santos, 74 votos, Zema, 2 votos, Hertz Dias, 2 votos, Samara, 1 voto. Para governador, Sandro Alex, 1.560 votos. Sérgio Moro, 1.468. Requião Filho, 967. Luiz França, 11 votos. Tainá Miesa, 2 votos. Doutor Alexandre Salomão, 1 voto. Adriano Funileiro, 1 voto. Para senador, Alexandre Cury, 1.906 votos. Felipe Barros, 1.595. Gleice, 1.443. Deltan Dallagnol, 1.301. Doutor Rosinha, 756, Cristina Grêmio, 318, Karen Guerreiro, 32, Joaquim, do MLB, 3 votos e Marcelo Marcelino, 2 votos. Deputados estaduais mais votados em Nova Esperança, Traiano, 1.028 votos, Maria Vitória, 846, Luiz Corte, 527, Gugu Bueno, 304, Adão Litro, 169, Matheus Vermelho, 159, Inácio Verle, 113, Emanuel Venço, 65, Paulo Melo, 48, César Silvestre, 40 votos, Professor Lemos, 37, Luiz Fernando Guerra, 33, João Rios, 28 votos, Bazana, 20 votos, Anibele Neto, 19 votos, Dani Pato, 19 votos, Adelino Ribeiro, 18 votos, Aline Biasus, 17 votos, Bruno Seco, 16 votos, Professora Lurdinha, 16 votos, Fábio Gaspar, 15 votos, Yasmin Hashem, 14 votos, Irineu Wessler, 13 votos, Itamar Paim, 12 votos, Tenente Hélio, 11, Pedro Ivo, 10 votos. Os demais candidatos receberam menos de 10 votos. Deputados federais mais votados em Nova Esperança. Sérgio Souza, 961 votos. Vermelho, 531. Ricardo Barros, 403. Zeca Dirceu, 303. Paulo Litro, 288. Aliel Machado, 239. Luciana Rafaim, 220 votos. Beto Preto, 205. Jeffrey Chiquini, 131. Leandre, 94 votos. Marcelo Dalnegro, 91. Sargento Faur, 53. Tião Medeiros, 43. Guilherme Kilter, 40 votos. Newton Bonin, 39. Rosângela Moro, 32 votos. Roberto Requião, 32 votos. Ricardo Arruda, 29 votos. Ana Júlia, 28. Renato Freitas, 21. Solitário, 21 votos. Alfredo Kaifer, 16 votos. Henrique Micabô, 15 votos. Gilson de Souza, 13 votos. Welter, 12 votos. Ratinho de Colombo, 12 votos. Pedro Lupion, 11. Márcio Pacheco, 11. Delegado Matheus Laiola, 10 votos. Os demais candidatos receberam menos de 10 votos em Nova Esperança. O município de Nova Prata do Iguaçu possui 27 sessões eleitorais e no primeiro turno das eleições gerais 2026, realizado ontem, registrou comparecimento de 7.237 eleitores. Ao todo, 1.627 eleitores não compareceram às urnas. Entre os votos registrados, foram 7.089 votos válidos, 80 votos em branco e 68 votos nulos. Confira então os candidatos mais votados em Nova Prata do Iguaçu. Para presidente, Flávio Bolsonaro teve 3.665 votos, Lula 3.075, escritor Augusto Cury 142 votos, Renan Santos 102, Ronaldo Caiado 98, Zema 7 votos. Para governador, Sandro Alex, 2.763 votos. Sérgio Moro, 2.482. Requião Filho, 1.413. Luiz França, 27 votos. Doutor Alexandre Salomão, 10 votos. Tainá Miesa, 3 votos. E Samuel de Matos, 1 voto. Senador, Alexandre Cury, 3.329 votos. Deltan Dallagnol, 2.549. Gleice, 2.420. Felipe Barros, 2.413. Doutor Rosinha, 975 votos. Cristina Grêmio, 877. Karen Guerreiro, 36 votos. Marcelo Marcelino, 4 votos. Joaquim, do MLB, 1 voto. Deputados estaduais mais votados em Nova Prata: Traiano, 2.636 votos. Adão Litro, 886. Rússia Embacre, 313. Mauro Moraes, 290. Gugu Bueno, 222. Inácio Verli, 171. Professor Lemos, 140 votos. Batatinha, 117. Matheus Vermelho, 114. Doutor Fabrício, 113. Luiz Corte, 107. Paulo Melo, 101. Luiz Fernando Guerra, 93. Professora Nilce Velter, 65. Itamar Paim, 54. Bruno Seco, 48 votos. Anibele Neto, 47. Júnior Weiler, 45. Hélio, 42. Bazana, 41 votos. Yasmin Hashem, 35 votos. Sargento Carlos Souza, 34 votos. Fondo Bolsonaro, 33. Bia Alcântara, 26 votos. Emanuel Venço, 24. Andressa Bianchese, 21 votos. Dani Pato, 21. Juca, 17 votos. Aline Biasus, 17. Delegada Tatiana Guzela, 16 votos. Beto Visotto, 16 votos. Thiago Foltran, 16 votos. William Rocha, 16 votos. Coronel Zoc, 16. Natan Esperafico, 15. Fran Boni, 15. Flávia Francischini, 13 votos. João Botega, 12 votos. Ângelo Vagnoni, 11. Professora Raquel Barros, 11 votos. Cantora Mara Lima, 10 votos. Gilberto Ribeiro, 10 votos. João Rios, 10 votos. Chalé, 10 votos. Os demais candidatos receberam menos de 10 votos. Deputados federais em Nova Prata do Iguaçu: Beto Preto, 1.200 votos. Paulo Litro, 1.101. Vermelho, 529. Luciana Rafaim, 329. Leandre, 315. Zeca Dirceu, 312. Marcelo Rangel, 281. Beto Richa, 281. Jeffrey Chiquini, 265. Delegado Francischini, 254 votos. Felipe Francischini, 207. Welter, 166 votos. Rogério Carbone, 159 votos. Darlan Scalco, 135. Guilherme Kilter, 94. Carlise, 94 votos. Ana Júlia, 85 votos. Delegado Matheus Laiola, 80 votos. Sargento Faur, 71. Rosângela Moro, 60 votos. Gilson de Souza, 60 votos. Henrique Mecabô, 38. Renato Freitas, 36. Roberto Requião, 36. Newton Bonin, 35. Solitário, 34. Sérgio Souza, 33. Pedro Deirotti, 27. Túlio Bandeira, 26 votos. Marcelo Dalnegro, 24 votos. Da Costa do Perdeu Piá, 23. Marley Fernandes, 20 votos. Paranhos, 18 votos. Ricardo Arruda, 18 votos. Carol D'Artura, 16 votos. Dilceu Esperafico, 15 votos. Ricardo Barros, 12. Jocelino Veloso, 12. Aliel Machado, 10 votos. Olímpio, 10 votos. Os demais candidatos receberam menos de 10 votos em Nova Prata do Iguaçu. O R Notícias vai aos comerciais e, na sequência, a gente destaca para você também todos os deputados estaduais e também federais eleitos. Também Sérgio Moro, eleito governador do Paraná. Felipe Barros, Deltan Dallagnol, conquistam vagas no Senado. E, além disso, também Flávio Bolsonaro e Lula se enfrentam no segundo turno na corrida à presidência da República. Essas informações, já já, após os comerciais.
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4: Voltamos com o nosso RI Notícias nesta segunda-feira, dia 5 de outubro. Confira então os deputados estaduais eleitos aqui no Paraná: Bruno Seco, Luiz Fernando Guerra, David Weasley, Neile Prevot, Jasson Goulart, Alexandre Amaro, do Carmo, Fabiana Parro, Lu Bonato, Anibele Neto, Gerson Coledel, Paulo Melo, Jessicão, delegado Jacovós, Denian Couto, delegada Tatiana Gurzela, Flávia Francischini, Mauro Moraes, Matheus Vermelho, Paulo Gomes da TV, Fão do Bolsonaro, Ricardo Rampieri, Itamar Paim, Emerson Bacil, Gilberto Ribeiro, Goura, Márcio Nunes, Gugu Bueno, Rossem Bacri, Romanelli, Traiano, Cobra Repórter, Artagão Júnior, Tiago Burrer, Moacir Fadel, Ulisses Maia, Soldado Adriano José, Adão Litro, Bazana, Batatinha, Professor Lemos, Miss Preta, Mário Verri, Yasmin Hashem, Beto Visotto, Ângelo Vagnone, Tiago Foltran, Doutor Antenor, Maria Vitória, Mabel Canto, Alisson Vancher, César Silvestre, Paulo McDonald e Felipe Machado da Saúde. E esses, então, os deputados estaduais eleitos aqui no Paraná. Agora, deputados federais eleitos aqui no Paraná: Jeffrey Chiquini, Guilherme Kilter, Sargento Faur, Ana Júlia, Beto Preto, Zeca Dirceu, Rosângela Moro, Aliel Machado, Renato Freitas, delegado Matheus Laiola, Pedro Lupion, Felipe Francischini, Carol D'Artura, Paranhos, Ricardo Barros, Leandre, Paulo Litro, Toninho Vancher, da Costa do Perdeu Piá, Tião Medeiros, Marcelo Bellinati, Arilson Chiorato, Vermelho, Sérgio Souza, Henrique Mecabô, Luizão Goulart, Newton Bonin, delegado Francischini, Ricardo Arruda e Paulo Martins. Esses, então, os deputados federais eleitos aqui no Paraná. E o Paraná elege Sérgio Moro governador. Felipe Barros e Deltan Dallagnol conquistam vagas no Senado. As informações na reportagem de Flávia Consoli.
8: Paraná definiu neste domingo os principais cargos majoritários das eleições 2026. Sérgio Moro, do PL, foi eleito governador no primeiro turno, com 50,10% dos votos válidos. Sandro Alex, do PSD, ficou em segundo lugar com 25,35% e Requião Filho, do PDT, teve 23,48%. Após a confirmação do resultado, Sérgio Moro agradeceu os votos recebidos recebidos. O governador eleito comentou o resultado das urnas.
9: Quero começar agradecendo o bom povo do Paraná que nos concedeu essa grande vitória. Uma vitória no primeiro turno contra toda a máquina, contra todas as mentiras que colocaram contra a gente. Nós fizemos uma campanha limpa, uma campanha propositiva, baseados apenas na verdade. Nós vamos iniciar um novo ciclo de desenvolvimento no Paraná, respeitando o que foi feito no passado, respeitando o que é feito no presente. Mas nós vamos trabalhar com o cidadão paranaense. Vamos provar, e aqui não é só o Paraná, nós vamos provar o Brasil, que é possível fazer um governo honesto e um governo eficiente. Vamos ser intolerantes contra qualquer espécie de desvio. Vamos fazer do Paraná uma terra segura, para que nós possamos criar os nossos filhos, nossas filhas e as nossas famílias. Mas vamos enfrentar os pontos de estrangulamento econômico do Paraná, porque a gente acredita, e sempre acreditou, que apesar de todo o orgulho que a gente tem em nosso estado, nós entendemos que o Paraná pode mais e o Paraná pode melhor. As urnas provaram. E quem decide? O Paraná não tem dono.
10: Vamos construir a prosperidade do nosso estado paranaense.
8: Na disputa pelo Senado, as duas vagas do Paraná ficaram com Felipe Barros, do PL, e Deltan Dallagnol, do Novo. Os dois foram eleitos para mandatos de 8 anos e passam a representar o estado no Senado Federal a partir de 2027. Após a confirmação da eleição, Deltan Dallagnol agradeceu o apoio recebido nas urnas e afirmou que pretende atuar em defesa dos interesses do Paraná.
11: O Paraná decidiu não se dobrar. E a voz do Paraná precisa ser ouvida do Brasil. Porque o Paraná disse, nós não vamos nos dobrar da CIA. O Brasil vai vencer. E Deus colocou nas minhas mãos para fazer o serviço com excelência em prol do povo paranaense. Hoje, o Brasil precisa escutar a voz do Paraná. O Paraná trabalha, o Paraná gera renda, gera emprego. O Paraná merece respeito. Respeito à sua voz. Hoje, o povo do Paraná me dá uma espada nas mãos, um caro senador da República, que eu não busco por privilégios, eu não busco por regalias, eu busco para servir com essa espada o povo paranaense.
8: Felipe Barros também agradeceu os votos e disse que pretende trabalhar pelo estado durante o novo mandato no Senado.
12: Em primeiro lugar, quero agradecer a Deus por essa vitória, ser os mais de 3 milhões de paranaenses que depositaram em mim a confiança de representá-los no Senado Federal. Eu tenho certeza que o povo do Paraná não irá se decepcionar. Pela primeira vez na história do estado do Paraná, nós teremos 3 senadores alinhados com o governador. E isso vai fazer com que a gente consiga fazer muito pelo Paraná e muito pelo Brasil. Aqueles que depositaram a sua confiança e o seu voto na gente podem ter certeza que não irão se arrepender.
8: Sérgio Moro assume o governo do Paraná em 1º de janeiro de 2027. Felipe Barros e Deltan Dallagnol iniciam os mandatos no Senado em fevereiro. Repórter Flávia Consoli.
4: Obrigado, Flávia. E 20 estados definem governadores no primeiro turno. As informações com Sara Kines.
13: Em 20 estados, a eleição para governador foi definida no primeiro turno. Na região norte, 4 estados já escolheram seus governadores. Em Rondônia, Marcos Rogério, do PL, foi eleito com 57%. Em Roraima, Arthur Henrique, do PL, obteve 69% dos votos. No Pará, Dr. Daniel, do Podemos, recebeu 52%. E no Amapá, o candidato Dr. Furlan, do PSD, foi eleito com 62%. No Nordeste, o pleito foi decidido em 8 estados, em 6 deles com candidatos reeleitos, exceto em Alagoas e no Maranhão. Na Bahia, Jerônimo Rodrigues, do PT, foi reeleito com 55% dos votos. Em Pernambuco, Raquel Lira, do PSD, venceu com 53%. No Ceará, Eumano de Freitas, do PT, recebeu 53%. Na Paraíba, Lucas Ribeiro, do PP, teve 64% dos votos. No Piauí, Rafael Fonteles, do PT, ficou com 70%. Em Sergipe, Fábio Mitigeri, do PSD, obteve 59% dos votos. Em Alagoas, João Henrique Caldas, do PSDB, recebeu 52%. E, no Maranhão, Eduardo Braide, do PSD, foi eleito com 54%. No Centro-Oeste, os governadores de 3 estados foram decididos neste primeiro turno, todos reeleitos. Em Goiás, Daniel Vilela, do MDB, teve 59% de votos. Em Mato Grosso, Otaviano Piveta, do Republicanos, alcançou 62% dos votos e em Mato Grosso do Sul, Eduardo Riedel, do PP, foi reeleito governador com 67%. No Sudeste, estão definidos os governadores de dois estados. Em São Paulo, Tarcísio de Freitas, do Republicanos, foi reeleito com 63% dos votos. E em Minas Gerais, Cleitinho Azevedo, do Republicanos, recebeu 55%. Na região sul, os três estados já têm seus governadores eleitos. No Paraná, Sérgio Moro, do PL, recebeu 50,1% dos votos. Em Santa Catarina, Jorginho Melo, do PL, foi eleito com 68%. E no Rio Grande do Sul, Luciano Zucco, do PL, foi eleito com 58%. Da Rádio Nacional em São Paulo, Sara Kines.
4: Obrigado, Sara. IPL, PSD, Republicanos e PT somam mais governadores eleitos. As informações com Diego Brião.
14: Dos 26 estados e do Distrito Federal, 20 unidades da federação definiram os respectivos governadores no primeiro turno das eleições gerais de 2026. O Partido Liberal, PL, acumulou mais vitórias. 5. Serão administrados por políticos desta sigla os seguintes estados: Paraná, Rio Grande do Sul, Rondônia, Roraima e Santa Catarina. Na eleição de 2022, o PL havia eleito governador somente no Rio de Janeiro. O cientista político e professor de relações internacionais, Bruno Lima Rocha, analisa o avanço desta sigla.
15: Como é que se faz uma eleição estadual? Você pega regiões, cidades polo e vai costurando aliança. A aliança se dá deputado federal, faz uma, duas dobradinhas, fecha com uma cidade polo, um município grande, 5, 6, 7 municípios ao redor ou regiões inteiras. Vai alimentando essa lealdade junto a emendas parlamentares e vai cultivando os nomes dos intermediários. E junto a essas emendas, esses nomes, vem a chapa federal. O que, geralmente acontecia nas eleições anteriores do presidente Lula, 2002, 2006, com Dilma em 2010, mesmo em 2014? Havia uma certa dissociação entre o voto fisiológico e o voto majoritário. O que o PL fez? Juntou. Juntou o voto fisiológico com o voto majoritário, empurrando o centrão mais à direita e utilizando da emenda parlamentar do orçamento secreto. Essa regra favorece o tipo de política paroquial e enfraquece as grandes políticas públicas.
14: Já o Partido dos Trabalhadores, PT, manteve o número de governadores eleitos no primeiro turno entre a eleição passada e a atual. 3. Em 2026 foram eleitos governadores do PT na Bahia, no Ceará e no Piauí. Em 2022, as vitórias do partido ocorreram no Ceará, no Piauí e no Rio Grande do Norte. Lima Rocha também opina por que o PT tem dificuldades para obter vitórias em outras regiões, para além da Nordeste.
15: Tem muita política pública, mas corretamente a cidadania percebe a política pública como um direito já adquirido e não como uma realização de governo. O que, cada governo tem que fazer? Tem que avançar na política pública. Então, por exemplo, agora, ouvindo o discurso do presidente Lula convocando sua base para o segundo turno, ele prometeu: vou universalizar o pé de meia. Por que que não colocou isso na campanha do primeiro turno desde o primeiro dia? Se eu for eleito, todo estudante da rede pública no ensino médio do Brasil vai ter uma poupança para quando acabar o ensino médio, ponto. Então, essa dimensão explícita de transformar a política pública em distribuição de renda e, por que não, luta de classes, cada vez mais o governo e o próprio Lula evitam fazer. E agora ou fazem isso no segundo turno ou realmente não vai ter jeito, vai perder a eleição.
14: O Partido Social Democrático, PSD, elegeu governadores para 4 estados, ficando atrás somente do PL: Amapá, Maranhão, Pernambuco e Sergipe. Já o Republicanos governará a maior parcela da população nacional, já que a sigla terá governadores em Minas Gerais, Mato Grosso e São Paulo. Estes 3 estados somam mais de 70 milhões de pessoas, o que corresponde a mais de 1/3 da população nacional numericamente. 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Produção e reportagem, Diego Brião.
4: Obrigado, Diego. Daqui a pouquinho volto com mais informações aqui no R Notícias. 6 estados e também o Distrito Federal terão segundo turno para governador. As informações com Sheila Noleto.
16: Seis estados e o Distrito Federal vão ter disputa para governador em segundo turno, já que nenhum dos candidatos obteve mais da metade dos votos válidos neste domingo, 4 de outubro. No Tocantins, a professora Dorinha, do União, e Vicentinho Júnior, do PSDB, foram os mais votados. Dorinha terminou a apuração em primeiro lugar com 45,52% dos votos válidos. Já Vicentinho obteve 43,94%. Celina Leão, do PP, que tenta a reeleição no Distrito Federal, recebeu 49,93% dos votos e vai disputar o segundo turno contra Leandro Graz, do PT, que teve 34,47% da preferência dos eleitores. No Espírito Santo, Lorenzo Pasolini, do Republicanos, recebeu 49,65% dos votos e vai disputar o segundo turno com Ricardo Ferraço. O candidato do MDB obteve 34,6% dos votos no estado. O Rio Grande do Norte também terá segundo turno. A disputa será entre Alisson, do União, candidato mais votado, que recebeu cerca de 36% dos votos, e Cadu de Lula, do PT, que obteve pouco mais de 33% dos votos. No Acre, Maílza Assis e Alan Rick disputam o Palácio Rio Branco. A candidata do PP teve a maioria dos votos, com 49,76%, enquanto o candidato do Republicanos recebeu 32,27% dos votos. O Amazonas também terá disputa de segundo turno entre Omar Aziz, do PSD, que recebeu 40,41% dos votos, e a professora Maria do Carmo, do PL, que ficou em segundo lugar com 24,70% dos votos. Douglas Ruas, do PL, obteve pouco mais de 49% dos votos e vai disputar o governo do Rio de Janeiro contra Eduardo Paes, do PSD, que ficou com cerca de 42% dos votos. O segundo turno para governador e presidente será realizado no dia 25 de outubro. Da Rádio Nacional em Brasília, Sheila Noleto.
4: Obrigado, Sheila. E Flávio Bolsonaro e Lula se enfrentam no segundo turno da presidência da República. Quem tem as informações é Gésio Passos.
17: O Brasil vai decidir seu próximo presidente em um segundo turno. O senador Flávio Bolsonaro, do PL, e o presidente Lula, do PT, vão se enfrentar em 25 de outubro. A diferença entre os dois candidatos foi de cerca de 2 milhões e 500 mil votos. Flávio Bolsonaro sai na frente com 47% dos votos válidos no primeiro turno. O senador busca trazer sua família de volta à presidência da República. Flávio Bolsonaro venceu em todos os estados do Sudeste, Sul e Centro-Oeste. No Norte, venceu em Roraima, Rondônia, Tocantins e Acre. O candidato da oposição agradeceu seus eleitores e destacou que a votação demonstra que a população quer mudança.
18: Estou muito feliz de verdade com o resultado que nós vemos aqui agora. São quase 56 milhões de brasileiros e brasileiras que deram esse voto de confiança para mudança. A palavra é mudança. O Brasil não aguenta mais e eu estou muito satisfeito porque muitos institutos de pesquisa davam a gente atrás. Os nossos trackings davam a gente na frente, como aconteceu, com uma chance real de que nós tivéssemos uma vitória no primeiro turno. Foi por muito pouco, mas eu fiquei muito feliz com a quantidade de brasileiros que foram às ruas, foram às urnas, melhor dizendo, para se manifestarem, não se omitiram, porque queriam essa mudança.
17: O presidente Lula registrou 45% dos votos válidos e terá que buscar uma virada para conseguir seu quarto mandato. Lula ficou na frente em todos os estados do Nordeste, além do Pará, Amapá e no Amazonas. Em coletiva, o atual presidente também agradeceu aos brasileiros que foram às urnas e afirmou que o segundo turno será uma oportunidade de comparar propostas.
19: Mas a gente tem o segundo turno e o segundo turno é a hora da prova dos nove. É a hora da gente mostrar a verdadeira fotografia do Brasil de hoje e o Brasil que a gente quer. Então, a partir de amanhã, a gente começa uma nova campanha. Uma campanha em que apenas entre dois candidatos, a gente vai poder mostrar a diferença entre as propostas que existem para o Brasil.
17: Eles vão disputar os votos de Augusto Cury, do Avante, que terminou com quase 3%, Renan Santos, do Missão, com 2%, e Ronaldo Caiado, do PSD, também com 2%. Os demais candidatos não alcançaram 1% dos votos válidos. As abstenções chegaram a 21% do eleitorado. Brancos e nulos somados alcançaram quase 4% dos votos. Da Rádio Nacional em Brasília, Gésio Passos.
4: Obrigado, Gésio. Quem está de volta com a gente aqui é o repórter Diego Brião, trazendo informações que o PL lidera eleições para o Senado e formará a maior bancada.
14: O Partido Liberal, PL, conquistou a maior quantidade de assentos no Senado Federal nas eleições gerais de 2026. Nesta ocasião, 54 dos 81 lugares foram renovados. O PL elegeu 19 senadores. Junto aos 9 que já integravam a bancada da sigla na casa, serão 28 senadores do PL dentro do total de 81, ou seja, mais de um terço. Nesta eleição, o PL elegeu 35% dos senadores. Na passada, quando foram renovados 27 assentos, o percentual da sigla foi de 29%. O professor Rodrigo Stumpf Gonzalez, do Departamento de Ciência Política da Universidade Federal do Rio Grande do Sul, URGS, analisa este cenário.
20: A composição do Senado, de alguma forma, ficou muito colada com os resultados das eleições estaduais. Em vários casos, a gente verifica que os candidatos a governador foram puxadores de voto que ajudaram a ou manter bancadas, por exemplo, Bahia e PT, ou conquistar bancadas, como o caso do Rio Grande do Sul, o Zuco e os candidatos aliados ao bolsonarismo, ou seja, nem sempre ligados ao partido, ou seja, não é que os partidos fizeram bancadas grandes, mas as alianças políticas locais, seja de um bloco, o bloco mais lulista ou bloco mais bolsonarista, nas eleições estaduais acabaram puxando votos, o que faz com que o PL seja um dos grandes vitoriosos, em especial por essa votação na região sul-sudeste.
14: O Partido dos Trabalhadores, PT, por outra parte, obteve 6 assentos no Senado, o que corresponde a 11% dos lugares em disputa. Na eleição anterior, o percentual deste partido foi de 14%.
20: O PT perdeu um pouco, mas ainda conseguiu manter uma bancada razoável. E o MDB conseguiu, apesar de nos estados, como candidatos próprios a governador, não ter tido um grande êxito, mas conseguiu manter uma bancada razoável em nível nacional. E o resto é pulverizado, ou seja, o que poderíamos chamar de centrão continua forte, mas pulverizado numa série de partidos em que nenhum deles se destaca. O único que realmente se destaca nesse caso, que até não pode ser considerado exatamente do Centrão, é o PL, que esse realmente cresceu e provavelmente vai se tornar o partido mais importante da casa, e é provável que venha a pleitear futuramente a presidência do Senado, o que pode interferir também na política nacional.
14: O segundo partido que mais elegeu senadores neste ano foi o Movimento Democrático Brasileiro, MDB. A sigla elegeu 7 senadores. A partir de fevereiro do próximo ano, quando ocorre a posse dos eleitos, o PL terá a maior bancada, com 28 representantes. O PT, com 9, e o MDB, com 8, são os outros partidos com mais parlamentares no Senado. 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Produção e reportagem, Diego Brião.
4: Obrigado, Diego, pelas informações aqui no RI Notícias. 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E um forte temporal acompanhado de ventos intensos e chuva de granizo atingiu vários municípios do sudoeste do Paraná entre a noite de sábado e a madrugada de ontem domingo. O fenômeno provocou destelhamentos, quedas de árvores e danos em propriedades urbanas e também rurais, além de deixar trechos de rodovias interditados. O Corpo de Bombeiros e também a Defesa Civil foram acionados para atender diversas ocorrências em Francisco Beltrão, Dois Vizinhos, Verê, Cruzeiro do Iguaçu, Ampere, Realeza, Santo Santo Antônio do Sudoeste, Pato Branco, Coronel Vivida, Mangueirinha, Salto do Lontra e Nova Prata do Iguaçu. Em Nova Prata do Iguaçu, por exemplo, segundo informações da Copel, foram registrados ventos de até 140 km por hora, provocando diversos danos. As fortes rajadas também derrubaram árvores sobre rodovias, causando interdições e dificuldades no trânsito em diferentes pontos. Aqui em Salto do Lontra, o temporal também provocou estragos. Casas tiveram danos nos telhados e diversas árvores foram arrancadas pelas forças do vento. Um dos casos foi registrado na região do bairro Itaipu, onde uma usina de energia solar foi praticamente toda arrancada pela força do vento. As equipes de emergência trabalharam no atendimento às ocorrências e no levantamento dos prejuízos provocados pelo temporal.
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4: Nesta segunda-feira, a circulação dos ventos em médios e altos níveis da atmosfera continua favorecendo a formação e o desenvolvimento de áreas de instabilidade sobre o Paraná. A disponibilidade de umidade também contribui para a manutenção dessas condições, deixando o tempo bastante instável, com possibilidade de tempestades isoladas, especialmente no interior do estado. Temperaturas não se elevam muito, com valores máximos perto dos 24 graus no noroeste e também no norte. Portanto, a semana começa com previsão de chuva aqui para a nossa região. A princípio, a previsão de chuva para todos os dias da semana. A temperatura mínima registrada hoje em Salto do Lontra foi de 16 graus e a máxima pode chegar aos 23.
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4: Milho saca de 60 quilos é cotado de R$ 54 a R$ 61,50. Soja de R$ 138 a R$ 141. Trigo PH 78 de R$ 80 a R$ 84. Boi em pé, arroba, R$ 350 a R$ 360. Vaca em pé, padrão corte, arroba, R$ 300 a R$ 320. Os números são do Departamento de Economia Rural, DERAL, da Secretaria de Estado da Agricultura e do Abastecimento, a SEAB, Núcleo Regional de Francisco Beltrão e dois vizinhos.
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4: Dólar comercial vale hoje R$ 4,97. O euro é cotado em R$ 5,57. O R Notícias vai aos comerciais. Na sequência, as informações do setor policial.
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4: A Polícia Militar realizou na última sexta-feira uma operação de combate ao tráfico de drogas em Palmas. A operação teve início após informações repassadas de forma anônima ao Disque Denúncia 181, indicando a comercialização de drogas em um estabelecimento comercial. Durante as diligências, os policiais identificaram movimentações suspeitas no local. Algumas pessoas que deixaram o estabelecimento foram abordadas e, segundo a PM, estavam com porções de uma substância semelhante ao crack. Na sequência, as equipes realizaram uma abordagem no estabelecimento estabelecimento. Foram encontradas 92 porções de crack, parte delas em um recipiente próximo à entrada e outras escondidas em um recipiente enterrado no pátio. Ao todo, 2 homens foram presos e 4 foram conduzidos para os procedimentos. Também foram apreendidos 6 celulares, 1 notebook, 4 máquinas de cartão e R$ 40 em dinheiro. Os envolvidos, a droga e os demais materiais apreendidos foram encaminhados à polícia judiciária. Daniel de Matos, conhecido como Daniel Tatuador, de 38 anos, suspeito do feminicídio ocorrido no domingo, dia 27 de setembro, em Francisco Beltrão, foi preso pela Polícia Militar no último sábado, no bairro Sadia. Segundo a Polícia Militar, uma equipe recebeu uma denúncia informando que Daniel estaria dentro da residência onde ocorreu o crime. Os policiais foram até o endereço e encontraram o suspeito tentando deixar o imóvel. Ele foi abordado e, durante a revista, nenhum objeto ilícito foi encontrado. Ainda conforme o relato policial, Daniel afirmou que estava sob efeito de cocaína e que teria consumido cerca de 10 gramas da droga. A equipe também relatou ter percebido sinais de que ele estaria sob efeito de entorpecentes. Contra Daniel, havia um mandado de prisão por feminicídio. Ele foi preso e encaminhado à 19ª Subdivisão Policial de Francisco Beltrão, onde permanece à disposição da justiça. Daniel era procurado desde o dia 27 de setembro, quando ocorreu o feminicídio de Thaís Fernanda da Silva Lopachuk, de 33 anos, no bairro Sadia. A vítima foi atacada com golpes de faca e chegou a ser socorrida em estado grave, mas não resistiu aos ferimentos. Após o crime, o suspeito deixou o local e passou a ser procurado pelas forças de segurança. E assim chegamos ao final da edição desta segunda-feira, dia 5 de outubro de 2026, do nosso R Notícias, que volta amanhã a partir das 12 horas. Mais informações durante a nossa programação e também em nossas redes sociais. Obrigado pela sua audiência, boa tarde e uma boa semana para você.
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6: Olá, muito boa tarde. Hoje é segunda-feira, 5 de outubro de 2026. Eu sou Eduardo Mate e a partir de agora você acompanha mais uma edição da Hora do Recado.
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0: E assim finalizamos a edição desta segunda-feira da Hora do Recado. Um abraço, excelente tarde, um ótimo início de semana para você.
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6: A proposta inicial da reforma da Previdência em 2019, apresentada pelo presidente Bolsonaro na época, era de que todos os benefícios da Previdência Social passassem a ser concedidos a partir dos 65 anos de idade, tanto os homens quanto as mulheres, tanto os empregados, trabalhadores do campo quanto da cidade. Devido à pressão do movimento sindical, nem toda essa proposta passou, mas passou várias partes dela. Ou seja, as mulheres no meio urbano não se aposentam mais aos 30 anos de idade, os trabalhadores urbanos não se aposentam mais aos 35 anos de trabalho e apenas pela idade. A maioria das pessoas vai aposentar pela idade, aos 62 a mulher e 65 o homem. Felizmente, no meio rural, a gente conseguiu, na época, bloquear isso, mantendo a aposentadoria da mulher aos 55 e do homem aos 60. Mas existem propostas futuras aí de se voltar a analisar em uma nova reforma da Previdência. Você pode cuidar disso quando começam a pipocar notícias de que a Previdência dá prejuízo no Brasil, o que é uma falácia, o que não é verdade. Outra situação naquela época da proposta do governo Bolsonaro era que o vínculo do salário mínimo ao benefício, ao salário de benefício, fosse desvinculado. Na prática, o que significaria isso? Nos últimos 4 anos, ao contrário dos tempos anteriores, o salário mínimo teve aumento real, acima da inflação. E eles queriam desvincular o salário de benefício do salário mínimo, concedendo um aumento diferenciado. O que poderia acontecer se isso fosse passado no Congresso Nacional? O salário mínimo hoje está R$ 1.621, o salário mínimo do benefício poderia estar em R$ 1.500, o salário do benefício. Então é uma hora da gente pensar naquilo que foi feito, na tentativa daquilo que eles queriam fazer na reforma da Previdência em 2019.

0: Quero começar o programa hoje aqui agradecendo a todas as pessoas que passaram pela nossa feira de muda, que nós começamos no dia 30 e foi até o dia 3 de outubro, até no sábado, até o meio-dia. Quero agradecer a todos, quero dizer que a nossa feira foi um sucesso de venda novamente. Nós já tínhamos feito as últimas duas feiras, que a gente tinha vendido super bem as últimas duas feiras do ano passado, e essa desse ano não foi diferente. As vendas foram muito boas, mas graças a vocês que foram na feira e compraram, né, levaram para casa suas mudas de fruta, de flor. Então eu quero agradecer a todos que passaram pela feira, quem comprou, levou as mudas para casa e ajudou também a gente lá no sindicato. Quero dizer que o ano que vem tem de novo, né? A gente sempre faz duas feiras por ano e vamos continuar fazendo sempre a nossa feira ali anual, que são duas por ano, e a do ano que vem já está marcada também. As próximas duas do ano que vem já estão marcadas para o mês de maio e para o mês de setembro, final de setembro, início de outubro de novo. Também eu quero falar para o pessoal aqui que é sobre o mercadinho o mercado do produtor que a gente tem lá no sindicato. Semana passada a gente não pegou quase produto das pessoas, porque a gente estava bastante envolvido com a feira de muda. E aí, como era a primeira feira da Neiva, da nova presidente ali, eu tive que trabalhar na feira também, então a gente ficou praticamente com o sindicato fechado. As pessoas que chegavam ali precisavam de atendimento, eu até ia lá dentro, atendia, fazia o que a pessoa precisava, mas o sindicato ficou fechado. A gente deu mais prioridade para a feira, pelo fato de ser a primeira feira da Neiva ali fazer. Então, a partir de hoje, a gente voltou aos atendimentos normal. Eu estou no atendimento das 8 às 11h30 e da 1h30 da tarde às 5 da tarde. Normalmente, os atendimentos nossos ali do sindicato. Também quero avisar a todos que a semana passada a gente estava penando ali, semana retrasada, né? 2 semanas já atrás, a gente estava penando ali sobre as CAF que não estavam funcionando, o sistema estava péssimo. Hoje eu fiz uma, funcionou normalmente. Eu acredito que voltou ao normal, porque essa que eu fiz hoje não deu problema, foi rapidinho, consegui finalizar. Então, eu acredito que essa semana aí a gente vai conseguir trabalhar aí normal com os nossos atendimentos aí, inclusive o da CAF, né, que é um dos trabalhos nossos ali. Mais procurado a CAF e o INSS, que também estava bastante atrasado no sistema, semana retrasada ali, não entrava, ficava rodando ali 2 dias. Me parece que hoje o funcionamento está bem melhor. Também, pessoal, sobre o mercado ali, voltando, né? As pessoas que quiserem trazer seus produtos essa semana, hoje a gente está segunda-feira, né? Então, pode ir lá no mercadinho, converse comigo, com a Neiva, traga os seus produtos para a gente vender lá no sindicato, faça uma parceria conosco lá, que a gente aumentou lá agora. A gente está tentando comprar um resfriador para trazer mais produtos que precisam ficar, né? Não dá para ficar exposto lá. Então, venha até o sindicato e converse com a gente e traga os seus produtos para nós vender lá e ter produto para o pessoal, né? Para a gente oferecer para o pessoal aqui na cidade. 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Então, pessoal, era isso que eu queria passar para vocês hoje, essa segunda-feira, e prometo voltar na próxima semana. Tenham todos uma boa tarde.
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10: Olá, meu irmão, minha irmã, boa tarde a todos, saúde a cada um de vocês que estão sintonizados, acompanhando o nosso horário paroquial de todas as segundas-feiras. Saúdo todos os paroquianos aqui de Nova Esperança Sudoeste. Saúdo também meus irmãos e irmãs da paróquia Nossa Senhora Aparecida Salto do Lontra, na pessoa do padre Delcir, que é um pároco, e também no nosso teólogo Renato. Enfim, meu irmão, minha irmã, temos aí um mês missionário, mês de outubro, com o tema Um em Cristo Unidos na Missão. Todos nós recebemos de Deus uma missão. Nós trabalhamos dessa missão, nós somos os vinhateiros do Senhor, nós somos operários, operários da última hora, sim, mas somos operários, somos também nós eleitos e acolhidos por Deus para a gente poder, cada um de nós, no dia a dia, no trabalho, na família, nas diversões, por onde quer que você esteja, você vai realizando a sua missão, você vai angariando, né, esses fundos necessários para a nossa salvação, a nossa caridade, a nossa bondade para com o outro, nosso respeito para com o outro, o nosso perdão, o nosso acolhimento, a nossa fraternidade. Tudo isso faz parte da nossa missão no dia a dia. Claro que também faz parte a nossa oração, a nossa participação na vida da igreja, na vida da comunidade. Mais do que tudo isso também, a nossa partilha, aquilo que nós podemos contribuir para diminuir também o sofrimento do outro. Tudo isso é a nossa missão, tudo isso são os frutos que Deus espera de nós dentro desta vinha, do qual Jesus falou ontem no Evangelho. Quem é o dono da vinha? O dono da vinha é Deus. Nós somos operários desta vinha. Vamos a um pequeno comentário, então, do que é que Jesus falava ontem. Claro que Jesus narra uma pequena parábola a respeito de uma vinha, um parreiral. Eu sou do norte do Paraná e lá nós não falamos vinha, nós costumeiramente chamamos de parreiral. Mas aqui mais para o sul, muita gente usa ainda essa expressão, a vinha, né? Que é o quê? Uma plantação de uvas. E no Antigo Testamento, é claro, a vinha é sempre de Deus. E quem era então essa vinha de Deus? Era o povo de Israel. E Isaías então denuncia que essa vinha não produzia frutos, aquilo que Deus estava esperando dela. Mas Jesus no Evangelho, ele vai dizer que são os arrendatários, os chefes de Israel, que não querem pagar sua parte ao Senhor da vinha. Olha, sonegar a Deus é terrível, não é verdade? Mas é isso que estava dizendo o Evangelho. Mas quando o dono da vinha manda o seu filho, o que é que acontece? Eles matam. Pensando até o quê? Até se apoderar da própria herança de Deus. Mas a vinha é tirada e é dada a outro povo que vai entregar frutos. É isso que Deus espera de nós também, né? Então, essa a parábola de ontem narrava a missão de Cristo e o nascimento do novo povo de Deus, que é quem? A igreja, a participação da ressurreição de Cristo. Aquele que foi em pedra rejeitada pelos construtores, mas que se tornou essa pedra angular. E os líderes do antigo povo de Deus, eles não queriam produzir frutos para Deus, eles queriam a vinha para si. E é como os opressores de hoje que querem o quê? Querem o poder pelo poder e não a liderança responsável para junto com o povo. para produzir frutos de justiça. Nós vivemos num mundo onde a injustiça corre solta e Jesus e seus fiéis constituem uma denúncia viva contra esses usurpadores da própria vinha, daquilo que é propriedade de Deus. E na parábola também de ontem acontecia também aquilo que também acontece hoje, né? Que os enviados do Senhor da vinha são às vezes rechaçados e até mortos. Porém, como Deus fundou o seu povo sobre o seu enviado e mártir, que é Jesus, né? Jesus Cristo, assim também o sangue dos mártires da nossa América Latina hoje também será um embasamento do povo de Deus. Tudo isso vai acontecendo. Os opressores matam os enviados, matam os profetas, matam quem defende a verdade, quem defende a justiça. Mas os que sentem arder em si a voz profética de Deus deve reclamar dos homens, deve gritar pelos frutos de justiça que falta muito e muito no nosso país. Por outro lado, os que são constituídos no poder, que são quem? Os arrendatários, devem considerar o poder como um serviço, a fim de produzir com o povo a justiça que Deus espera. O povo não é a sua propriedade. O único Senhor do povo é Deus, né? Nós somos dele, não somos de governo, não somos de presidente, não somos de político. Então, não se deve dizer que Deus rejeita alguém. O que aconteceu é que Israel recebeu o papel de ser povo, testemunha de Deus, mas quando seus líderes rejeitaram Cristo, que veio inaugurar o reino, Deus reuniu em torno de Cristo um novo povo testemunha, constituído de todas as nações, na base da fé, é claro. Portanto, Cristo hoje é a igreja do qual nós pertencemos. Comunicado, meus irmãos, trabalhos, né? Missão, diríamos agora. Lembrando, então, que hoje, né, dia 5, nós temos às 18h30 o terço das mães. Nós temos aqui na nossa matriz a imagem da Senhora de Aparecida, trazida lá de Santa Isabel. E nesses dias todos, né, temos uma programação intensa aí de oração com grupos, com as pessoas. Então hoje tem o terço das mães. E amanhã, que é terça-feira, às 19h, nós vamos levar a imagem de Aparecida até Santa Isabel, numa grande romaria. Por isso eu convido você a participar conosco também dessa romaria. A nossa missa ela vai ser às 19h e vou presidir a missa e uma grande parte da nossa comunidade. Vai sair os ônibus aqui às 18h, aqui de frente da matriz, possivelmente 3 ônibus. Vamos celebrar então com todo aquele povo de Deus e com os romeiros que lá vão estar. No dia 7, a quarta-feira, 13h30, tem o atendimento. E às 19h, nós temos celebração da saúde, a minha última aula lá em Francisco Beltrão, nessa quarta-feira. Portanto, a partir da outra quarta-feira, já vai estar também nas quarta-feiras. Agradeço o trabalho dos nossos ministros, que conduz a celebração sempre na minha ausência. No dia 8, que é a quinta-feira, às 9h30, eu tenho missa no Varandinha e tem também a confissão do Crisma. Às 19h tem missa no Salto, tem a missa ali na paróquia Nossa Senhora Aparecida, Salto do Lontra, também participando dos festejos da Senhora de Aparecida. Então, às 19h, missa ali em Salto do Lontra, com o padre Delcir, com toda a comunidade, também com o nosso teólogo Renato. Na sexta-feira, às 14h, tem missa na Cabeceira da Barra, com confissão, e às 15h, missa São Carlos, também com confissão. No sábado, às 17h30, temos casamento aqui na Matriz. Às 14h30, tem missa no quilômetro 30, também com confissão. No domingo, às 9h, temos a nossa missa do dízimo. Portanto, meus irmãos, estamos aí trabalhando, né? No dia 13, que é a terça-feira, já eu tenho, então, às 19h, confissão no Rio Varanda, são 7 crismando, e às 19h30, missa aqui também, lá no Varanda. 19 horas a confissão e 19h30 a missa. Meu irmão, minha irmã, meu tempo esgotou, desejo a você uma boa semana, um bom mês de outubro, que a Senhora Padroeira do Brasil, Nossa Senhora Aparecida, possa nos abençoar, abençoar cada um de nós com a sua proteção. Fiquem todos em nome do Pai, do Filho e do Espírito Santo. Amém.
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7: 1:26.
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2: Horas e 33 minutos, e aí você, tudo bem? Muito boa tarde, minha gente, segunda-feira, hein? Segunda-feira, dia 5 de outubro de 2026, estamos no ar com a tarde é sua, aqui nos 94.1 da Independência. Como foi seu final de semana? Tudo bem, tranquilo, 100%? Que coisa boa, como que está sendo a sua segunda-feira também? Tudo bem? Já tá no batente, já tá no trabalho, é, então tá bom, bom trabalho pra você, tá por casa, tá no trabalho em casa também, bom trabalho, né, obrigado aí pelo carinho e pela audiência, tá descansando após o almoço, então tá bom, bom descanso pra você. É uma tarde sua, começando agora, pra ficarmos juntos até às 15.
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2: 991-18-1390, tá liberado pra você participar com a gente, interagir aqui com A Tarde é Sua, nesta super segunda-feira também, né? Bora lá? 991-18-1390, liberadaço, já estou no aguardo aqui da sua mensagem para o nosso A Tarde é Sua, aqui dos 94.1 da Rádio Independência. Você sabe, né? Você pode indicar também a sua música de preferência e também sempre concorrendo a prêmio.
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2: 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O sorteio da bicicleta vai ser na sexta-feira, beleza? 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E, claro, tem os sorteios diários. 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Atenção para nossa primeira dica da senha de hoje. Tem a doce. Tem a doce. É a nossa primeira dica da senha de hoje. Qual é a senha, hein? Manda sua resposta para mim. 991-18-1390. Nome completo e resposta da senha, né? Lembrando, só vale, só vai participar do sorteio que acertar a senha aí, ok? Tem a doce. É a nossa primeira dica da senha de hoje. Qual é? 991-18-1390. Manda seu nome completo e sua resposta pra gente.
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2: 13:37, começamos muito bem. João Bosco e Vinícius, creme de mão. Excelente tarde. Boa semana pra você.
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Musical São Francisco na programação, tá rolando um flashback. Ainda passou por aqui Rogério Magrão e Banda, Chá de Amor, 17 Camargo também passando por aqui, ainda João Bosco e Vinícius. 13:50, 1:50. Tem a Doce, a nossa primeira dica da senha de hoje. Qual é a senha, hein? 99118-1390, manda seu nome completo e sua resposta pra gente aqui. Abraço, Rosélia Garcia. A resposta é isso aí, tá certa a resposta. Luiz Henrique Michels, pode ser a pizza? Não, pizza não é. Zenaide Galvão de Melo, pode ser a pizza? Não, não pode. Rosimere Zanata Laurindo, pode ser a pizza? Não é. Terezinha Leite Araújo, pode ser adoçante? Não, também não. Sandra Alves de Oliveira, pode ser o algodão doce? Água doce, quem sabe? Não, não é. Adelino Rec, pode ser o bolo, então? Também não. E Vomar Facim, tudo bem, Vomar? Resposta certa. Marli Carvaque, resposta certa. Albertina Moraes, resposta certa. Toca aí a música Telefone no Ar. Quem também está com a gente aqui, a resposta pode ser a pizza? Não, não é. Manda um abraço para nós da Marmoraria Paraná, de Dois Vizinhos, o Denis de Souza, que está acompanhando aqui. Então tá bom, Denis, um abraço para você e todo o pessoal aí da Marmoraria Paraná, em Dois Vizinhos. A senha não é pizza não, né? Toca aí o Daniel Arribada. Então tá bom, já na sequência da programação aqui do A Tarde é Sua, beleza? Um abração. Quem também está com a gente aqui participando da senha de hoje pode ser a Lucimara da Silva Dutra Ribeiro, pode ser a Pipoca, quem sabe? Não, não é. Gilson Enzen, tudo bem, Gilson? Obrigado aí pela audiência, Gilson. Seguinte, a sua resposta está certa. Eliane Aparecida da Silva, pode ser a Pipoca? Não, não é. Jucemar Damian, Jucemar, seguinte, a sua resposta está certa. Quem também está mandando aqui a sua resposta para a senha de hoje é a Karine Skinny, resposta certa. Felipe Skinny também está participando com a gente e também está acertando a senha de hoje. Isa Marçave, tudo bem, Isa? Resposta certa. Mônica Alves de Andrade também está participando com a gente e também está acertando a senha de hoje. Nicolas da Silva, Nicolas, seguinte, a sua resposta da senha, Nicolas, está certa. Quem também está com a gente aqui, a Sandra Alves de Oliveira, pode ser o amendoim? Não, não é essa a nossa senha, não. Henrique Skinny, Henrique, a resposta está certa. Já eu sigo sim atendendo aqui as demais participações para a senha de hoje. Tem a Doce, é a nossa primeira dica da senha de hoje. 13:52.

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2: 13:57.

É Independência com a Tarde é Sua nesta segunda-feira. Tenha doce, é a nossa primeira dica na senha de hoje. Abraço Jaqueline Aparecida e Leodoro, pode ser o açúcar? Não, não é. Seu Liprez de Nova Esperança, pode ser a pipoca? Não, não é. Sandra de Oliveira, pode ser o arroz doce, quem sabe? Não, também não é essa senha, não. Sueli Fortunato, Sueli, a resposta está certa. Lúcia de Jesus, resposta certa. Jailson Silveira também está respondendo certo. Poliana Enza, em resposta certa. Rosângela Damian, resposta certa. Maria Aparecida dos Santos, tudo bem, Maria? Pode ser a pamonha? Não é. Bento Claudino, resposta certa. Júlia Gabriele da Conceição também acertando. Fernando Claudino também. Fernanda Luana de Souza Carvalho, resposta certa. Antony Gabriel de Souza também acertando. Luiz Inácio Pelentier, resposta certa. Creonira Aparecida de Souza também participando com a gente e também está acertando a nossa senha de hoje. Abraço Janete Bufão da Silva. Pode ser o leite condensado, quem sabe? Não é. Lucy Goulart, pode ser a pipoca, quem sabe? Não, também não. Enzo Gabriel e Leodoro de Souza, deve ser então um adoçante. Não, também não é essa a nossa senha, não. Denis de Souza, pode ser, quem sabe, a água? Não é essa a senha, não. Quem também está com a gente participando aqui? João Emanuel Ribeiro, resposta certa. Júlia da Silva também. Manuel Ribeiro, resposta certa. Ana Alice Gonçalves também acertando. Sofia Reis Bonetti, resposta certa. Ana Alice Gonçalves, né? Também participando, também está acertando, né? Clair Gonçalves da Silva também acertou. Daiane da Silva também. Everlin Ribeiro também. Vanderli da Silva também acertando a senha. Valdivino Gonçalves da Silva também. Terezinha da Silva. Roseli Reis também acertando. Enzo José de Souza também acertando a nossa senha de hoje. Quem também está mandando aqui a sua resposta para a senha de hoje é a Maria Helena Serromani, resposta certa! Já já eu sigo atendendo aqui as demais participações para a senha desta segunda-feira. Seguinte, primeira dica, tem a doce. Segunda dica para você, tem frita. Tem frita. É a nossa segunda dica da senha de hoje. 2 da tarde, Chico Amado e Xodó. Telefone no ar.

Esse é o som do Daniel aqui na programação da Independência. 2:07. Minha gente, tem a doce e também tem frita. São as dicas da senha de hoje até o momento. Abraço, Terezinha Leite Araújo. Pode ser doce de leite? Não, não é. Santina Fagiev, que pode ser maçã do amor? Não, também não. Zenaide de Arruda, pode ser pipoca? Não, não é. Neiva Fraga, Neiva, a resposta está certa. Maria Anitta Ribeiro de Jesus, a resposta está certa. Toca a Luz da Minha Vida com o trio Parada Dura. Sandra Alves de Oliveira, a resposta certa. Lucimara da Silva Dutra Ribeiro, resposta certa. Maria Teles, resposta certa. Toca a música do Chico Rei Paraná. Janete Buffon da Silva, resposta certa. Danilo Bentac também acertando. Eliane Angelina, resposta certa. Natálio Eleodoro, pode ser a cocada ou a banana? Não é. É, toca aí a amarga despedida. Então tá bom, abração, boa semana também. Obrigado aí pela audiência, hein? Quem também está com a gente aqui participando? A Iodete, pode ser banana? Não é essa senha, não. É Solange de Lima da Silveira. Solange, a sua resposta da senha está certa. Quem também está mandando aqui a sua resposta para a nossa senha? Sandra de Souza Matos. Tudo bem, Sandra? A resposta certa. Já já eu sigo atendendo aqui as demais participações para a senha de hoje. Tem a doce e tem frita. São dicas da nossa senha para você participar aqui. 991181390. 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
7: Duas e onze.

Essa programação Independência Tarde é Sua com você nesta segunda-feira. Minha gente, tem a doce e tem frita. São as dicas até o momento para você. Vanderlei, um abraço, resposta certa. Gisele Moreira Leite, resposta certa. Heitor Moreira, resposta certa. Silvonei Moreira Leite também participando e acertando. Gabriel Moreira também acertou. Eliane Aparecida da Silva também acertando. Cleia Ronsani, resposta certa. Guilherme Ronsani também acertando. Vilmar Ronsani também acertou. Teresa Avelino Alves, resposta certa. Maria Lenir Antunes Moreira, resposta certa. Jandira Giraldello também acertando. Celso Giraldello também acertou a senha. Tere Biancato, resposta certa. Solange Teles da Silva também está acertando a senha de hoje. Roseli Souza Abreu, resposta certa. Adelino Hecker, resposta certa. Enzo Gabriel Eliodoro de Souza também acertou. Cecília de Almeida, resposta da senha também está certa. Quem também está com a gente aqui é o Deni de Souza. Tudo bem, Deni? A sua resposta da senha está certa. Quem também está mandando aqui a sua resposta pra gente é a Maria Vitória Birkenbrock. Tudo bem, Maria? A resposta da senha também está certa. Quem também está participando aqui é a Lucimar Sabe. Tudo bem, Lucimar? A resposta da senha também está certa. Quem também está mandando a sua resposta, Luana. Tudo bem, Luana? Obrigado pela audiência. Toca e foi no teu olhar com a Márcia e também o Maurício. Então tá bom. Abraço, obrigado pela audiência também aqui com a programação da Independência. José Eduardo também participando com a gente, José Eduardo Nicole da Silva, é isso? Um abraço, a resposta está certa. Antonella Nicole Bosco também acertando a senha. Claudineia Nicole também participando com a gente aqui, também está acertando a nossa senha de hoje. Neuza Franco também está participando, também está acertando a senha de hoje. Deixa-me ver também quem está com a gente aqui mandando a sua resposta para a senha. Yasmin Fernanda Moraes, a resposta está certa. Mariana Laurindo também participando, também acertando. Helena Marquese Dal Bosco também participando, também acertando a senha de hoje. Já já eu sigo atendendo aqui as demais participações para a senha desta segunda-feira. Minha gente, seguinte. Tem a doce, primeira dica. Tem frita, a segunda dica. E tem palha, é a terceira dica da senha de hoje. Tem a palha, é a nossa terceira dica da senha de hoje. Qual é a senha, hein? 991181390. 2h14, trio Parada Dura, Luz da Minha Vida.

Essa programação Independência, a tarde é sua, João Roberto e Robertinho, na indicação do ouvinte que amarga despedida. Passou por aqui também Chico Rei Paraná, Encanto e Magia, e também Trio Parada Dura, Luz da Minha Vida. 2h25, 2h25, minha gente, tem a doce, tem frita e tem a palha. São as dicas da nossa senha de hoje. Janete de Araújo, resposta certa. João Vitor de Araújo Lemes também acertando. Ingrid e Maria Lemes Pétrica também acertando. Juventino de Matos, resposta certa. Toca a música O Bugre do Mato. Também a Seuli Preis de Nova Esperança também acertando a senha. Matheus Bernardi também acertando. Santina Pachievic de Nova Esperança também acertou a senha. Catarina de Almeida Ribeiro também acertando a senha. Luci Goulart, resposta certa. Cecília Urbano da Rosa também participando com a gente e também está acertando a senha. Suelen de Nova Esperança do Sudoeste. Toca aí a música da Márcia e também do Maurício, Fui no Teu Olhar. Toco, já é a próxima, que já tinha uma indicação anterior, né? Já na sequência aqui da programação. Márcia Ferreira, resposta certa. Zenaide de Arruda também acertando. Volmir da Silva também acertou. Salete e Toniello, resposta certa. Clóvis Batista também acertando. Maria Aparecida dos Santos, resposta certa. Rosângela Maria dos Reis também acertando. Flaviana Peter, resposta certa. Osmário Teles da Silveira também participando e acertando. Também a Marcelina Santos, resposta certa. Nelly Faitão também acertou a senha. Valdir Gizone também está acertando a senha de hoje. Cláudia Girolometo, resposta certa. Mariana Girolometo também acertando. Ivone Giza Coziol também. Karina Poyer também acertando. Maria Guiomar Girolometo, resposta certa. Marli Gasperin também. Edmara Viríssimo da Rosa também. Tainara Abrão também acertando. Breno Viríssimo Abrão também está acertando a senha. Edmilson Veríssimo da Rosa, resposta certa. Marisete Rodrigues da Silva também acertando. Kemily da Silva Xavier também acertou. Juliana Aparecida Alves Monteiro, resposta certa. Marlene Berkenbrock também acertando. Melissa Berkenbrock também. Márcio Cedo Santos também acertando. Lavinha dos Santos de Oliveira, resposta certa. Paulo Vitor de Oliveira também. Luiz Fernando Lanzana, resposta certa. Solange da Silva de Souza, resposta certa. Maria Vitória da Silva de Souza também acertando. Marisa Ipe da Silva, resposta certa. Zenaide Galvão de Melo, resposta certa. Marilene Pickler, pode ser a pamonha. Pamonha não é. Anália Aparecida Batista, resposta certa. Toca a música O Último Beijo. Everton Miguel Sartori, a resposta da senha também está certa. Quem também está participando com a gente aqui é Jaqueline Aparecida e Leodoro, resposta certa. Luzia Nunes de Souza também acertando. Marcelino Nunes de Souza também está participando com a gente aqui. E a resposta também está certa. É Marceline Nunes de Souza, né? Então tá bom, Marcelino Nunes de Souza, um abraço, obrigado pela companhia também. A resposta da senha também está certa, né? Quem também está mandando pra gente aqui a resposta? Cristiane da Silva. Cristiane, resposta certa! Já eu sigo atendendo aqui as demais participações pra senha de hoje. Tem a doce, tem frita e tem a palha. São três dicas da senha! 2h28...

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1: 2h32.

É a Independência com a Tarde Sua nesta segunda-feira. Tem a doce, tem frita e tem a palha. São as dicas da nossa senha de hoje. Quem está comigo participando aqui da senha é Andrei Cauã. A resposta está certa. Toca aí, melhor amigo seu com a Pérola Negra. Quem também está com a gente aqui participando, a Dayara Luana Ipe da Silva do Arroio Empossado, resposta certa. Maria de Lourdes Varmelin também está participando com a gente aqui, também está acertando a senha de hoje. Terezinha Leite Araújo, pode ser a pamonha? Não, não é. Foguinho, pode ser estrogonofe? Não, não é. Olívia da Silva Moura, resposta certa. Luciana Sávi, resposta certa. Vinícius dos Santos da Rosa também acertou a senha. Valdemar Antônio Meridique, resposta certa. Iracema da Silva também acertou a senha. Antônia Weber, resposta certa. Vinícius Vieira Bassanese também está acertando. Inualdo Alves de Andrade também acertou. Otília de Almeida Pereira, resposta certa. Meu amigo Luiz Felizac, como é que tá a Nova Esperança, hein, Luiz? Tudo certinho? Um abraço, resposta certa. Quem também está participando aqui é o Fábio Ceboldi. Fábio, o seguinte, Fábio, a sua resposta está certa. Quem também está com a gente é o Edson Pickler Nunes, a resposta da senha está certa. Vitor da Silva Nunes também acertando, Lucas da Silva Nunes também, Giovanni da Silva Nunes, Joslene Alves, Márcia Padilha também, todos estão acertando a senha desta segunda-feira. Altamir Reichenbach também participando com a gente e também está acertando a senha desta segunda-feira. Quem também está com a gente aqui é o Anilton Coziol, resposta certa. Arthur Coziol também acertando. Júlia Coziol também acertou a senha. Jaine Carla Alves de Andrade também está participando e acertando. Lourdes Enzen, resposta certa. Miguel Silveira também acertando. Maria Gorete de Jesus também acertou a senha. Emanuel Silveira também participando com a gente aqui, também está acertando a senha desta segunda-feira. Alexandro Carvalho Leão, a resposta está certa. Já eu sigo atendendo aqui as demais participações para nossa senha de hoje. E a gente, inclusive, estão encerradas as participações. Estão encerradas, hein? Não vale mais enviar mensagem para a senha. Tenho ainda várias participações por atender aqui. Já as que estão comigo aqui serão todas atendidas. E quem acertar, sim, vai participar dos sorteios também aqui do A Tarde é Sua. 2h35, Márcia e Maurício. Foi no teu olhar.

0: Grupo Cordiona na programação, Bugre do Mato. 2h43 aqui na nossa programação, nesta super segunda-feira. 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Bora com participações aqui para a senha de hoje. Um abraço, Iris Moscon, resposta certa. Ivete Maria Rizello também participando e acertando. Rosângela de Oliveira da Linha Nova Sessão também participando com a gente e também está acertando a senha de hoje. Toca a música é Valsa dos Namorados para curtir. Luiz Carlos Pickler também participou e acertou a senha. Janete dos Santos também participando e também está acertando. Toca aí o Marciano Cigano, Que Solidão. Também Jorge Antunes dos Santos, resposta certa. Diana Antunes dos Santos também participando e acertando. Toca Renan e Raí, Chorei no Sinal. Ainda o Valdir Antunes também participando e acertando. Diego Antunes também participando e acertando. Toca aí o Nando Moreno, Submissa a Você. Sidneia Pereira, resposta certa. Elcina Marquese também acertando. Lourdes Andretta também acertando a senha. Lara Lux, resposta certa. Um abraço, Lisete de Souza. Obrigado aí pela audiência, hein? Boa semana. Ademar Castelli, pode ser a rapadura? Não é. Marilene Pickler, pode ser a pipoca? Não, também não. Rosemary Zanata Laurindo, resposta certa. Neuci Ferreira também participando com a gente e acertando a senha. Lá com a música de Miguel e Everaldo. Fred Ribeiro também participou e acertou. Leandro Andrade, um abraço. Resposta certa. Irineu de Oliveira também participando com a gente e também está acertando a senha de hoje. Já, já, eu sigo sim atendendo aqui as demais participações para nossa senha desta super tarde de segunda-feira. 2h45.
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0: 2h48.
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0: É a programação Independência. Boa tarde, é sua com você nesta super segunda-feira. 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Bora lá com as últimas participações aqui para a senha de hoje. Quem está com a gente participando? A Maria Aparecida de Carvalho, resposta certa. Graciliano de Carvalho também acertando. Valdecir de Carvalho também. Bernardo Rodrigues de Carvalho também acertando. Leonice Rodrigues também acertando. Valdir de Carvalho também. Ana Marta da Costa também. Maria Valentina Rodrigues Amaral também. Adenir da Silva Amaral também acertando. Zenita do Carmo também. Maria do Carmo também acertando. Isabela dos Santos também. Charles Saquete também acertando. Tainã Fernandes Martins também acertando a senha. Amélia da Silva Bonetti, de Nova Esperança, também acertou. Olivina Alves Trindade também. Josino Rodrigues de Lima também. Natália Nunes da Silva também. Ana Paula Cavalheiros, resposta certa. Solange de Carvalho também acertando. Nicolas Matheus Calon também. Emanuel de Carvalho também. Helenice Duarte também. Delaíra Alessio também acertando. Alessio Coziol também participando com a gente e acertando a senha. Eliane dos Santos também acertando. Ivanor Rodrigues da Silva Foguinho também acertou a senha. Nair Rodrigues também acertando. Valdir Teles também participando com a gente e também está acertando a senha de hoje. Toca a música Timbre de Galo. Ivone Domingues também participou e acertou a senha. Lucimar Cunha de Souza do Rio Varanda também está participando com a gente aqui, também está acertando a senha de hoje. Fernanda Pickler, resposta certa. Cintia Aline também acertando. Pietro Análio de Oliveira também. Isabel Antunes também. Zenaide de Jesus também acertando. Daniel de Oliveira também. Eliane de Minsky. Ivone Bortolini também acertando a senha de hoje. Fechamos então, bora para o intervalo. Na volta, revela a senha. E daí a gente vai para o sorteio. 2h51.
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0: 2h54 aqui na nossa programação Independência, numa tarde é sua. Segunda-feira, hein? Segundou, dia 5 de... Gente, outubro. Outubro 2026, hein? A nossa tarde é sua com você de segunda a sexta, da 1h30 às 3 horas da tarde. 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
0: 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Dicas da senha de hoje eram as seguintes. Tem a doce, tem frita e tem a palha. Eram as dicas da senha que era batata. Batata, né? Tem batata doce, tem batata frita e tem batata palha. Então, batata era a nossa senha de hoje. Hoje nós tivemos aqui, quantas pessoas? 216 pessoas.

Matheus Bernardi é o contemplado, então, com o X Tiatere, lá da Lancheria Tiatere. Parabéns, Matheus! 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Matheus Bernardi é o contemplado de hoje. E a gente lembrando que todos que participaram e acertaram a senha, os 216 estarão participando também do sorteio de uma bicicleta na sexta, ok? Vão participar aqui, vão ficar na lista. Quem participar amanhã, já participou hoje, acertou? Vai participar amanhã, vai estar concorrendo também. Participou na quarta também, enfim, né? Tem muitas opções aí, então, para você. Chances, né, de estar concorrendo a essa bicicleta, ok? Então, quem participou hoje, 216 estarão na lista participando do sorteio da bicicleta, então, na próxima sexta-feira. Combinado? Então, tá bom. 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Seguinte, fiquei devendo um caminhão de músicas aqui, né? Fiquei devendo aqui o Nando Moreno, O Último Beijo Não Deu Tempo de Tocar. Pérola Negra, Amigo Seu também, né? O Melhor Amigo Seu. Valsa dos Namorados também. Marciano Cigano, Que Solidão. Renan e Raí, Chorei no Sinal. Submissa a Você também. Miguel Everaldo, Timbre de Galo também. Fiquei devendo várias músicas aqui. Não deu tempo, né? E a gente vai sempre na ordem de pedidos, né? Quem pede primeiro a gente consegue tocar. Depois, né, na sequência, conforme vai dando tempo, a gente vai rodando as músicas indicadas aqui, beleza? Eduardo Mate já está chegando na sequência com o Comitiva. Amanhã, 1h30, aqui estarei com A Tarde é Sua. Abraço, boa semana pra você.

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8: Pra você sintonizado com a nossa Independência FM, um boa tarde mais do que especial. Estamos chegando, meu povo, 3 e 4 por aqui, 15 com 4, e a gente chegando por aqui mais uma vez, eu, Eduardo Mate, para fazer companhia para vocês até às 5 da tarde com o melhor da nossa programação aqui no Comitiva Independência. É música boa, é informação, é diversão para você nessa tarde. Essa tarde que promete chuva aí, ela não veio, tá meio envergonhada hoje, mas a gente segue por aqui. Nessa primavera aqui da Independência FM, a gente vai com vocês levando música boa e fazendo companhia para cada um de vocês que acompanha, que está sintonizado aqui com a nossa 94.1. Primeira de hoje está na conta do Zé Neto e Cristiano. Seu Polícia.

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1: Olá, chegando com History Day, em um dia como este, no ano de 1942, o então presidente do Brasil, Getúlio Vargas, instituiu o cruzeiro como moeda do país pelo Decreto-Lei 4.791. Era a primeira vez que o Brasil fazia uma mudança em seu padrão monetário. E nesse mesmo dia, no ano de 2011, morria em São Francisco, na Califórnia, Steve Jobs, considerado gênio e visionário por suas criações à frente da Apple e também como cofundador da Next e Pixar. Beijo pra você. Tchau.
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2: Aí o nosso Comitiva. Um boa tarde especial para cada um de vocês sintonizados, para cada um de vocês que acompanha. Nós vamos até às 5 horas com muita moda boa por aqui, tá bom? Elisete de Souza tá aqui. Um abraço para você, obrigado pela companhia. O Zeferino Antunes participando com a gente também. Aqui a Karine, pessoal, lá do Bar da Karine, lá um abração para você. Lava Cara Skin, Felipe, tudo agurizada lá. Sempre escutando nós, um abração pra vocês aí, tá bom? Chegando Israel Rodolfo e Edson Hudson por aqui.

0: É o Comitivo Independência, minha gente. 3h14 por aqui, Zezé de Camargo e Luciano. Cada minuto é sucesso aqui na nossa programação. Daqui a pouquinho tem mais moda boa por aqui.
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0: 3h14.

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9: 3h19. É a nossa Independência, o Comitivo Independência fazendo companhia para você em mais uma tarde. Hoje, segundona, e a gente começando por aqui com o pé direito. Vamos embora, vamos juntos até às 5 da tarde. O melhor da nossa programação por aqui.
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9: O Josemar tá lá na Karine. Olha só, comecemos bem a semana já. O tempinho pra chuva assim, quem fez, fez. Quem não fez, já se foi. Pediu uma do Zé Henrique Gabriel. Tá aí, bicho velho. Dona do meu destino, simbora.

Aí, minha gente, dona do meu destino, Zé Henrique e Gabriel, aqui na nossa programação. Vamos lá pro lado do Manfredini, do Josemar, como é que tá por ali? O rádio ligado lá também, pessoal, não tá fraco. Hoje eu achei que não ia dar movimento aí. A veradinha aí tá tão firme hoje. O tempo meio pra chuva, assim, começa a doer tudo que é junta e joelho e coisa arada e as costas, mas tão lá os homens. Tão atracado, o Bigode, o seu Severino, o seu Garvan, o seu Valdemar Espada também, né? Os homens não são fracos. Nem que esteja dando uma tromenta, os homens não vão perder uma tarde de baralho, né? Um abraço pra vocês aí, piazada. Tudo de bom. Obrigado pela companhia aí também. Eu ganhei até umas batatas creme do seu Severino essa semana aí pra plantar, pois comeram tudo minhas batatas. Vou ficar sem agora, vai ter que me arrumar mais umas aí, seu Severino, não tem o que fazer. Me lograram. Foi tudo embora as batatas creme. Ô, Volmir Silva por aqui também, um abraço, bicho velho, obrigado pela companhia aí. Volmira, Marisa, toda a família aí, lá de Enéas Marques acompanhando nós.

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0: Aí, Juliano César e Bruno Barreto aqui na nossa programação também. Modo Raparigueiro é mais sucesso que você ouve, que você acompanha comigo aqui no Comitiva Independência. Daqui a pouquinho tem mais.
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0: 3:30.

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2: 3h34. Seguimos por aqui com a nossa Independência, com o Comitiva Independência. Tá chegando agora as últimas do esporte, edição 1 dessa segunda-feira, para você acompanhar por aqui também, é claro, se manter sempre muito bem informado. Dessa vez por aqui é sobre esporte.
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8: Bora começar mais uma segundona, bora começar mais uma semana com a companhia do melhor ouvinte do mundo e com todas as informações de tudo que rolou nesse final de semana nos principais campeonatos. Eu sou o De Luca, juntos aqui nas últimas do esporte. Ótima segundona.
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8: Vamos começar falando na sexta pela Série A. Em duelo atrasado da 21ª rodada, o Santos virou para cima do São Paulo. Luciano, de pênalti, abriu o placar, mas Gabigol marcou 2 e virou. Com a vitória, o Santos é o oitavo com 41 pontos, já o São Paulo décimo com 36. No sábado, também partida atrasada da 21ª rodada, o Atlético de Minas venceu o Bragantino por 1 a 0. Bernard marcou o único gol da partida. Com a vitória, o Galo é o sétimo com 43, o Bragantino décimo primeiro com 36.
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8: Já no sábado pela Série B, Ceará vence o Avaí por 1 a 0 com gol nos acréscimos de Luizão. Atlético de Goiás vence o América de Minas por 2 a 0. Marrone e Adriano Martins marcaram. Cuiabá vence a Ponte Preta por 2 a 0 e rebaixa time paulista para a Série C. Cauã Christian e Pedro Henrique marcaram. Vila Nova vence o Botafogo de São Paulo fora e segue líder da Série B. Janderson garante os 3 pontos.
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8: No sábado, pela Liga das Nações, Inglaterra goleia a Croácia por 7-0. Espanha vence a República Tcheca por 3-1. No domingo, a Holanda venceu a Sérvia por 2-1. Alemanha e Grécia ficaram no empate em 0-0. Portugal vence a Noruega por 2-1. E a Dinamarca venceu o País de Gales por 1-0. Tô de volta daqui a pouquinho já com mais informação. Não sai daí não, hein?
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2: Aí as últimas do esporte, minha gente. Você sempre se mantendo muito bem informado aqui com a nossa Independência. 3h36, tá chegando o Rick Renner por aqui.
9: Alô, rapaz.
2: Bora de moda boa.
9: Todo mundo...

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1: Ô, oh, Trenzinho, bora brincar de fazer besteirinha comigo.

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Eduardo Costa aqui na nossa programação Sapequinha. É sucesso que você ouve aqui no Comitiva. Meu amigo Jair Nediatovski, toda a família por aí, a Catilene, o Jorjão, o pessoal aí na linha Oliveira, o Diogo, o Osni, um abração pra vocês aí, piazada. Tudo de bom, sempre acompanhando a gente aqui também. Tá chegando o Bruninho e Davi.

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1: 3h46.
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1: 11 para as 4. É o nosso Comitivo Independência, minha gente. Você é, claro, sempre muito bem sintonizado aqui com a nossa 94.1. Tem mais sucesso chegando por aqui. Daqui a pouco, informações para vocês por aqui também, tá bom? Não sai daí. Aumenta o volume. Vem com nós.
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1: Cleiton e Camargo chegando.
13: E essa aí é para quem tá apaixonado, viu?
14: Vamos cantar com a gente. Eu quero ouvir todo mundo agora, hein? Simbora.

Aí, Cleiton e Camargo, aqui no nosso Comitiva também. Um abraço especial aqui lá pra família do Prado. Lá na Sede da Luz, o Amarildo, a Janete, o Alan. Meu amigo Alan, um abraço, Pia Véia, obrigado pela companhia aí. Tatiane também, toda a família aí. Ali é o auge da audiência, é a tal da Série da Luz ali. Tem uma montoeira de gente que escuta nós. Um abração pra todo mundo aí, tá bom? Vamos lá pro Novo Horizonte também, o Ade, o Aníbal Nicoletti, família Morguerotti, o Maicon, o Jean. Um abração pra vocês aí também, piazada. Estão na peleia lá, estão sempre o rádio ligado também. Henrique e Juliano chegando.

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3: 4 horas.
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3: 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Olha só, uma mulher de aproximadamente 30 anos e uma criança de cerca de 3 anos ficaram feridas após um acidente envolvendo um Fiat Doblô e uma moto elétrica na manhã desta segunda-feira em Francisco Beltrão. A colisão aconteceu na rua Florianópolis com a Duque de Caxias, nas proximidades do acesso à PR-483. Segundo as informações iniciais, a mulher conduzia a moto elétrica e levava a criança para o CEMEI quando ocorreu a colisão com o veículo. A mãe e a criança receberam atendimento do SAMU e o corpo de bombeiros e foram aí acionadas e encaminhadas para o atendimento médico. A Polícia Militar esteve no local aí também para o registro da ocorrência. 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
3: 4:03.

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1: Sabia que aumentar a quantidade de passos ao longo do dia é uma estratégia simples e poderosa para quem sofre de asma? Estudos mostram que andar mais no cotidiano pode ser tão eficiente para a saúde pulmonar quanto treinos planejados na academia. Acumular caminhadas curtas ajuda a fortalecer os pulmões e reduz as crises de falta de ar sem exigir esforço externo. É uma alternativa leve, muito acessível para manter o corpo ativo e o sistema respiratório sob controle pleno. Troque pequenas viagens de carro por caminhadas e sinta a diferença no seu fôlego diariamente.
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2: Aí, minha gente, 4:05 por aqui, seguimos dessa vez aqui, Belos Hábitos dessa segunda-feira pra você também. E agora tá chegando o Ana Castela.

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1: É mais sucesso na programação da nossa Independência, aqui no Comitiva Independência, Felipe Falcão. Baita versão aí da música Faz Ela Feliz. Seguinte, quero mandar um abraço especial aqui pro meu amigo, seu Amador Machado, lá na linha Gonçalves. Um abração aí, seu Amador, sempre acompanhando a gente também. 4h14.
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1: 4h16. 4h16 por aqui, minha gente. É o nosso Comitiva Independência, sempre fazendo companhia para cada um de vocês em todas as tardes aqui na nossa programação de segunda a sexta-feira. Tem mais moda boa chegando por aqui e a gente segue até às 5 horas. Minha amiga Isaura Osório, Josi, pessoal lá no São Luís. Estão com o rádio ligado também lá, né? Coisa boa. Chegando Gian Giovanni.

Jean e Giovanni é sucesso aqui no nosso Comitiva, em dois corações, 4h21. Gurizada da Mecânica Segato. Um abraço pra vocês aí também, o Jauri, o Wagner, o Emerson. Então só pela chuva hoje os guris, né? De Paulo e Paulino chegando por aqui, minha gente. Aí, alô, Isamar Sabe. Tá por onde hoje, Isa? Conta pra gente aí. Um abração pra você também.

0: Aí, minha gente, 4h27 por aqui, Maiara e Maraísa, Jorge Matheus, sucesso aqui na nossa programação. E a gurizada tá por lá mesmo. Ah, é só dar um tempo que eles... é só o patrão sair de perto que ele já pega o celular pra mandar mensagem, né, Emerson? É um escorado em cada canto, mais ou menos. Respondendo as namoradas, mandando mensagem pra rádio, fazendo orçamento pra cliente. E os homens não são fracos. Os homens são destemidos no serviço. Um abraço especial, família Paulichen também. Lá no São Roque, né? Um pouco pra frente do Alana. O Gabriel, o Zé, toda a família aí, um abração pra vocês, obrigado pela companhia também, estão sempre sintonizados aqui com a Independência. Valeu, minha gente.
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0: 4h28.
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0: 4h31. Seguimos por aqui com o nosso Comitivo Independência. Nessa tarde de segunda-feira e o tempo tá cada vez ficando mais nublado. Pode ser que daqui a pouco a chuva dê as caras aqui por Salto do Lontra, minha gente. Mas vamos embora. Tá chegando as últimas do esporte, edição 2, dessa vez por aqui.
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9: Estamos de volta, as últimas do esporte.
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9: O São Paulo voltou aos treinos no sábado, um dia depois de perder o clássico para o Santos no Morumbis pelo Brasileirão. O clássico deixou 4 jogadores no departamento médico. Luciano e Iago foram diagnosticados com lesão no adutor direito e já estão em tratamento com fisioterapia no CT da Barra Funda. Danielzinho levou uma entorse no tornozelo e os exames apontaram lesão nos ligamentos que unem a tíbia e a fíbula. Rafael foi cortado do jogo de última hora por dores na lombar ainda no aquecimento. O clube não informou o tempo de retorno dos atletas.
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9: O Atlético enfrenta o Atlético de Minas nessa quinta pela 29ª rodada do Brasileirão, 20h na Arena da Baixada. O meia João Cruz e o atacante Viveiros voltaram de suspensão e devem ficar à disposição. Viveiros ainda não tinha voltado a Curitiba depois de amistosos da seleção da Colômbia e vai ser avaliado até o dia do jogo. Os dois ficaram de fora contra o Bahia antes da data FIFA. Do lado ruim, o zagueiro Aguirre levou o terceiro amarelo e cumpre suspensão. E o técnico Odair Helman não fica à beira do gramado. Ele foi punido com 4 jogos, mais a suspensão automática pelo terceiro amarelo, somando 5 jogos de fora. Só volta na 34ª rodada se o clube não reverter a punição. Quem vai comandar o Furacão é o auxiliar Fábio Moreno.
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9: O Santos enfrenta o Flamengo na quinta na Vila Belmiro e ainda tem muita incerteza no elenco. O volante Arthur é a maior dúvida. Ele sentiu o músculo da coxa direita no jogo contra o São Paulo e faz exames nessa segunda. Com só 3 treinos pela frente, dificilmente será titular. O Leiser, que ficou de fora do clássico com diarreia e vômito, melhorou e deve ficar à disposição. Gabigol, artilheiro com 23 gols e 10 assistências, não teve lesão e deve jogar. Luan Pérez volta após suspensão. Neymar faz transição no CT e pode ser relacionado. Cebolinha está vetado por cláusula contratual que impede que jogue contra o Flamengo. Tô de volta amanhã, trazendo mais informações sobre tudo que rola e acontece no mundo da bola. Abração do Deluca, fiquem com Deus e até a próxima. Tchau, tchau, valeu.
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0: Temos até o Jauri mandou mensagem agora, que agora deu, né? Mas é certeza que o Wagner não tá naquela oficina. É um pra cada lado mexendo no celular. Não tem o que fazer, não tem o que serve os gurimas. 4h34 por aqui, minha gente. Seguimos com o nosso comitiva. Nós vamos até às 5 da tarde. Tem muita moda boa ainda pra gente conferir aqui. Vamos com o Leonardo agora, pedindo amor. Vamos embora.

0: Aí, 4h38 por aqui, Pedindo Amor, sucesso do Leonardo, que você conferiu aqui no nosso Comitiva também, o Castelli, velho, lá de Nova Prata, um abraço. Obrigado pela companhia aí, mandando um upa pro filhão Léo também, que tá aqui pelo Sol do Lontra. Um abraço aí, bicho velho, obrigado pela companhia. Pessoal lá da Nova Prata, o professor Vitamar, o Volney Anzilheiro, o Daco Bertoglio, Sérgio Engels, um abração pra vocês aí, piazada. Sempre acompanhando, sempre sintonizado com nós aí também. A Ivanete Ferrandim por aqui também, um abraço. Obrigado pela companhia. 4h38. Vamos de Guilherme Santiago.
1: Uma senhora declaração, né? O cara falar, na rua, ninguém é igual a você. Alô, pisca! Essa é pra você, meu irmão.

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0: Aí, minha gente, sucesso do Zezé de Camargo e Luciano, vem ficar comigo, é mais uma aqui do Comitiva Independência nessa tarde de segunda. Daqui a pouquinho tem mais moda boa por aqui, hein? Não sai daí!
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0: 4h47.

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6: 10 para as 5. É o Comitivo Independência, está chegando por aqui agora o nosso Poupe Mais dessa segunda-feira. Mais uma dica para você aqui na programação da nossa Independência. E vamos conferir agora o Poupe Mais dessa segunda.
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9: Segunda-feira, 5 de outubro, Dia das Aves. E nesse Dia das Aves, para o seu dinheiro não voar da sua mão, eu trago uma dica super importante para você. Se liga aí. Emprestou dinheiro ou cartão para um amigo e está difícil de receber? Bom, meu amigo, não tenha vergonha de cobrar, viu? Avise que precisa do valor e propõe um parcelamento do montante devido. Agora, na situação inversa, se você pegou uma grana emprestada, planeje-se para honrar o compromisso na data combinada. Porque do mesmo jeito que você não quer sofrer para receber, o seu credor também não quer, viu? Manter a transparência financeira preserva suas amizades e garante a sua paz de espírito na rotina. Faça do planejamento financeiro um hábito consciente no seu dia a dia. Pegou a senha, né? O planejamento é tudo para te tirar do sufoco. Mantenha o planejamento e seja feliz. Uma excelente segunda, um grande abraço e até a próxima dica.
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6: 4h52 por aqui, minha gente. Vou me despedindo de vocês. Um abração para todo mundo. Obrigado pela companhia, pelo carinho da audiência de cada um de vocês em mais uma tarde aqui pelo nosso Comitivo Independência. Segundona, semana tá só começando. Amanhã, a partir das 10, meu encontro tá marcado com vocês novamente aqui pelo Manhã 94 e, é claro, a partir das 3 da tarde aqui no Comitiva também. Um abração para todo mundo. Daqui a pouquinho o Clóvis Antunes chega por aí também, trará sequência aqui na nossa programação. Valeu!

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Caipira. E aí, meu povo? Boa tarde. Segunda-feira, dia 5 de outubro. E aí, passaram bem o final de semana? Temporal, chuva, eleição. Bastante coisa acontecendo, né, nesse final de semana aí. Vamos lá, semana cheia do mês de outubro. Desejando pra você uma semana maravilhosa, tempo carrancudo em Saldo Longo. Começou até um frio, né? Nossa, tinha que botar um casaco. E o frio, meu Deus. Até às 7, o Vitrolão com você aqui na Independência. 5:11 agora.

0: A segunda é bem calma. Vamos lá, gente, começo de mês. Mês de outubro.
1: Não prometo.
0: É o mês 10 já de 2026. Acabando o ano, né? Acabando o ano, piazada. Reta final aí, agora já começa os planejamentos, né? Começa os planejamentos já aí pra 27 já. Meu Deus do céu. 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O homem vem, tá ainda. Vamos fazer o carregamento no Paraná e descarregar no Rio, né, Piá? Um abraço aí, Marcelo. Vamos no Balangandã aí, Piazão.

0: 5h27 aqui no Vitrolão, gente. 5h27, estamos dando uma caminhada ali, Ronsani. Ah, tá fresquinho, né, Ronsani? Tá friozinho, piá. Eu tô achando que tá frio. Deixa eu te colocar casaco aqui. Colocar casaco. Olha, estamos aí perto dos 21 graus a temperatura. Tempo nublado em Salto do Lontra, né? Prometia chuva. Deu aquela leve garoa aqui em Salto do Lontra. Um abraço aí, Ronsani, o homem forte do salame da Salto do Lontra.
1: Ô, oh, boa tarde, boa guri. Tarde. Tudo certo?
0: Aham.
1: Uhum. Beleza?
0: Mas a beleza é pouca, piá. Mais é simpatia. 5h28 agora, 5h28. Um abraço, Antônio Perão e a Rosa. O Edson também. Um abraço aí, Santos Isabel do Oeste. Tô mandando um abraço pros amigos aí, tudo de bom. A piazada aí da Segato. E o Jauri e também o Natálio, né? Fazendo os bolos fritos ali. Ai, Zá Natálio, velho.
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0: 5h29 agora.

Rapaz, que já tá chovendo ali, Rossane. Garoa, né, Pia Garoinha? Clima diferenciado, né, Piazada? Semana inteira aí vamos ter essa previsão de chuva. Esse tempo instável aqui para nossa região sudoeste, aqui, principalmente para Salvador. Olha, 5 horas e 32 minutos, bastante gente ainda sem energia elétrica, né? Devido ao temporal aí de sábado para domingo, madrugada de domingo, muita gente ainda sem a energia elétrica. Bah! 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Aqui na Toscana estamos sem luz desde domingo de madrugada e ainda não voltou sem sinal nenhum. A Tainara, Dolores e o Oscar. Barbaridade, gente. A gente fica desmão-atados aqui também, né? Porque, né, a gente não consegue essa informação para saber em quais pontos aí, né, estão sem luz. Vamos nos comunicando aí, gente. Vamos se comunicando. 5h35 agora.

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4: Olha, 5h39 já e essa garoinha fina.
5: Pensa numa garoinha fina.
4: A Cleuci, da linha Santa Helena, também sem luz. É, linha Santa Helena sem energia, um abraço pra vocês aí, dona Cleuci. Linha Santa Helena, Toscan, Varge Alegre, próximo do Saltão ali. Né, do outro lado da ponte também, lá no Tiagão, Baldessar, sem energia também, desde ontem. Né? A gente sabe do esforço aí das pessoas, né, que estão trabalhando, mas quando acontece esse tipo de evento climático, né, que são locais às vezes pontuais, né, a Copel poderia ou pode dar uma atençãozinha maior, né? Pode dar uma atençãozinha maior. Tá louco, gente. Um abraço, Chico Schwade. Ai, Chico Schwade tá defumando salame lá, bicho velho. Ô, Nediatoski. Olha as vaquinhas tudo debaixo do garpão já. Tu não vai falar nada aí, Nediatoski? Não quer falar nada? Pode falar aí. Se quiser falar, tá o espaço aberto aí. É, fica à vontade aí, fia. Ô, Leandro Taxista. Ah, ontem tinha uma reclamação já, aí é a Pedro Paulo Querig, né, a extensão da Pedro Paulo Querig, mais de 40 horas já sem energia também, em frente à caixa de água no centro, tá bom? Bárbara, na Pedro Paulo Querig, ontem tinha uma reclamação aí, né, e é um ponto, uma rua, né, que tá ali sem energia elétrica. Um abraço, Paulo, lá de Cacoal também. Mas, bicho velho, lá de Rondônia. Um abraço pra vocês aí. Meu amigo Maurílio. Ó, a energia em São Jorge, lá no Maurílio, voltou hoje meio-dia. Diz que não tava se achando mais. Ô, Maurílio. Pare, Maurílio. Ô, Maurílio, não viu mais o Livino, homem? O Livino tá sumido, cara. Tá louco, não viu mais o Livino? E na sede da Luz também sem energia. Olha só, gente. Sede da Luz também, comunidade Sede da Luz sem energia elétrica.
6: Mas é aí mesmo, né, Clássico?
4: É aí mesmo.
6: No gerador aqui. Pra escutar. Puxa, teu programa aqui. Quais pontos aí? Não. Temos sem.
7: Vamos comunicando aí.
6: Temos com pouco. Com pouca luz.
7: 5h35.
6: Mas também, né? Mas é aí mesmo. Mas temos sem luz, que fiquemos até meio-dia agora, que conseguimos um pouquinho do gerador aí. Uhum. Pra escutar teu programa, né? Nós temos fã do programa do Clóvis Antunes. Da cozinha vou eu fazer programa aí.
4: Mas tem que vir?
6: Tu sabia? Os caras falaram pra mim.
4: Tem que vir?
6: Não tira nada hoje, né?
4: Que não tem que vir.
6: A gente contar que o meu celular tava paradão hoje. Né?
4: Pois é.
6: Mas é aí mesmo.
4: E agora tem o segundo turno ali, Celito. Ainda estamos impedidos ainda de falar as coisas e talvez as mentiras, né? que tu fala bastante no programa. É, tem o segundo turno agora, Celito, dia 25, né? Até lá ainda não sei, viu, se estamos liberados aí com as conversas. Até vou ver aí como é que tá essa lei. Essa lei aí, se pode já falar ou não. 5h43, agora, ô Celito. É que, na verdade, tu tem que contar a verdade pras pessoas. Que a esposa tinha tomado o teu celular, né? Conta a verdade ali pras pessoas. Tem que contar, né, Celito? E agora liberaram o celular de novo ali pro Celito, né? Viu? Mas tava sem energia mesmo no São Jorge, né? O pessoal tava sem energia, já no gerador, né? O pessoal correndo atrás, né? O pessoal que tira leite, o pessoal da indústria aí. Barbaridade, gente. Tem que se dobrar, né? Tá louco. Esperamos que em breve se restabeleça, né, essa energia elétrica aí para o povo aí. 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Santos, um abraço para tia Vanir, seu tio Jace, não sei se escuto. Lá do Linha CTG. 5h46 agora. O Franz lá, o pedreiro, o Franz. Será que escuta nós, Pedrão? O amigo Franz lá, o sobrinho. O Franz pedreiro. Um abraço pra ele lá, o Franz da construtora. Um abraço, guri.

0: 5h48 já no Vitrolão, 5 horas e 48 minutos. Ah, sim. Ô Dedé, pessoal da linha Brasília ali. Já vou falar com você ali, tá bom, Dedé? Um abraço aí, guri. Toninho também, um abraço, Toninho. Toninho, pescador. Valeu, meu guri. Um abração aí, tá? Tudo é bom, hein? Olha. Uma chaça. Deixa eu puxar essa música aqui, que se daí. É, agora vai ficar bonito. O meu amigo Jair Perim também, um abraço, viu, Jair Perim? 5h49, Jair Perim já. Barbaridade. Quase 18 horas, né, Pia? Um abração pra você ali. O Ivo Aguiar também tá no chimarrão. Quer mostrar como é que faz mate ali, o bicho velho. Um abraço aí pro Pedrão, Paulão, Dona Ira, pessoal lá de São Domingos também. O Zé, a Lúcia, tudo de bom aí pra vocês também. Vamos ver quem tá mandando.
1: Boa tarde!
0: Boa tarde!
1: Tentado, mesmo sem luz, mas estamos escutando, nós demos jeito. E estou muito contente hoje. Mais hoje do que ontem.
0: Meu Deus!
1: Aquele abraço, povo. Manda uma música boa aí dos Monarcas. Tá nós aí, Clóvis.
0: Vou deixar então, meu guri. Ô,
2: Clóvis.
0: Ô, boa tarde.
2: Hoje quero fazer uma sincera e linda homenagem para minha esposa. Completando idade nova hoje. Eu e a Piazada aí, a Emanuele, o Vitor e o Samuel. Estamos homenageando ela aí. Que ela tenha muita saúde, muitos anos de vida, felicidade. Um abraço de toda a família.
0: Ô, Jair, valeu. Olha, viu como é que homenageei as pessoas? O Jair falando lá da linha Oliveira. Dona Catilene que tá de aniversário hoje, viu? Parabéns, felicidades aí. Os aniversariantes do dia. A Sueli pedindo música da Lady Laura, Semente do Amor. Meu amigo Osmar Rodrigues da Silva, Ampere, sempre na sintonia. Aqui também tá sem energia, só no gerador. Já pensou, gente? Esse temporal que aconteceu aí no sábado, né? No sábado para domingo, afetou várias localidades. Ó, lá no Anderson Belusso, no Nova Saranduva, ali, divisas ali, né, Anderson? Também tava sem energia, mas agora foi restabelecido lá o negócio. Então, um abraço aí, Anderson Belusso também, né? Barbaridade, bastante gente sem energia elétrica ali. Mas vamos torcer que retorne logo aí, tá? Pessoal da avicultura, pessoal do leite, né? Que precisa muito. 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Os bairros aí, tem alguns bairros sem energia elétrica também.
3: Opa! Olha aí pra nós, lição de moral. Beleza, amigo?
0: Valeu, Bastião! Ó, é uma música lindaça, né, Jair? Mas o Jair sabe escolher música, olha. Pra Catilene. É 5,55. Ah, o pessoal da A2 ali tá sorteando uma bike, viu? Ali na senha do JC, no programa da tarde, da 1h30 às 3.
4: E às vezes mesmo.
0: Pessoal lá do A2.
4: Um

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0: 18 horas e 21 já, 6h21, escureceu, né, pesado? E a garoinha fina, aquela chuvinha que chega calma pra tranquilizar. Shopping Baranowski também, pessoal do Piracema sem energia elétrica. O Edson dos Santos tá nos informando aí. Ô Douglas Poção, bom dia, boa tarde, boa noite, meu amigo. Olha só. Aí que eu me refiro, meu piá. Um abraço, Thiago achou lá o cachorrinho, né, Thiago? Tudo certo. O Ivo Aguiar já fez o mate. Deixa eu ver mais quem tá aí. É... o Silvio. Já vou ver o que você mandou ali, tá bom, Silvio? O Valmir dos Reis também. Dona Rosinha, seu Bino, né? Eles são muito cuidadosos, né? Seu Bino lá, Dona Rosinha. O Henrique e a Dona Dalva também, né? Jacó Zanqueta. O pessoal já se encaminhando pra novena, né? Acontecendo as novenas aqui na nossa igreja matriz. O pessoal chegando cedo, né, pra pegar banco, né? Depois tem o Festival do Pastel ali no Centro Comunitário da Igreja Matriz também aí. E a festa no domingo, gente. Esse ano aí diferente. Não vai ser no dia 12, né, que é feriado, na segunda-feira. Vai ser no domingo, né, dia 11, com o encerramento da novena, então, na segunda-feira ali, consagração de Nossa Senhora. É, dia 12. E também a bênção aí das crianças. O Ica tá ali na sintonia, Osmar Rodrigues da Silva. Agora sim, diz que voltou a energia lá em Ampere. Agora é só alegria então, né? Meu amigo índio, como é que tá, bicho velho? Olha ali, ó, quem tá ouvindo o programa, até que enfim que achemos um ouvinte ali, o Alcimir Andretta. O pessoal da nova sessão ali. Ai, Zalcimir, velho, Andretão. É, dona Irene, chuva aqui em Sarto do Lontra, né? Com a chuva dessa aí, tem que mandar o Roveno esfregar os pisos ali, né? Aham. O Paulo Alves também tá ouvindo o programa aí. Um abração pra você, Paulo Alves.
1: Ô, Clóvis, boa noite.
0: Boa noite.
1: Estamos na escuta do programa aí, amigo. Já se foi duas baterias. Dois radinhos que tinha bateria se foi. Vai botar a caixa.
0: Capaz, amigo.
1: Deu de sábado agora. Não tem pra onde correr mais.
0: Meu Deus do céu.
2: Manda pra nós aí, homem. Aquela do Ivan Taborda.
0: É qual?
2: Orungo velho do beijo esparramando. Chaleira preta no braseiro do fogão. Bomba de prata e um amargo bem cevado. A estância verde do meu mato e chimarrão.
0: Porongo, velho.
2: Eu ouvir, que eu não sei o resto da letra.
0: É porongo, velho.
2: Ouvir ela.
0: Vamos ouvir ali, Carlos.
3: Clóvis, oi. Boa tarde, boa tarde. Boa tarde, meu povo que tá escutando. O programa do seu Clóvis aí. Assim, ó, Clóvis, toca uma música aí, tô tomando chimarrão, escutando o programa aí. Com o Tiburcio da Estância.
0: Tiburcio da Estância.
4: Ô, Clóvis, boa
0: oi,
4: tarde.
0: Boa tarde.
4: Boa tarde, povo do grupo. Pode mandar vídeo pornô no grupo lá?
0: Meu Deus do céu, homem. Eu não escuto os áudios. Não, não pode, Davi. Ali não pode. Anarquia. Ó, hoje eu não vou, tá, Cileto? Hoje eu não vou.
5: Mato Vê, Clóvis, como é que tá as coisas, meu? Tinha colocado um carregador, uma placa solar em cima de um galo aqui. De um galo e de um pato. E daí, quando precisasse de luz, eles traziam pra mim aqui a luz. Mas os pragas não se combinaram ali, foram pros vizinhos ali, fiquei dois dias sem luz aqui.
0: Capaz,
5: mas agora que eles voltaram, eles vão trazer as placas solares, vão aprender. E o pior que é verdade, Clóvis. Coloquei em cima de um galo e de um pato. E voando, voava aqui na região aqui.
0: Sei.
5: E daí, pra carregar, né? As placas solares, as baterias, né? Daí quando a gente precisa, os pragas velhos saem de perto. Não sei se não foram comprados, eu acho. Não sei se alguém não pagou eles. Na hora que eles chegar aqui, eles vão aprender. Mas daqui a pouco eles estão chegando já desazados. Estão chegando desazados, já vi aqui na minha estrada aqui.
0: Exatamente, é aí mesmo. Ô Celito, tu lembra daquele celularzinho Nokia, Celito? Tinha uma vez celularzinho Nokia. Eu tinha um celular daquele agora. Tá aqui na rádio, inclusive. É não, é Samsung, não é Nokia. Tem o Nokia, mas tem o Samsung, que é melhor ainda, esse que eu tenho aqui. Esse Samsung, Celito, a bateriazinha dele ali, ela aguentava 17 dias no celular. 17 dias. E um dia meu vizinho lá, o Balim lá, ficou sem bateria na estrada dele. Lá o borracheiro, o vizinho. Pode lá no Balim, lá na borracharia, lá perguntar se não é verdade. Ele ficou sem bateria, daí fazer, como é que é ali, a ligação por choque de bateria, né? E daí eu fui lá com a bateria do celular, Celito, desse Nokia, de Samsung que eu tenho ali. Com a bateria do celular, eu fiz a ligação do carro dele lá. Deu um choque na bateria dele lá, pegou. Tu calcula, hoje em dia não tem mais celular que tem essas baterias boas, né? Acabou, né? Nokia, Samsung, ali, essas marcas ali. Mas pensa numa bateriazinha boa, homem. Ela ligava um trator, e depois nós fizemos um teste lá no Irineu de São Valentim. Ligava um trator. Ligava a bateria ali no celular, colocava os fios e os cabos ali, ela ligava um trator. Pensa numa bateriazinha boa. É, Tiburcio da Estância, aqui pra minha irmã Ivanir e o cunhado Arley. Zaga, Aldiano, velho. Não, vou tocar Tiburcio da Estância, pia. O bom é que toca no começo do mês, né? Começo do mês, assim. É. O pessoal lá de Santa Terezinha nunca mais veio no programa, né? Também não adianta reclamar, né?

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0: 6h36 agora. Aquela do Porongo, velho. Oh, tem aqui, viu, Carlinhos? É, do Ivan. Tá a bordo essa aí, viu? Ivan tá a bordo é o nome dele. Um abraço aí pro seu Sério Schlickman também. O Lauria Nega, né? Eles gostam desse senhor novelinho. É, na verdade, assim, é... Sabe que eu vou tentar dar uma ligada aí pra uns caras aí que, na verdade, eles estão colocando novela no nosso horário de novo ali.
1: Sei se é verdade dessa bateria.
0: É. E, Toninho, é verdade, Toninho. Verdade. É verdade. Antônia Weber, um abraço pra vocês aí, dona Antônia.
2: José, né, Clóvis? Boa tarde, tudo bom contigo?
0: Boa tarde.
2: Comigo não tá muito bom, mas dá de levando. Que é uma vergonheira essa Copel, que há esse mês eu paguei, agora dia 1º, paguei 364 de luz. Hoje fui tirar lá na Copel o extrato, quase R$1.000.
0: Ô, louco!
2: R$993, mano. Uma vergonheira, meu irmão, pelo amor de Deus, homem. Não pago aluguel, mas isso aí tá uma vergonheira, meu. Não sei o que tá acontecendo aqui na vila, meu. Isso aí depois que virou numa porcaria, meu. Deus o livre, meu. Não dá nem para pagar a luz mais, o salário não dá para pagar a luz. Eu não posso trabalhar, né? E daí só o salarinho da minha esposa. Hoje fui lá na Copel de novo, de tarde fui cedo e fui de tarde, mas sei lá, né? Daí tem 5 dias para eles analisarem. Uhum. Uma pouca de uma vergonha isso aí, né? Uma empresa grande, eu acho que não paga isso aí, ó, de R$1.000 de luz. Onde é que se viu uma coisa dessa, né? Tá louco? Tá no nome da minha esposa, Marcelina Aparecida Belo.
0: É essa.
2: E daí tem que reclamar, né? Isso. Tá louco?
0: Tem que ir lá reclamar, seu Rockenbach. Isso daí não tá certo, de 300 pra 1.000, né? Tem alguma coisa aí que não tá muito certa, hein, seu Rockenbach? É, esse celular aí é bom, viu? É bom esse celular. É muito bom esse celular aí, viu? Como é que é? Caterpillar. Esse aí aguenta as baterias, viu? Esse aguenta as baterias.
3: Ô, Clóvis, boa noite.
0: Boa noite, senhor Dair Gasperin.
3: Pois é, lá pras 10h30 da noite aí, nós ficamos sem luz, sábado de noite, amanheceu sem luz, né? Não. Daí, pra mim não ficar no escuro, o meu vizinho tem um supermercado, tem um gerador. Daí fui lá, peguei 2 lâmpadas acesas, emprestado dele, trouxe pra casa e rosquei na sala, uma na cozinha. E fiquemos, amanhecemos o dia com luz.
0: Ô, louco!
3: Fiquemos sem luz.
0: Pegou 2 lâmpadas... O senhor Adair pegou 2 lâmpadas emprestadas lá do vizinho? Daí rosqueou aí e funcionou. Ô, louco! Agora eu me lembrei, viu, seu Gasperinho, eu contei já essa história aqui das garrafas térmicas que aguentavam antigamente. Eu fui fazer uma roçada ali pras bandas de... Ali perto do seu Otávio, ali nos pinos que tinha uma vez ali. Fomos eu e mais 2. Vamos lá roçar lá e daí... Tava roçando lá, tinha levado uma garrafa ali. É uma garrafinha daquelas antigas, né? Que só rosqueava em cima, tinha um copinho ali. E daí, rocemos tudo, acabei uma empreitada lá e esqueci a garrafa lá. Esqueci a garrafa. Já fazia uns 4, 5 meses, um pouco mais ali de 5 meses. Daí nós voltamos lá, roçar, desgaiar de novo os pinos, né? Achei minha garrafa, seu Gasperinho, lá... Tava lá perdida lá, que nós tínhamos esquecido. Eu tinha esquecido. E daí eu fui ver a garrafa. Homem, tava inteirinha a garrafa. Abri e o café tava quente ainda. Tu calcule só essa garrafa. Calcule só essa garrafa. Né? Calcule só essa garrafa. Mas isso aí, depois de quase 5, 6 meses ali, né? É, esses aí, viu, Salvador? Esse celularzinho eu tenho bem igualzinho.
1: Opa, boa tarde, seu Cláudio. Tudo certo? Aqui na região do Alto Bela Vista também, 36 horas sem energia elétrica. Pra fazer o quê, né? Não dá pra reclamar. A sorte minha, rapaz, que um dia antes a minha menina tava brincando ali, caçando uns vagalumes, colocou 4 vagalumes daqueles dentro de um vidro de Nescafé. E daí tava ali aquelas vagalumes, rapaz. Foi o que salvou nós, ó. Senão nós ia ficar tudo no escuro. Daí dividimos, coloquemos 2 vagalumes cada vidro, rapaz. Umas horas os vizinhos vieram perguntar se aqui em casa tinha energia, rapaz, que tava alumiando tudo.
0: Meu Deus do céu, gente. Eles estão muito afiados hoje.
4: Ô, Cosma, tu tá bem certinho mesmo. Não, eu coloquei umas pilhas Rayovac em cima do leitão meu aqui. Ele vai... Que daí as vacas são mais hartas, né? Daí pra clarear pras vacas comer de noite. Que daí durante o dia elas dormem. Daí eu apago a lanterna ali, porque eu arrumei em cima do lombo do leitão ali. Daí ele vai clareando, as vacas vão comendo durante a noite. É aí mesmo. Tem dia que as vacas até traz bezerro que tá nascido já com a corda no pescoço. As minhas vacas aqui tem bezerro que já nasce com a corda no pescoço. É aí mesmo, exatamente.
0: Ai, ai. O Henrique disse que tinha um relógio, a bateria que tocava um moinho lá no Piracema. Meu Deus do céu. Jesus, amado! 6h43. Não dá pra brincar, viu?

o Kiko Lel disse que o que ele mais gostava era ficar na saída da porteira, um laço velho de 25 rodinhas na mão, e dando piano em potranca de assobiar o fedeio da cola.

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3: Vamos lá, gente. 6:50 já. 6:50.
4: Ô, Clóvis, essa tua piada aí, eu tô meio triste, né? Mas essa tua piada aí fez eu dar risada, mano. Tá louco, homem de Deus. A gente se racha de dar risada aí, mano. Eu tô com isso aí que eu não troco de rádio. Eu tenho um programa ali de manhã e de noite, mano.
3: Aí, ó,
4: tá doido, mano. Que não adianta ficar triste, tem que ir resolvendo os problemas, né?
3: Exatamente.
4: Mas olha, tem uns caras aí, rapaz, homem, que contam, a gente rachar o bico de dar risada. Né?
3: Aí, ó. Ô, seu Reinbach, é assim mesmo, viu? Os problemas todo mundo a gente tem, né? Todo mundo e a gente tem os problemas, né? Mas se a gente focar só nos problemas, Deus o livre, homem. A gente tem depressão, né? Não pode fazer isso. Ô, Pedro Franz, não. Pedro Franz, não pode contar mentira hoje. Não pode contar as mentiras ali, viu, Pedro Franz? Um abraço pro Gilmar também. Será que o Gilmar tá falando ali, gente?
5: Tu pare de atiçar os mentirosos aí, porque essa tua mesmo aí, pelo amor de Deus, né, cara? Ainda que tá chovendo, né? Meu Deus do céu. Pô, que eu falei que não era pra começar com as mentiras, que o outro mentiroso das vagalumes aí, se agora nem é tempo de vagalume, como é que ele pegou o vagalume de noite?
3: Eu não sei onde que ele achou essas...
5: Tudo bicharia do mentiroso do cão, né?
3: Eu não sei, o Gilmar, onde é que ele achou esses vagalumes ali, ó, mas ele achou ali, ele campeou e achou. Né? Ô, Dedé, não, meu Deus do céu, esqueci de você, Dedé, mas eu já vou te mandar o telefone do cara ali, viu, Dedé? Né, eu já vou mandar o telefone do cara ali.
6: Fala pro Rockenbach parar de mentir um pouco aí.
3: Ô, Davi, será que ele tá mentindo?
7: Tarde, Clóvis. Boa tarde, Clóvis, aqui é o Ederson, São Jorge, manda a música. Estamos aqui na escuta, aqui em Piraí do Sul.
3: Olha só, em Piraí do Sul. Um abraço aí, bicho bem. Viu, essa da garrafa ali é certo, gente, é bem certinha a história. É verdade, é sério mesmo. 6:52 agora.

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1: Eu vou embora. Amanhã eu volto. Valeu, bom descanso. Um mês abençoado pra todo mundo aí, gente. Bom mês de outubro. Muitas bênçãos de nosso padroeiro, Nossa Senhora de Aparecida, né? Que Deus abençoe todos aí com muita saúde. E amanhã estaremos de volta aqui. Saúde e paz. Tchau.
2: Toca o berrante Claudino Silveira.

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3: Tem música que a gente escuta e tem música que faz a gente voltar no tempo, né? É assim que começa mais uma viagem pela nossa música sertaneja, com aquelas canções que carregam histórias, muita lembrança, saudade e um pedacinho da vida de muita gente. Eu sou o Deluca e tá começando mais um Violada Sertaneja, a estrada onde a saudade encontra a viola e os clássicos continuam vivos. Hoje, segundona, dia 5 de outubro, a gente abre mais uma semana juntinhos, passando pelos grandes sucessos do sertanejo, pelas modas de viola e por aquelas músicas que você reconhece logo nos primeiros acordes. Então, chega mais, aumenta o som, a porteira tá aberta e tá no ar o nosso Violada de hoje.
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3: Vamos começar com uma música que mostra também um lado bem humorado de Chitãozinho e Xororó, Vem em Mim. Tá lá no álbum Inseparáveis, do ano de 2001, composta por Álvaro Soque e Cláudio Mata. Bora viajar?

0: E fechando o primeiro bloco com Abel e Caim, adeus por toda a vida, tem despedida que a gente fala da boca pra fora, viu? E tem despedida que parece definitiva até no nome, né? Daqui a pouquinho eu já volto com mais música boa, aqui a nossa viagem continua.
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3: 721.
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0: Ótima segundona, excelente começo de semana para todo mundo que tá curtindo aqui o nosso Violada. E agora a gente vai lá no ano de 1992, do primeiro álbum de Zezé de Camargo e Luciano. Não Tem Jeito Não, composta por Fátima Leão e Elias Muniz, e fala daquela situação em que a pessoa tenta seguir em frente, tenta esquecer, só que o coração simplesmente não deixa.
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0: Essa é daquelas histórias que deixam a gente quieto por alguns segundos, né? Retrato de Mãe não é só uma música sobre saudade, não. É sobre descoberta, amor e arrependimento. Mato Grosso Matias encerrando essa sequência e daqui a pouquinho o nosso Violada continua.
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0: Essa música merece atenção especial. Obrigado ao Homem do Campo, gravada por César e Paulinho no álbum de 1993. A composição é de Dom e Ravel. Em vez de simplesmente falar do Homem do Campo, a música faz questão de agradecer por tudo.

0: Violada Sertaneja com Sérgio Reis e Filhos, tocando em frente. A gente vai tocando em frente, levando a gente por caminhos com muita música boa. E tem muita música que parece lembrar justamente disso, né? Seguir, aprender e continuar caminhando. Daqui a pouquinho tem mais.
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0: Agora a gente vai entrar naquele universo das modas que contam histórias de amor com um pouco de malícia, um pouco de humor e muita simplicidade. Quarto Perfumado com Teodoro e Sampaio.

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0: Que história, hein? Daquelas que não envelhece, viu? A mensagem continua atual. De um lado a caneta e do outro a enxada. A caneta e a enxada com Lourenço Lorival. E daqui a pouquinho a gente já volta com muito mais Violada.
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3: 8 e 1.
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0: Vamos curtir essa música aqui que no título já diz tudo, Pedacinhos, com Chico Rei Paraná, que às vezes é assim que uma história de amor fica depois que termina, viu? Espalhada em pequenos pedacinhos de lembrança.

0: Eita, quanta moda boa pra gente matar a saudade aqui, é uma atrás da outra.
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0: Panteão Carreira e Zé Paulo com Obra Divina. E se tem uma coisa que a música sertaneja sabe fazer, é obra bem feita, viu? E essa é uma, viu? Grande som, grande música, e daqui a pouquinho a gente já volta com muito som do passado por aqui.
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3: 8:14.
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0: E agora a gente vai voltar em 1985. Passa lá. Apareceu lá no LP Perdão Senhor, um dos trabalhos marcantes do trio Parada Dura daquela fase, com Creone, Barrerito e Mangabinha. Bora curtir e matar a saudade.

0: Vamos curtir esse som do passado. Agora você vai viajar gostoso, viu?
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0: fim das contas, é isso que fica, né? Uma casa, uma lembrança, um lugar onde a gente sabe que pertence. Tião Carreiro e Pardinho, a casa. E olha só, a nossa casa é aqui, viu? Na música sertaneja, no nosso Violada, que já já chega com a última sequência de hoje.
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0: 8h27.
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4: Preciosidade, a gente vai lá em 1980 com a Bailarina, gravada por João Mineiro Marciano no álbum Essa Noite como Lembrança, e tem uma autoria interessante: Marciano, Darcy Rossi e Sargento Oliveira. Aquele sertanejo romântico de uma época em que uma história bem contada e uma boa melodia já eram suficientes para a música ficar, né? E essa ficou, hein? É.

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0: E na última de hoje, voltar pra casa tem um sabor diferente. Chão Mineiro, Zé Mulato Cassiano. E quando a casa fica lá no chão de Minas Gerais, a saudade aperta ainda mais, né? Fechando por aqui, mais um Violada. Gente, obrigado mais uma vez, por mais uma vez ter você juntinho comigo nessa viagem por tanta história, tanto clássico e tanta moda que continua viva na nossa memória. Segunda-feira começou com música e termina com aquela sensação boa de ter reencontrado velhos companheiros, né? E amanhã tem mais. Na melhor frequência, na melhor sintonia, eu, Deluca, tô de volta com muito mais som e muito mais música. Beijo no coração, fica com Deus, ótima semana e até lá, valeu!
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3: 8h41.
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